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2: A greve nacional da função pública marcada para a próxima sexta-feira deverá provocar perturbações e possíveis encerramentos em vários serviços públicos do distrito. No distrito de Porto Alegre, o coordenador distrital da função pública, Daniel Reguengo, explica que a paralisação resulta da desvalorização das carreiras gerais desde 2008, ano em que mais de 400 carreiras foram agregadas em apenas 3: técnicos superiores, assistentes técnicos e assistentes operacionais. Entre as reivindicações estão o reconhecimento específico das funções, a valorização imediata das

0: carreiras e o retomar das negociações salariais suspensas há quase duas décadas. A paralisação deverá afetar vários serviços, nomeadamente nas áreas da saúde, educação, segurança social, higiene urbana, abastecimento de água e justiça.
1: É motivada por vários fatores, portanto o conhecimento específico de várias funções, das carreiras, porque isto prende-se com as carreiras gerais da administração pública. Em 2008, portanto isto é um problema antigo, que o governo recusa perceber, ou percebe, não quer fazer nada em relação a eles. Estamos a falar de 400 carreiras que existiam e que foram

0: com o problema, com o governo, porque, por exemplo, não há negociação da tabela salarial desde 2008. Serviços que vão ser afetados, portanto, há trabalhadores de serviços gerais na saúde, na educação, na segurança social, na higiene urbana, no abastecimento de água, no Ministério da Justiça, na cultura, no ambiente, no desporto, até na investigação e na ciência, na segurança, até no Ministério da Defesa, portanto, em todos os serviços públicos. Há trabalhadores das carreiras gerais e são todos mal pagos, são todos desvalorizados e o governo não quer saber deles para nada. Por exemplo, temos aqui agora a questão das escolas com os técnicos especializados. Portanto, estamos a falar de trabalhadores que estão nas escolas há mais de uma década e o governo agora resolveu abrir concursos para estes trabalhadores, não para os que já estavam lá, portanto abriram concursos para quem quiser concorrer e estes trabalhadores que já lá estavam, para além de terem uma perca de valorização salarial, porque vão começar de novo, vão entrar com outra categoria. Apesar de não têm qualquer tipo de reconhecimento pelo tempo de serviço que lá estão. É assim, esperamos uma grande mobilização para sexta-feira em todos os setores e apelamos também aos trabalhadores do município, porque esta greve não é só da administração pública central, portanto há trabalhadores em todo lado, das carreiras gerais, como há pouco referi, e apela-se aos trabalhadores do município que adiram também a esta greve.
1: Greve Nacional da Função Pública agendada para a próxima sexta-feira, que poderá provocar perturbações ou mesmo encerramento de vários serviços nas áreas da saúde, educação, segurança social, higiene urbana e justiça. A CAP exigiu ao Governo que avance com um pacote de 140 milhões de euros de medidas de apoio aos agricultores, alertando o que Teixeira que, se não houver medidas para recuperar a competitividade do setor, a convocação de protestos será inevitável.
2: A decisão foi tomada por unanimidade na reunião extraordinária do Conselho de Presidentes da Confederação dos Agricultores de Portugal, a CAP. Para a Confederação, liderada por Álvaro Mendonça e Moura, esta é uma resposta indispensável para compensar o agravamento dos custos de produção e atenuar a competitividade perdida face ao país vizinho. A CAP argumenta que o aumento dos preços dos fatores de produção, em particular dos combustíveis e dos fertilizantes, está a comprometer a viabilidade económica das explorações e considera que continua a faltar uma resposta do Governo com dimensão proporcional à gravidade da crise. A Confederação acrescenta que os apoios aos combustíveis e os 20 milhões de euros destinados aos fertilizantes e a outros fatores de produção ficam manifestamente aquém das necessidades do setor. Ao mesmo tempo, sustenta que a diferença face à Espanha agrava a desigualdade concorrencial dentro do mesmo mercado, notando que os apoios concedidos pelo governo espanhol ascendem a 1 milhão de euros, sendo esmagadoramente superiores aos que Portugal atribuiu ao setor até à data. Refere ainda que Portugal deve utilizar plenamente as possibilidades de reforço nacional previstas nos instrumentos europeus, lembrando que Bruxelas, reconhecendo a excepcional gravidade da situação, desencadeou dois mecanismos de apoio, nomeadamente a reserva de crise e a reprogramação da política agrícola comum a nível nacional, permitindo acrescentar financiamento nacional até 200% da dotação comunitária. A CAP considera inaceitável que o governo prescinda dessa possibilidade enquanto os agricultores acumulam perdas.
1: A CAP sinaliza que vai entregar estas reivindicações em mão ao Parlamento e na residência oficial do Primeiro-Ministro a 12 de outubro e remata frisando que sem a reposição das condições mínimas de competitividade do setor, a tomada de medidas concretas de protesto será inevitável. O deputado do Chega, João Lopes Aleixo, eleito por Porto Alegre, questionou o Ministro da Administração Interna sobre deficiências nas obras realizadas no posto territorial da GNR de Alter do Chão, pedindo esclarecimentos sobre a execução, fiscalização e responsabilidades da empreitada. As perguntas referem-se às obras lançadas em outubro de 2025, com um preço base de 203 mil euros e um prazo de execução de 120 dias. Intervenção que incluía a substituição da cobertura de fibrocimento, pintura exterior e instalação de novas caixilharias. Lopes Aleixo explica que a situação foi discutida na Assembleia Municipal de Alter do Chão, onde foi apresentada informação escrita do Presidente da Câmara relativa a uma visita às instalações realizada em junho deste ano. Nesse registro são apontadas deficiências na execução dos remates das novas caixilharias e anomalias nas redes elétrica, de água e saneamento, além de elevados níveis de umidade.

0: em que tenham sido feitas intervenções para corrigir estas situações. Na mesma sessão, o Presidente da Câmara afirmou que encontrou condições inadequadas para o trabalho dos militares, referindo que o Ministério apenas lavou a cara ao posto. O deputado quer saber qual o objeto contratual da empreitada, que trabalhos foram realizados, quem fiscalizou a obra, que defeitos foram registados e se foram acionadas garantias ou penalidades. O Presidente da Câmara de Monforte, Miguel Rasquinha, apresentou o novo veículo de combate a incêndios adquirido pelos bombeiros voluntários, resultado de uma candidatura submetida pela corporação e agora aprovada. Segundo o autarca, a aquisição foi possível graças ao apoio financeiro do município, que assegurou a contrapartida nacional num investimento superior a 50 mil euros.
1: Estamos aqui a apresentar um novo veículo de combate a incêndios que os bombeiros adquiriram recentemente. Os bombeiros de Monforte, que fizeram uma candidatura aqui há uns meses atrás e que viu agora concretizada essa mesma candidatura. Mas isto só foi possível porque no município de Monforte apoiámos com a contrapartida nacional que os bombeiros obviamente não tinham. Foi um esforço financeiro grande, foram 50 mil euros, aliás, mais de 50 mil euros, que o município disponibilizou para os bombeiros conseguirem ter esta viatura. É daquelas coisas que esperamos que nunca saia do quartel, como eu dizia ao Sr. Comandante, como eu dizia à Sra. Presidente dos Bombeiros, que queremos que fique lá, porque isso é sinal que não fará falta. Mas ela vai sair, este veículo vai estar nas freguesias, vai passar pelas freguesias, para que todos conheçam este novo veículo de combate a incêndios. Um obrigado muito grande aos bombeiros, em nome do Executivo, obrigado a toda a população, mas é isso que eu quero que saibam, que a Câmara Municipal, fazendo o esforço que tem que fazer, cá estará para vos apoiar.
0: O novo veículo florestal de combate a incêndios reforça a capacidade de resposta e operacionalidade da corporação no socorro às populações. Alegrete, no Conselho de Porto Alegre, recebe no domingo a terceira edição da Caminhada das Fontes. A iniciativa, organizada pelo Grupo Desportivo de Alegrete, propõe dois percursos, uma caminhada de 8 km e um mini-trail de 13 km. Em declarações à Rádio Porto Alegre, Carlos Fonseca, presidente do Grupo Desportivo de Alegrete, disse que a organização prevê grande afluência, com inscrições ainda abertas.
2: Esta é a terceira vez que vamos fazer esta Caminhada das Fontes. Temos uma ideia que vamos ter uma grande afluência, embora ainda não estejam esgotadas as inscrições, mas já temos alguns inscritos e prevemos fechar as inscrições entre hoje e amanhã. Temos tido sempre uma grande participação das pessoas da freguesia e dos arredores, também aqui dos vizinhos da Coteceira, aqui da Raia Espanhola, gostam muito de vir visitar as nossas fontes e a nossa freguesia. Vai ser um dia porreiro, vai ser um dia que começa no Largo da Praça, né? Que é emblemático aqui para Alegrete, onde temos a nossa igreja matriz, o Coreto. Depois vamos pelo castelo vamos fazer a Rota das Fontes. Pronto. Vamos visitar aquelas mais próximas da Vila de Alegrete a pé. Vamos ligá-las em percursos pedestres. Depois, o nosso município apoia-nos aqui com o autocarro, porque há umas que são muito distantes e pronto, como a distância é longa e o percurso não é o mais fácil, esta ajuda é essencial para conseguirmos, durante o dia todo, fazer esses percursos.
3: Carlos, quantas fontes há mais ou menos aí em Alegrete?
2: Estão à volta de 20, mas identificamos 15 para visitar. Há fontes que já não estão descobertas, já não estão visíveis, está só a água a correr, mas não tem a própria fonte, mas iremos ver à volta de 15.
0: O percurso, com partida às 9h30 do próximo domingo, na Praça de Alegrete, passa pela Igreja Matriz, Coreto e Castelo, seguindo depois pela Rota das Fontes. O Centro Vicentino da Serra promove no próximo sábado uma noite de fados solidária em apoio ao projeto Viajar por uma Causa São Tomé e Príncipe. Em declarações à Rádio Porto Alegre, o presidente do Centro Vicentino da Serra, José Figueiredo, anunciou que a iniciativa vai apoiar a Associação Livre, que desenvolve ações junto de crianças em São Tomé e Príncipe, em parceria com a Universidade Politécnica de Porto Alegre. O responsável destacou a presença de vários fadistas, vindos de diferentes localidades, numa noite que pretende reunir a comunidade em torno da música e da solidariedade.
4: Dia 3 de outubro vai ser mais uma noite de fadas solidário, desta vez com a Associação Livre. É uma associação que ajuda miúdos em São Tomé e Príncipe. É dirigida pela doutora Sandra Nicolau, conjuntamente com o IPP de Porto Alegre. Eles todos os anos fazem uma ação junto dos miúdos de São Tomé e Príncipe e nós achamos interessante e achamos

0: é uma causa que devemos apoiar, como já apoiamos tantas outras.
1: Há um grande leque fadistas esta noite.
0: Ah, já, vem uma de Mourão, vem uma de Lisboa, vem dois de Porto Alegre, irão de Alvito, são uma miscelândia de artistas. Nós esperamos que agrade às pessoas. E agradam com certeza, até porque as pessoas, independentemente dos fadistas, vão ao centro de Sentindo da Serra por tudo, pelo convívio, pela amizade que têm para connosco, pela solidariedade para com as instituições que nós apoiamos e pelos fatos também, claro.
1: Há inscrições prévias para esta noite?
0: Sim, exatamente, tem que ser com inscrições prévias porque, além do número ser limitado, nós temos que preparar tudo para o jantar das pessoas, temos que ter tudo preparado com inscrições de última hora, isso tem que ser realmente preparado assim com antecedência.
2: Participam os fadistas Carla Morato, Fernando Oliveira, Edgar Baleizão e Bill Malanha, acompanhados por Nuno Cirilo e Edgar Baleizão. O evento, com início marcado para as 20 horas de sábado, conta com o apoio do município de Porto Alegre e da União de Freguesias da Sé e São Lourenço. A Taça de Honra marca, no próximo domingo, a abertura da temporada 2026-2027 da Associação de Futebol de Porto Alegre, com 8 equipas a entrar em campo na primeira jornada da prova. Na Série A, o Arronche e Benfica recebe o Gavionenses às 15 no Municipal de Arronches, enquanto o Elétrico entra em campo às 17 frente ao Atlético de Arronches em Ponte de Sor. Na Série B, também no domingo, a bola começa a rolar às 15 em dois campos, Mosteirense-Portalegrense em Mosteiros e Nisa e Benfica-Gafetense no campo Gabriela Vieira em Nisa. O fim de semana competitivo começa no sábado com o pontapé de saída do Campeonato Distrital de Sénior de Futsal 2026-2027, com 4 jogos, todos às 17 horas. O Domingão recebe o Castelo de Vida, em Ponte de Sor, Belhó e Raposeira defronta Esperança, em Elvas, a União de Sozel joga com o Nisa Futsal, em Sozel, e o Arnense recebe a Casa do Benfica de Porto Alegre, em Santo António das Areias.
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0: 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A greve nacional da função pública marcada para a próxima sexta-feira deverá provocar perturbações e possíveis encerramentos em vários serviços públicos do distrito. No distrito de Porto Alegre, o coordenador distrital da função pública, Daniel Reguengo, explica que a paralisação resulta da desvalorização das carreiras gerais desde 2008, ano em que mais de 400 carreiras foram agregadas em apenas 3: técnicos superiores, assistentes técnicos e assistentes operacionais. Entre as reivindicações estão o reconhecimento específico das funções, a valorização imediata das carreiras e o retomar das negociações salariais suspensas há quase 2 décadas. A paralisação deverá afetar vários serviços, nomeadamente nas áreas da saúde, educação, segurança social, higiene urbana, abastecimento de água e justiça.
1: É motivada por vários fatores, portanto, o reconhecimento específico de várias funções, das carreiras, porque isto prende-se com as carreiras gerais da administração pública. Em 2008, portanto, isto é um problema antigo, que o governo recusa perceber, ou percebe, não quer fazer nada em relação a eles. Estamos a falar de 400 carreiras que existiam e que foram agrupadas apenas em 3. Mais de 400 carreiras, aliás. Portanto, esta greve vai afetar técnicos superiores, assistentes técnicos e assistentes operacionais. O que se pretende aqui é o reconhecimento específico das funções destes trabalhadores, a valorização imediata das carreiras e o início imediato de negociações com o problema, com o governo.

por exemplo, não há negociação da tabela salarial desde 2008. Serviços que vão ser afetados, portanto, há trabalhadores de serviços gerais na saúde, na educação, na segurança social, na higiene urbana, no abastecimento de água, no Ministério da Justiça, na cultura, no ambiente, no desporto, até na investigação e na ciência, na segurança, até no Ministério da Defesa, portanto, em todos os serviços públicos. Há trabalhadores das carreiras gerais e são todos mal pagos, são todos desvalorizados e o governo não quer saber deles para nada. Por exemplo, temos aqui agora a questão das escolas com os técnicos especializados. Portanto, estamos a falar de trabalhadores que estão nas escolas há mais de uma década e o governo

0: trabalhadores do município, porque esta greve não é só da administração pública central, portanto há trabalhadores em todo lado, que das carreiras gerais, como há pouco referi, e apela-se aos trabalhadores do município que adiram também a esta greve.
1: Greve Nacional da Função Pública agendada para a próxima sexta-feira, que poderá provocar perturbações ou mesmo encerramento de vários serviços nas áreas da saúde, educação, segurança social, higiene urbana e justiça. A CAP exigiu ao Governo que avance com um pacote de 140 milhões de euros de medidas de apoio aos agricultores, alertando Hugo Teixeira que, se não houver medidas para recuperar a competitividade do setor, a convocação de protestos será inevitável.
2: A decisão foi tomada por unanimidade na reunião extraordinária do Conselho de Presidentes da Confederação dos Agricultores de Portugal, a CAP. Para a Confederação, liderada por Álvaro Mendonça e Moura, esta é uma resposta indispensável para compensar o agravamento dos custos de produção e atenuar a competitividade perdida face ao país vizinho. A CAP argumenta que o aumento dos preços dos fatores de produção, em particular dos combustíveis e dos fertilizantes, está a comprometer a viabilidade económica das explorações e considera que continua a faltar uma resposta do Governo com dimensão proporcional à gravidade da crise. A Confederação acrescenta que os apoios aos combustíveis e os 20 milhões de euros destinados aos fertilizantes e a outros fatores de produção ficam manifestamente aquém das necessidades do setor. Ao mesmo tempo, sustenta que a diferença face à Espanha agrava a desigualdade concorrencial dentro do mesmo mercado, notando que os apoios concedidos pelo Governo espanhol ascendem a 1 milhão de euros, sendo esmagadoramente superiores aos que Portugal atribuiu ao setor até à data. Refere ainda que Portugal deve utilizar plenamente as possibilidades de reforço nacional previstas nos instrumentos europeus, lembrando que Bruxelas, reconhecendo a excepcional gravidade da situação, desencadeou dois mecanismos de apoio, nomeadamente a reserva de crise e a reprogramação da política agrícola comum a nível nacional, permitindo acrescentar financiamento nacional até 200% da dotação comunitária. A CAP considera inaceitável que o Governo prescinda dessa possibilidade enquanto os agricultores acumulam perdas.
1: A CAP sinaliza que vai entregar estas reivindicações em mão ao Parlamento e na residência oficial do Primeiro-Ministro a 12 de outubro e remata frisando que sem a reposição das condições mínimas de competitividade do setor, a tomada de medidas concretas de protesto será inevitável. O deputado do Chega, João Lopes Aleixo, eleito por Porto Alegre, questionou o ministro da Administração Interna sobre deficiências nas obras realizadas no posto territorial da GNR de Alter do Chão, pedindo esclarecimentos sobre a execução, fiscalização e responsabilidades da empreitada. As perguntas referem-se às obras lançadas em outubro de 2025, com um preço base de 203 mil euros e um prazo de execução de 120 dias, intervenção que incluía a substituição da cobertura de fibrocimento, pintura exterior e instalação de novas caixilharias. Lopes Aleixo explica que a situação foi discutida na Assembleia Municipal de Alter do Chão, onde foi apresentada informação escrita do Presidente da Câmara relativa a uma visita às instalações realizada em junho deste ano. Nesse registro são apontadas deficiências na execução dos remates das novas caixilharias e anomalias nas redes elétrica, de água e saneamento, além de elevados níveis de umidade, sem que tenham sido feitas intervenções para corrigir estas situações. Na mesma sessão, o Presidente da Câmara afirmou que encontrou condições inadequadas para o trabalho dos militares, referindo que o Ministério apenas lavou a cara ao posto. O deputado quer saber qual o objeto contratual da empreitada, que trabalhos foram realizados, quem fiscalizou a obra, que defeitos foram registados e se foram acionadas garantias ou penalidades. O presidente da Câmara de Monforte, Miguel Rasquinha, apresentou o novo veículo de combate a incêndios adquirido pelos bombeiros voluntários, resultado de uma candidatura submetida pela corporação e agora aprovada. Segundo o autarca, a aquisição foi possível graças ao apoio financeiro do município, que assegurou a contrapartida nacional num investimento superior a 50 mil euros.
3: Estamos aqui a apresentar um novo veículo de combate a incêndios que os bombeiros adquiriram recentemente. Os bombeiros de Monforte, que fizeram uma candidatura aqui há uns meses atrás e que viu agora concretizada essa mesma candidatura. Mas isto só foi possível porque no município de Monforte apoiámos com a contrapartida nacional que os bombeiros obviamente não tinham. Foi um esforço financeiro grande, foram 50 mil euros, aliás mais de 50 mil euros, que o município disponibilizou.

0: para os bombeiros conseguirem ter esta viatura. É daquelas coisas que esperamos que nunca saia do quartel, como eu dizia ao Sr. Comandante, como eu dizia à Sra. Presidente dos Bombeiros, que queremos que fique lá, porque isso é sinal que não fará falta. Mas ela vai sair, este veículo vai estar nas freguesias, vai passar pelas freguesias, para que todos conheçam este novo veículo de combate a incêndios. Um obrigado muito grande aos bombeiros, em nome do Executivo, obrigado a toda a população, mas é isso que eu quero que saibam, que a Câmara Municipal, fazendo o esforço que tem que fazer, cá estará para vos apoiar.
1: O novo veículo florestal de combate a incêndios reforça a capacidade de resposta e operacionalidade da corporação no socorro às populações. Alegrete-se, no Conselho de Porto Alegre, recebe no domingo a terceira edição da Caminhada das Fontes. A iniciativa, organizada pelo Grupo Desportivo de Alegrete, propõe dois percursos, uma caminhada de 8 km e um mini-trail de 13 km. Em declarações à Rádio Porto Alegre, Carlos Fonseca, presidente do Grupo Desportivo de Alegrete, disse que a organização prevê grande afluência, com inscrições ainda abertas.
2: Esta é a terceira vez que vamos fazer esta caminhada das fontes. Temos uma ideia que vamos ter uma grande afluência, embora ainda não estejam esgotadas as inscrições, mas já temos alguns inscritos e prevemos fechar as inscrições entre hoje e amanhã. Temos tido sempre uma grande participação das pessoas da freguesia e dos arredores, também aqui dos vizinhos da Coteceira, aqui da Raia Espanhola, gostam muito de vir visitar as nossas fontes e a nossa freguesia. Vai ser um dia porreiro, vai ser um dia que começa no Largo da Praça, né? Que é emblemático aqui para Alegrete, onde temos a nossa igreja matriz, o Coreto. Depois vamos pelo castelo vamos fazer a Rota das Fontes. Pronto. Vamos visitar aquelas mais próximas da Vila de Alegrete a pé. Vamos ligá-las em percursos pedestres. Depois o nosso município apoia-nos aqui com o autocarro, porque há umas que são muito distantes e pronto, como a distância é longa e o percurso não é o mais fácil, esta ajuda é essencial para conseguirmos, durante o dia todo, fazer esses percursos.
3: Carlos, quantas fontes há mais ou menos aí em Alegrete?
2: Estão à volta de 20, mas identificamos 15 para visitar. Há fontes que já não estão descobertas, já não estão visíveis, está só a água a correr, mas não tem a própria fonte, mas iremos ver à volta de 15.
1: O percurso, compartido às 9h30 do próximo domingo na Praça de Alegrete, passa pela Igreja Matriz, Coreto e Castelo, seguindo depois pela Rota das Fontes. O Centro Vicentino da Serra promove no próximo sábado uma noite de fados solidária em apoio ao projeto Viajar por uma Causa São Tomé e Príncipe. Em declarações à Rádio Porto Alegre, o presidente do Centro Vicentino da Serra, José Figueiredo, anunciou que a iniciativa vai apoiar a Associação Livre, que desenvolve ações junto de crianças em São Tomé e Príncipe, em parceria com a Universidade Politécnica de Porto Alegre. O responsável destacou a presença de vários fadistas, vindos de diferentes localidades, numa noite que pretende reunir a comunidade em torno da música e da solidariedade.
4: Dia 3 de outubro vai ser mais uma noite de fadas solidário, desta vez com a Associação Livre. É uma associação que ajuda miúdos em São Tomé e Príncipe. É dirigida pela doutora Sandra Nicolau, conjuntamente com o IPP de Porto Alegre. Eles todos os anos fazem uma ação junto dos miúdos de São Tomé e Príncipe e nós achamos interessante e achamos que é uma causa que devemos apoiar, como já apoiamos muitas outras.
3: Há um grande leque fadistas esta noite.
4: Vem uma de Mourão, vem uma de Lisboa, vem dois de Porto Alegre, irão de Alvito, são uma miscelândia de artistas. Nós esperamos que agrade às pessoas. E agradam com certeza, até porque as pessoas, independentemente dos fadistas, vão ao Centro Vicentino da Serra por tudo, pelo convívio, pela amizade que têm para connosco, pela solidariedade para com as instituições que nós apoiamos e pelos fatos também, claro.
3: Há inscrições prévias para esta noite?
4: Sim, exatamente, tem que ser com inscrições prévias porque, além do número ser limitado, nós temos que preparar tudo para o jantar das pessoas, temos que ter tudo preparado com inscrições de última hora, isso tem que ser realmente preparado assim com antecedência.
1: Participam os fadistas Carla Morato, Fernando Oliveira, Edgar Baleizão e Bill Malanha, acompanhados por Nuno Cirilo e Edgar Baleizão. O evento, com início marcado para as 20 horas de sábado, conta com o apoio do município de Porto Alegre e da União de Freguesias da Sé e São Lourenço. A Taça de Honra marca no próximo domingo.

0: À abertura da temporada 2026-2027 da Associação de Futebol de Porto Alegre, com 8 equipas a entrar em campo na primeira jornada da prova. Na Série A, o Arronche e Benfica recebe o Gavionenses às 15 no Municipal de Arronche, enquanto o Elétrico entra em campo às 17 frente ao Atlético de Arronche em Ponte de Sor. Na Série B, também no domingo, a bola começa a rolar às 15 em dois campos, Mosteirense-Porto Alegre em Mosteiros e Nisa e Benfica Gafetense no campo Gabriela Vieira em Nisa. O fim de semana competitivo começa no sábado com o pontapé de saída do Campeonato Distrital de Séniores de Futsal 2026-2027 com 4 jogos todos às 17 horas. O Domingão recebe o Castelo de Vida em Ponte de Sor, Belhó e Raposeira defronta Esperança em Elvas, a União de Sozel joga com o Nisa Futsal em Sozel e o Arnense recebe a Casa do Benfica de Porto Alegre em Santo António das Areias.
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1: A greve nacional da função pública marcada para a próxima sexta-feira deverá provocar perturbações e possíveis encerramentos em vários serviços públicos do distrito. No distrito de Porto Alegre, o coordenador distrital da função pública, Daniel Reguengo, explica que a paralisação resulta da desvalorização das carreiras gerais desde 2008, ano em que mais de 400 carreiras foram agregadas em apenas 3: técnicos superiores, assistentes técnicos e assistentes operacionais. Entre as reivindicações estão o reconhecimento específico das funções, a valorização imediata das carreiras e o retomar das negociações salariais suspensas há quase 2 décadas. A paralisação deverá afetar vários serviços, nomeadamente nas áreas da saúde, educação, segurança social, higiene urbana, abastecimento de água e justiça.
2: É motivada por vários fatores, portanto, o reconhecimento específico de várias funções, das carreiras, porque isto prende-se com as carreiras gerais da administração pública. Em 2008, portanto, isto é um problema antigo, que o governo recusa perceber, ou percebe, não quer fazer nada em relação a eles. Estamos a falar de 400 carreiras que existiam e que foram agrupadas apenas em 3. Mais de 400 carreiras, aliás, portanto, esta greve vai afetar técnicos superiores, assistentes técnicos e assistentes operacionais. O que se pretende aqui é o reconhecimento específico das funções destes trabalhadores, a valorização imediata das carreiras e o início imediato de negociações com o problema, com o governo, porque, por exemplo, não há negociação da tabela salarial desde 2008. Serviços que vão ser afetados, portanto, há trabalhadores de serviços gerais na saúde, na educação, na segurança social, na higiene urbana, no abastecimento de água, no Ministério da Justiça, na cultura, no ambiente, no desporto, até na investigação e na ciência, na segurança, até no Ministério da Defesa, portanto, em todos os serviços públicos há trabalhadores das carreiras gerais e são todos mal pagos, são todos desvalorizados e o governo não quer saber deles para nada. Por exemplo, temos aqui agora a questão das escolas com os técnicos especializados. Portanto, estamos a falar de trabalhadores que estão nas escolas há mais de uma década e o governo agora resolveu abrir concursos para estes trabalhadores, não para os que já estavam lá. Portanto, abriram concursos para quem quiser concorrer e estes trabalhadores que já lá estavam, para além de terem uma perca de valorização salarial, porque vão começar de novo, vão entrar com outra categoria. Apesar de não terem qualquer tipo de reconhecimento pelo tempo de serviço que lá estão. É assim, esperamos uma grande mobilização para sexta-feira em todos os setores e apelamos também aos trabalhadores do município, porque esta greve não é só da administração pública central, portanto há trabalhadores em todo lado, das carreiras gerais, como há pouco referi, e apela-se aos trabalhadores do município que adiram também a esta greve.

0: Nacional da Função Pública agendada para a próxima sexta-feira, que poderá provocar perturbações ou mesmo encerramento de vários serviços nas áreas da saúde, educação, segurança social, higiene urbana e justiça. A CAP exigiu ao Governo que avance com um pacote de 140 milhões de euros de medidas de apoio aos agricultores, alertando o que Teixeira que, se não houver medidas para recuperar a competitividade do setor, a convocação de protestos será inevitável.
1: A decisão foi tomada por unanimidade na reunião extraordinária do Conselho de Presidentes da Confederação dos Agricultores de Portugal, a CAP. Para a Confederação, liderada por Álvaro Mendonça e Moura,

0: e considera que continua a faltar uma resposta do Governo com dimensão proporcional à gravidade da crise. A Confederação acrescenta que os apoios aos combustíveis e os 20 milhões de euros destinados aos fertilizantes e a outros fatores de produção ficam manifestamente aquém das necessidades do setor. Ao mesmo tempo, sustenta que a diferença face à Espanha agrava a desigualdade concorrencial dentro do mesmo mercado, notando que os apoios concedidos pelo Governo espanhol ascendem a 1 mil milhões de euros, sendo esmagadoramente superiores aos que Portugal atribuiu ao setor até à data. Refere ainda que Portugal deve utilizar plenamente as possibilidades de reforço nacional previstas nos instrumentos europeus, lembrando que Bruxelas, reconhecendo a excepcional gravidade da situação, desencadeou dois mecanismos de apoio, nomeadamente a reserva de crise e a reprogramação da política agrícola comum a nível nacional, permitindo acrescentar financiamento nacional até 200% da dotação comunitária. A CAP considera inaceitável que o Governo prescinda dessa possibilidade enquanto os agricultores acumulam perdas.
1: A CAP sinaliza que vai entregar estas reivindicações em mão ao Parlamento e na residência oficial do Primeiro-Ministro a 12 de outubro e remata frisando que sem a reposição das condições mínimas de competitividade do setor, a tomada de medidas concretas de protesto será inevitável. O deputado do Chega, João Lopes Aleixo, eleito por Porto Alegre, questionou o Ministro da Administração Interna sobre deficiências nas obras realizadas no posto territorial da GNR de Alter do Chão, pedindo esclarecimentos sobre a execução, fiscalização e responsabilidades da empreitada. As perguntas referem-se às obras lançadas em outubro de 2025, com um preço base de 203 mil euros e um prazo de execução de 120 dias. Intervenção que incluía a substituição da cobertura de fibrocimento, pintura exterior e instalação de novas caixilharias. Lopes Aleixo explica que a situação foi discutida na Assembleia Municipal de Alter do Chão, onde foi apresentada informação escrita do Presidente da Câmara relativa a uma visita às instalações realizada em junho deste ano. Nesse registro são apontadas deficiências na execução dos remates das novas caixilharias e anomalias nas redes elétrica, de água e saneamento, além de elevados níveis de umidade, sem que tenham sido feitas intervenções para corrigir estas situações. Na mesma sessão, o Presidente da Câmara afirmou que encontrou condições inadequadas para o trabalho dos militares, referindo que o Ministério apenas lavou a cara ao posto. O deputado quer saber qual o objeto contratual da empreitada, que trabalhos foram realizados, quem fiscalizou a obra, que defeitos foram registados e se foram acionadas garantias ou penalidades. O Presidente da Câmara de Monforte, Miguel Rasquinha, apresentou o novo veículo de combate a incêndios adquirido pelos bombeiros voluntários, resultado de uma candidatura submetida pela Corporação e agora aprovada. Segundo o autarca, a aquisição foi possível graças ao apoio financeiro do município, que assegurou a contrapartida nacional num investimento superior a 50 mil euros.
2: Estamos aqui a apresentar um novo veículo de combate a incêndios que os bombeiros adquiriram recentemente. Os bombeiros de Monfort, que fizeram uma candidatura aqui há uns meses atrás e que viu agora concretizada essa mesma candidatura. Mas isto só foi possível porque no município de Monfort apoiámos com a contrapartida nacional que os bombeiros obviamente não tinham. Foi um esforço financeiro grande, foram 50 mil euros, aliás, mais de 50 mil euros, que o município disponibilizou para os bombeiros conseguirem ter esta viatura. É daquelas coisas que esperamos que nunca saia do quartel, como eu dizia ao Sr. Comandante, como eu dizia à Sra. Presidente dos Bombeiros, que queremos que fique lá, porque isso é sinal que não fará falta. Mas ela vai sair, este veículo vai estar nas freguesias, vai passar pelas freguesias, para que todos conheçam este novo veículo de combate a incêndios. Um obrigado muito grande aos bombeiros, em nome do Executivo, obrigado a toda a população, mas é isso que eu quero que saibam, que a Câmara Municipal, fazendo o esforço que tem que fazer, cá estará para vos apoiar.
1: O novo veículo florestal de combate a incêndios reforça a capacidade de resposta e operacionalidade da Corporação no socorro às populações. Alegrete-se, no Conselho de Porto Alegre, recebe no domingo a terceira edição da Caminhada das Fontes. A iniciativa organizada pelo Grupo Desportivo de Alegrete propõe dois percursos, uma caminhada de 8 km e um mini-trail de 13 km. Em declarações à Rádio Porto Alegre, Carlos Fonseca, presidente do Grupo Desportivo de Alegrete, disse que a organização prevê grande afluência com inscrições ainda abertas.
3: Esta é a terceira vez que vamos fazer esta caminhada das fontes. Temos uma ideia que vamos ter uma grande grande afluência, embora ainda não estejam esgotadas as inscrições, mas já temos alguns inscritos.

0: e prevemos fechar as inscrições entre hoje e amanhã. Temos tido sempre uma grande participação das pessoas da freguesia e dos arredores, também aqui dos vizinhos da Coteceira, aqui da Raia Espanhola, gostam muito de vir a visitar as nossas fontes e a nossa freguesia. Vai ser um dia porreiro, vai ser um dia que começa no Largo da Praça, né? Que é emblemático aqui para Algarete, onde temos a nossa igreja matriz, o Coreto. Depois vamos pelo castelo, vamos fazer a Rota das Fontes, pronto. Vamos visitar aquelas mais próximas da Vila de Algarete a pé. Vamos ligá-las em percursos pedestres. Depois, o nosso município apoia-nos aqui com o autocarro, porque há umas que são muito distantes e pronto, como a distância é longa e o percurso não é o mais fácil, esta ajuda é essencial para conseguirmos, durante o dia todo, fazer esses percursos.
1: Carlos, quantas fontes há mais ou menos aí em Algarete?
0: Estão à volta de 20, mas identificamos 15 para visitar. Há fontes que já não estão descobertas, já não estão visíveis, está só a água a correr, mas não tem a própria fonte, mas iremos ver à volta de 15.
2: O percurso com partida às 9h30 do próximo domingo na Praça de Algarete passa pela Igreja Matriz, Coreto e Castelo, seguindo depois pela Rota das Fontes. O Centro Vicentino da Serra promove no próximo sábado uma noite de fados solidária em apoio ao projeto Viajar por uma Causa São Tomé e Príncipe. Em declarações à Rádio Porto Alegre, o presidente do Centro Vicentino da Serra, José Figueiredo, anunciou que a iniciativa vai apoiar a Associação Livre, que desenvolve ações junto de crianças em São Tomé e Príncipe, em parceria com a Universidade Politécnica de Porto Alegre. O responsável destacou a presença de vários fadistas, vindos de diferentes localidades, numa noite que pretende reunir a comunidade em torno da música e da solidariedade.
3: Dia 3 de outubro vai ser mais uma noite de fadas solidário, desta vez com a Associação Livre. É uma associação que ajuda miúdos em São Tomé e Príncipe. É dirigida pela doutora Sandra Nicolau, conjuntamente com o IPP de Porto Alegre. Eles todos os anos fazem uma ação junto dos miúdos de São Tomé e Príncipe e nós achamos interessante e achamos que é uma causa que devemos apoiar, como já apoiamos muitas outras.
1: Há um grande leque de fadistas esta noite.
3: Vem uma de Mourão, vem uma de Lisboa, vem dois de Porto Alegre, irão do Alvito, são uma miscelândia de artistas. Nós esperamos que agrade às pessoas. E agradam com certeza, até porque as pessoas, independentemente dos fadistas, vão ao Centro Vicentino da Serra por tudo, pelo convívio, pela amizade que têm para connosco, pela solidariedade para com as instituições que nós apoiamos e pelos fatos também, claro.
1: Há inscrições prévias para esta noite?
3: Sim, exatamente, tem que ser com inscrições prévias porque, além do número ser limitado, nós temos que preparar tudo para o jantar das pessoas, temos que ter tudo preparado com inscrições de última hora, isso tem que ser realmente preparado assim com antecedência.
2: Participam os fadistas Carla Morato, Fernando Oliveira, Edgar Baleizão e Bill Malanha, acompanhados por Nuno Cirilo e Edgar Baleizão. O evento, com início marcado para as 20 horas de sábado, conta com o apoio do município de Porto Alegre e da União de Freguesias da Sé e São Lourenço. A Taça de Honra marca, no próximo domingo, a abertura da temporada 2026-2027 da Associação de Futebol de Porto Alegre, com 8 equipas a entrar em campo na primeira jornada da prova. Na Série A, o Arronches e o Benfica recebe o Gavionenses às 15 no Municipal de Arronches, enquanto o Elétrico entra em campo às 17 frente ao Atlético de Arronches em Ponte Sor. Na Série B, também no domingo, a bola começa a rolar às 15 em dois campos, Mosteirense-Porto Alegrense em Mosteiros e Nisa e Benfica-Gafetense no campo Gabriela Vieira, em Nisa. O fim de semana competitivo começa no sábado, com o pontapé de saída do Campeonato Distrital de Séniores de Futsal 2026-2027, com 4 jogos, todos às 17 horas. O Domingão recebe o Castelo de Vida, em Ponte Sor, Belhó e Raposeira defronta Esperança, em Elvas, a União de Sozel joga com o Nisa Futsal, em Sozel, e o Arnense recebe a Casa do Benfica de Porto Alegre, em Santo António das Areias.
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0: Muito bom dia, amanhã de quarta-feira, 30 de setembro, ano 2026. Ora, a previsão do Instituto Português do Mar e da Atmosfera para esta quarta-feira, para este dia 30 de setembro, aponta para aguaceiros fracos no Alto Alentejo, mas há outras regiões também com este cenário de chuva fraca. O vento sopra moderado de sul, as temperaturas máximas, começando por Lisboa, 25 graus de máxima para a capital portuguesa, a cidade de Faro com 26 graus, a mesma máxima para a cidade de Santarém, 22 graus de máxima para a cidade de Castelo Branco, 28 a máxima para a cidade de Évora. A cidade de Porto Alegre hoje vai contar-se com 21 graus de máxima, mas as temperaturas podem subir amanhã, há uma ligeira subida, depois no dia de sexta-feira, nova subida das temperaturas máximas. Os distritos de Évora e Beja na sexta-feira contam com aguaceiros. 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
0: 7:02 da poesia, essa acontece dentro de instantes aqui na Rádio Porto Alegre. Até já.
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0: Muito bom dia, 7 horas com 7 minutos.
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0: Último dia do mês de setembro, sejam bem-vindos à Rádio Porto Alegre. A poesia avança dentro de instantes.
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0: Sou um fã da poesia. No papel, o que versejo é algo genuinamente meu. Para versejar o Alentejo, o jeito poético me deu. Versejo de noite e dia, escrevo agarrado à caneta. Como mora comigo a poesia, então será que sou poeta? A poesia cheia de encanto, com os seus encantos sem fim. Em cada manhã que me levanto, diz-me adeus. Claro que sim, apaixonei-me pelo versejo. Vou versejando hoje e amanhã. Em cada letra um poema vejo, da poetização sou um fã. Até deitado no meu leito, sonho com a poesia tão linda. Enraizada dentro do meu peito, já faz parte da minha vida. Com muito apaixonado, no meu lar lhe dou guarida. Na minha vida se enraizou a poesia joia tão querida. faço de facto algo.

algo versado. Centenas de versejos já fiz. Com os versejos de braço dado, vivo muito e muito feliz. No papel, em vários temas, vou versejando dia após dia. Já escrevi versos às centenas. Sou fã da sublime poesia. Autoria: Filipe José Vera.

0: se soubesse que amanhã morria e a primavera era depois de amanhã, morreria contente, porque ela era depois de amanhã. Se esse é o seu tempo, quando ouvi ela de vir, se não no seu tempo.
1: Deixa-me ser a tua amiga, amor. A tua amiga só, já que não queres que pelo teu amor seja a melhor, a mais triste de todas as mulheres.
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3: Vararam-te no corpo e não na força, mas não importa o nome de quem eras, naquela tarde foste apenas corça, indefesa, morrendo às mãos das feras.
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5: Muito bom dia, sejam bem-vindos ao Alma da Nossa Terra. É o último programa no mês de setembro, em direto, e vai ser o primeiro formato repetição no mês de outubro. A nossa emissão acontece sempre nas quartas-feiras, entre as 7 e as 8. O formato repetição é no sábado, entre as 6 e as 7 da manhã. Esta semana com tema livre, recordar-se que na passada semana já lançámos um desafio. Vamos começar com as nossas temáticas mensais e a temática vai ser a janela para a rua. É este o título, claro que se achar por bem dar o seu toque, está no seu dever. A janela para a rua, para o próximo dia 14 de outubro, o desafio passa pelo um olhar sobre a vida que passa lá fora. A vizinhança, o ritmo da aldeia ou da vila, o silêncio da tarde, os cumprimentos de quem passa na rua. Boas inspirações. É para o dia 14 de outubro, a janela para a rua. Recebemos nas últimas horas alguns trabalhos, algumas declamações que chegaram através da habitual via do WhatsApp, através do nosso contacto 962-030-050. Outras participações vão chegar através de Viva Voz e através da nossa linha de telefone 245-350. 556. Sendo assim, vamos ficar já com a primeira declamação. É de Manuela Tapadas, em Aldeia da Mata. Vamos escutar o seu trabalho, a sua declamação. Bom dia.
6: Bom dia, César. Bom dia, Rádio Porto Alegre. Bom dia a todos os ouvintes e aos colegas. Aí vai o meu poema. O outono chegou. Setembro foi-se embora. Mas sem demora, nos deixou o outono. O verão adormeceu num grande e belo sono. As noites frescas vêm chegando. Da lareira me estou lembrando. As andorinhas também sabem que o outono chegou e o verão expirou. Ficam pousadas nos fios, sentindo os dias frios, chirleando como se estivessem chorando. E para sítios quentes partem. Olhei o campo cheio de folhas secas no caminho que passei. Levanta-se o vento e lavam no ar, em tons dourados, castanhos, verdes, amarelados. Guardei-as no quadro que pintei. Antes que caia no mar e vá fazendo de barquinho, entre ondas, sobressaltos e remoinhos. A chuva cai em movimento, a mãe árvore chora por elas. A vida lhe dá algum alento. Fica o chão repleto de folhas amareladas, como pintura de aguarelas. Da montanha corre o rio, aproxima-se o tempo frio, mas tudo vai verdejar. O ribeiro corre para o mar, de verde os campos se vestem, as árvores.

0: se despe. E como nada é eterno, morre o outono, nasce o inverno. Um grande beijinho para todos. Sejam felizes, amigos. Beijinho, César.
1: Obrigado à Manuela Tapadas por participar sempre, todas as semanas, aqui no nosso programa. Alma da Nossa Terra, esta semana com tema livre. Vamos agora escutar outra declamação que também chegou através da mesma via, através do nosso número do WhatsApp 962-030-050. Agora é o Tiago Martins, em Porto Alegre. Bom dia, Tiago. Ele diz que é o mais recente trabalho chamado Outono. Bom dia.
2: Bom dia, Rádio Porto Alegre e todos os ouvintes que me ouvem. Hoje vou dizer o que é para mim o outono. O outono é um relógio a desfolhar, que conta em folhas o que o tempo esquece, e em cada ramo cansado de esperar guarda um segredo antes do anoitecer. O vento é mensageiro sem morada, que leva aos céus memórias pelo chão, e a tarde como uma vela abandonada derrete lentamente na sua mão. As árvores vestidas de saudade despem o verde em gestos de ternura, e o céu, espelho velho da cidade, pinta de fogo a sua despedida escura. E quando a última folha se desprende, é o próprio que em silêncio se entende.
1: Obrigado então ao Tiago Martins. Alma da Nossa Terra, esta semana com tema livre, recordar de que no próximo dia 14 de outubro temos um desafio para os nossos poetas. A temática vai ser a janela para a rua. Se achar que deve mudar ligeiramente o título, pode fazê-lo, mas o sentido será passar mesmo pelo tal olhar sobre a vida que passa lá fora, a vizinhança, o ritmo da aldeia, da vila, o silêncio da tarde, os cumprimentos de quem passa na rua. Afinal, a janela é a moldura onde a vida da nossa terra pinta todos os dias um quadro diferente. Outra participação, bom dia.
3: Bom dia, César Azeitona.
1: Olá, Viviane.
3: Auditório de Porto Alegre, bom dia a todos.
1: E então, minha amiga, hoje o que é que apresenta ao nosso auditório?
3: A vida que abracei. Maldade sem controle atormenta a vida que abracei. A dor a sentir aumenta. Ao ser humano, cada vez mais sofrerei. Rodeia-me o negativo. Sem mal eu praticar, sempre alguém usa um motivo para sem paz me deixar. Preciso definitivamente de descansar. O meu ser tão cansado, já nem sinto a poesia me ajudar. O meu sentir é se ainda me sinto vivo, ou se só imagem eu serei entre sofrimento cativo. Desde pequeno menino a verdade adorei. Frágil demais meu destino, muita desgraça passei. Não fui por também, pequei. Adorava voltar a ser pequenino e aprender a mentir. E em mentir a viver, paz teria entre iludir o meu pesado sofrer. Sorrir ao ver padecer, como louco poder rir. Inácio Reis. Muito bom dia, César Azeitona, e bom programa, e até amanhã, ou até quando for possível.
1: Obrigada, Ana Gouveia. Um grande beijinho, um abraço também ao
3: Obrigado.
1: Poeta Riso, pela vossa colaboração no nosso programa.
3: Obrigada. Tudo Obrigada bom. Eu.
1: Alma da Nossa Terra, já estivemos então com estas primeiras participações aqui no nosso programa da poesia. O Manuela Tapadas, o Tiago Martins, a Ana Gouveia. Agora temos a participação de Elsa Fonseca por Porto Alegre. Vamos escutar a sua declamação aqui na Rádio Porto Alegre. Bom dia, Elsa.
4: 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Trazias contigo essa sede, só querias de mim esse amor. Em tudo, o teu corpo me pede. Sabia que te ia encontrar, esperei por ti toda a vida. E tanto eu te quis amar, minha loucura preferida. Os beijos souberam pouco, tanta era a minha saudade. Fiquei nessa espera, confessa, fizeste-me esperar por maldade. Nesse teu sorriso maroto, de quem sabe mais.

0: do que diz. Facilmente me deixas louco. De homem, passo a petis. Eu sei que tu me anseias, disfarças. Queres acreditar que consegues viver sem mim. Sorris, não sabes disfarçar. Quero o teu corpo no meu, ver o dia amanhecer, sussurrar junto ao teu ouvido. Só tu me fazes estremecer.
1: Obrigado à Elsa Fonseca. Ora, esta semana com tema livre, vamos estimular a criatividade dos poetas, por isso vamos iniciar as nossas temáticas mensais. O programa lança os temas e depois os poetas trabalham essa arte e é assim que funcionam as temáticas mensais. O que é que a sua janela vê quando a tarde adormece e a rua se silencia? Que segredo, bom dia ou aceno de mão guardas da vizinhança que passa por lá? Enfim, se a sua janela pudesse contar uma história sobre a sua vila, sobre a sua aldeia, por onde é que começaria? Por isso, a janela para a rua é o tema desafio para o dia 14 de outubro. E boas inspirações. Vamos agora ao nosso número do WhatsApp. Temos mais uma declamação que chegou nas últimas horas. É de Gonçalo Mota. Obrigado, Gonçalo, por colaborar no nosso Alma da Nossa Terra. Vamos lá escutar-se agora também esta participação. Bom dia.
2: Bom dia a todos os ouvintes. O meu nome é Gonçalo Mota e vou ler o meu poema Outono. Fim do verão e o equinócio está ao virar da esquina. Baixa a concentração de melanina, menos horas de luz solar, folhas de árvores ao sabor do vento a voar. Despem-se as árvores, mas veste-se roupa mais forte. Procuro nesta estação algo que me conforte. Esta estação intermédia dá-me satisfação de médio porte, até à melancolia do inverno a porte. As nuvens vertem as primeiras lágrimas, tão necessárias para este país que estimas, para serem usadas em consumo doméstico e agricultura, após o tempo seco e a sua amargura. O outono está aqui e eu não sou condicionado pela dependência de ar-condicionado. Aceito as temperaturas a menos de bom grado, entusiasmado por a época dos incêndios ter terminado. Obrigado e bom dia.
1: Obrigado, Gonçalo. Um abraço e uma boa continuação. Boas inspirações também aí desse lado. Todas as quartas-feiras, no horário 7-8 da manhã, este programa acontece em direto. O formato repetição surge depois no sábado entre as 6 e as 7 da manhã.
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1: São 7 horas mais 23 minutos.
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1: Ora, último dia do mês de setembro e esta quarta-feira, segundo o Instituto Português do Mar e da Atmosfera, conta com aguaceiros fracos no Alto Alentejo, com uma probabilidade de precipitação de 98%. O vento sopra moderado de sul, existem alguns distritos sob aviso amarelo, a tal indicação de precipitação, mas não é o caso do Alto Alentejo. Temperaturas máximas: Lisboa com 25 graus, 26 de máxima para Faro e para Santarém, 28 para Évora, a cidade de Castelo Branco com 22 graus, o Porto e Porto Alegre com 21 graus de máxima.
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1: Renovemos os votos de um ótimo e feliz dia com a poesia na nossa companhia. Estamos com o Alma da nossa terra. Foi então o último programa em direto neste mês de setembro do ano de 2026 e a primeira repetição de outubro. Neste sábado, entre as 6 e as 7 da manhã, já registámos aqui uma mão cheia de participações: o Gonçalo Mota, a Elsa Fonseca, a Ana Gouveia, o Tiago Martins, Manuela Tapadas. Agora vamos ao telefone, ao 245-300-556. Viva, bom dia.
2: Bom dia, amigo César, como é que está?
1: Estou bem, obrigado, Bia. Também se encontra bem por aí?
2: Também cá estamos, como Deus quer, obrigada.
1: Já não é mal, obrigado. E então, é trabalhinho novo, Bia?
2: É um trabalhinho novo, vamos falar aqui do outono, vamos falar do dia do idoso, que é amanhã, aqui qualquer coisinha. E digo assim, a chegada desta estação, este dia do idoso, e dos tempos já lá vão, já nada me dá gozo. O outono seja bem-vindo, trouxe a chuva bela, estávamos esperando por ela, e setembro já vai indo, tudo fica sorrindo, alegre o coração, está-se despedindo o verão, os dias quentes do calor e outra beleza e cor e com a chegada desta estação. Outubro, primeiro dia, ao idoso é dedicado, por todo o lado comemorado. Senta com mais alegria, mais amor e simpatia. Vai tudo composto e cheiroso, ao almoço delicioso. Há uma prenda ao menino e agradecem com carinho este dia do idoso. É um dia diferente, de união e amizade. Há muita felicidade, encontra um amigo ou um parente. Há aquele abraço quente, há beijos ou um aperto de mão. É convívio e satisfação. Os olhos brilham com naturalidade e falam da mocidade e dos tempos que já lá vão. Agora na terceira idade, lembram a família querida, o desgosto da vida e vai-se perdendo a habilidade. Há alguns com mais dificuldade, dizem que em tempos fui jeitoso, tudo era maravilhoso, o que era bom acabou e por aqui ando, por aqui estou e já nada me dá gozo. E agora eu tenho aqui um lado diferente, porque ontem foi o dia de São Miguel. 29 dias de São Miguel, setembro o dia lhe dedicou. Sozelo em tempos o homenageou. Tem seu nome a Feira de São Miguel. Tem a Serra de São Miguel, este arcanjo maravilhoso. Tem um poder grandioso, agradecemos e continua. E tem o seu nome numa rua, São Miguel é vitorioso. Tem três nomes aqui na Vila de Sozelo. Foi muito homenageado por nossos antepassados. E então também aqui falei nisto.
1: Muito bem, muito bem. Bia, nós agradecemos muito a sua participação e o seu trabalho, essa descrição toda aqui no nosso Alma da Nossa Terra. Desejamos um feliz dia, até para a semana e uma boa continuação por aí.
2: Muito obrigada ao César por neste momento que nos dá e um bom dia de saúde e paz para todos nós e beijinhos para todos e melhoras aos dentinhos.
1: Obrigado.
2: Muito obrigada.
1: Até para a semana, Bia. Ora, no próximo dia 14 de outubro temos o regresso das temáticas, os desafios para os nossos poetas. O título vai ser A Janela para a Rua, caso queira dar um cunho a este título, claro que está no seu direito, não queremos limitar ninguém, muito pelo contrário, aqui a imaginação não tem limites, é fértil e é para partilhar-se todas as semanas aqui na Rádio Porto Alegre. Ora, A Janela para a Rua é o tema, desafio para o dia 14 de outubro, e por isso já sabe, escreva sobre o som dos passos na calçada, o ranger das portas ao longe ou o sol a bater nas fachadas. Descreva também o que é que vê através da sua janela, se a sua janela pudesse contar uma história sobre a sua localidade, onde começaria? Boas inspirações. Agora temos no nosso número do WhatsApp, no 962

0: 030 050. A nossa poetisa, Graça Amiguinho, que tem as suas raízes no Alto Alentejo e que está, felizmente, sempre connosco a participar. Vamos lá acompanhar agora a sua inspiração aqui na nossa emissão. Graça Amiguinho, bom dia.
1: Bom dia, meu amigo César Azeitona. Hoje trago-vos quadras soltas. Mora dentro de mim uma saudade sem fim, tão difícil de explicar. Sinto que a minha alma chora, porque tu te foste embora e não te posso dizer quanto sempre te quis amar. Neste passo vagaroso, sem ter pressa de chegar, a natureza, um bem precioso, vai aliviando o meu penar. E no silêncio do caminho vou seguindo devagar, procurando no carinho da paisagem descansar. Sou como a gaivota no cais olhando o céu infinito. Meu coração não será jamais aquele que viveu um amor tão bonito. Ficou no peito a lembrança como estrela a cintilar, e enquanto houver esperança, hei de continuar a amar. Há um barco parado no rio tão solitário que chamou por mim. Achei-lhe graça, confesso, porque nele estava escrito Maria da Graça. Enfim. Sorri emocionada, como se fosse um sinal que o rio me quis deixar. Como o rio que corre para o mar, assim eu corro, na ânsia de te encontrar. Não sei onde vais, não sei onde estás, mas sei que a saudade não me deixa parar. Distantes, mas sempre tão perto, dou graças a Deus por ter ao meu lado o meu filho mais velho, sempre atento, sempre presente, mesmo quando a vida nos põe em caminhos diferentes. Há laços que nem a distância consegue quebrar. No dia do coração vou procurando viver em liberdade com a emoção, sem deixar de agradecer. Que ele bata ainda forte ao compasso da esperança, porque enquanto houver amor, há sempre uma nova dança. E quando a noite chegar e o silêncio me envolver, é de olhar para o céu e baixinho agradecer. Pela vida que vivi, pelos amores que guardei, por tudo que recebi e por tudo que amei. Há caminhos que se perdem, há outros que nos vêm buscar. Há memórias que permanecem quando tudo parece acabar. E eu sigo, passo a passo, com a esperança no olhar, porque a vida é um abraço que Deus nos manda continuar. Obrigada.
0: Obrigado à Graça Amiguinho pela participação no Alma da Nossa Terra.
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0: Atenção ao relógio, faltam agora 27 minutos para as 8 da manhã.
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0: Ora, hoje vamos contar com céu geralmente muito nublado, com boas abertas, mas na costa sul do Algarve, períodos de chuva até ao final da tarde, em geral fraca, que poderá ser localmente intensa no Alto Alentejo e que será fraca e pouco frequente na costa sul do Algarve. O vento sopra fraco a moderado do quadrante sul e, no que diz respeito às temperaturas máximas, Lisboa com 25 graus, cidade de Faro com 26, Évora 28, 22 graus de máxima para Castelo Branco, o Porto e Porto Alegre, hoje com 21 graus de máxima, mas para o dia de amanhã há indicação de subida da temperatura. Nós já voltamos, bom dia.
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2: Faltam 20 minutos para as 8 da manhã.
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2: Renovamos então os votos de um bom dia, Alma da Nossa Terra, na Rádio Porto Alegre, esta semana com tema livre. Vamos iniciar no mês de outubro as nossas temáticas mensais, os desafios para os nossos poetas. No próximo dia 14 de outubro, lançamos a temática A Janela para a Rua. O desafio é um olhar sobre a vida que passa lá fora, a vizinhança, o ritmo da aldeia ou da vila, o silêncio da tarde, os cumprimentos de quem passa na rua. A janela é, de facto, a moldura onde a vida da nossa terra pinta todos os dias um quadro diferente. Por isso, boas inspirações, escreva sobre o som dos passos na calçada, o ranger das portas ao longe ou o sol a bater-se nas fachadas. Descreva, então, o que é que assiste da sua janela, faça poesia e partilhe o seu registro no dia 14 de outubro. Nós já escutámos algumas participações: Manuela Tapadas em Aldeia da Mata, Tiago Martins em Porto Alegre, Ana Gouveia em Monte da Pedra, Elsa Fonseca em Porto Alegre, Gonçalo Mota, Bia em Sozel, Graça Amiguinho em Gaia e agora temos o Higino Maroto, natural de Barbacena, no Oeste, a residir e a colaborar também na programação da Rádio Porto Alegre. Muito em breve um novo programa vai surgir e é um programa ligado às artes, a não perder-se. Quem sabe se os poetas que habitualmente passam por aqui não são chamados à conversa. Vamos lá ficar então com o Higino Maroto, a sua declamação. Grande abraço ao Higino Maroto, que também é um grande poeta. Bom dia.
3: Bom dia, César Azeitona. Bom dia, ouvintes da Rádio Porto Alegre. Do meu livro Poemas Breves, vou-vos ler o poema Saí da Ilha. Saí da ilha. Já não suportava o calor, o frio, o ar que respirava, a fome de viver, a liberdade de ser. Olhava e não via, apenas bruma, horizonte pequenino para quem da vida tanto esperava e espera. Dando-se por inteiro em cada ato, cada gesto, cada sorriso despeito, cada partida e cada chegada, cada recomeço. É preciso sair da ilha. É urgente sair da ilha, onde nos prendem, onde nos prendemos. Redescobrir o que existe para lá do horizonte. A lágrima, a dor, a chama, o amor, o pensamento, colher uma flor, semear ideias, unir vontades, mudar caminhos, plantar desejos da mudança. E viver. Viver cada dia como se fosse o primeiro, o último que se vive. Saí da ilha, dessa ilha pequenina, onde vivia enclausurado por minha vontade, seu saber. Amargurado, triste, revoltado, com a sorte ou a falta dela. Esqueci todas as lições que a vida me deu, perdi o sonho e a utopia que existiu na criança que um dia fui. Saí da ilha, das grilhetas que me impus, e hoje, liberto, não sei onde vou

0: dar horizonte de liberdade, qual grito de Ipiranga. Anda, irmão, irmã, companheiro, companheira, sai da ilha, ousa levantar a cabeça. Vamos deixar de ser manada, só assim teremos futuro, tal como os amantes que ousam rasgar caminhos novos de madrugada no meio do nevoeiro. Continuação de muito bom dia para os ouvintes e para ti, César, um grande abraço.
1: Obrigado, Gino Maroto, aquele abraço. Agora temos aqui o António Clarel, em Rosário, também a marcar a sua presença. António, um grande abraço. Obrigado por todas as semanas estar aqui na Rádio Porto Alegre com a sua poesia. Vamos acompanhar agora esta declamação.
2: Bom dia, José. Cá está o Clarel da Aldeia do Rosário. Então, bom dia para todos os poetas e poetisas, se nos estiver a escutar. Então, ontem, como foi dia do coração, vamos ter aqui uma coisita que não é décimas, é umas cestilhas, mas é sobre o coração. Mas é, pronto, é obra minha mesmo. Que é assim: coração, meu bom amigo, escuta bem o que eu te digo, nunca deixes de bater. É tão bom saber que és forte, se parares é a minha morte e nada mais posso fazer. És o meu órgão principal, se andares fraco, sinto-me mal e tudo me vai abalando. Começo a sentir fraqueza, tu és a maior riqueza, do meu corpo tens o comando. Quando chegares a velhinho, por ti tenho o maior carinho, quero tratar-te com cuidado. Mas há de chegar a hora que minha alma por ti chora, quando já tiveres parado. Pronto, hoje foi essas estilhazinhas. Um bom dia, é para participar. Um bom dia para toda a gente, abraço e até para a semana, se Deus quiser.
1: Fica combinado, António Clarel, um abraço. Agora temos Feliciana Honório, em Caia, Porto Alegre. Bom dia, Feliciana, seja bem-vinda a esta casa que também é sua. Bom dia.
3: Bom dia, amigo César e todos os ouvintes da Rádio Porto Alegre. Como é dia de poesia, cá vai um poema, vamos lá ver o que sai. Tenho um cravo no meu peito e fica alegre o coração. Já sinto no coração o afeito, gosto da minha inclinação. Ontem foi o dia do coração se falar. Eu gosto de escutar e de ter energia. Assim, com harmonia, vou apanhando o jeito. Gosto muito de respeito e hoje vou aqui contar o que me anda a acompanhar. Tenho um cravo no meu peito. Já tenho alguma idade, não me posso descuidar. Por isso vou caminhar sempre com saudade. Detesto a crueldade, gosto de boa ação e de dar muita atenção a quem dela necessita. A boa ação é bonita e fica alegre o coração. Já me falta a força, mas faço o que posso. O mundo não é nosso, há quem se esforça e outros fazem troça. Mas eu cá me ajeito, mesmo com defeito, sinto-me feliz. Não me importa o que se diz, já sinto no coração o afeito. Sou feliz assim, trabalho e brinco, faço aquilo que sinto cá no meu jardim. Gosto de cheirar o alecrim, sinto grande estimação por tudo o que me dão, o coração respeitar. Assim aqui no meu lugar, gosto da minha inclinação. Um bom dia para todos, beijinhos, muita saúde e tenham todos muito cuidado com o coração. Beijinhos e até para a semana.
1: Fica combinado, Feliciana. Obrigado pela presença. A fechar, a Maria José Mirador, em Igrejinha. Bom dia, Maria José. Vamos ouvir.
4: Meu amigo, bom dia. Cá estou mais uma semana, com a graça de Deus. Beijinhos para si e para todos quantos nos estejam a ouvir. Portanto, hoje é do sonho à realidade. Do sonho à realidade não há nada de verdade e enquanto dormes repara. Temos sonhos de loucura, embarcamos em aventuras, o nosso sentido não para. Às vezes estou a sonhar e

0: Sem vontade de acordar e sonhando com os meus pais. Temos sonhos, porém, que não lembram a ninguém e em sonhos parecem reais. Tenho sonhos cor-de-rosa, que sou jovem formosa, quando acordo fico triste. A mente não se mentalizou que esse tempo já passou e só em sonhos existe. Sonho que não sei nadar e que me estou a afogar e, santo Deus, que aflição! De dia não me aconteça em que em sonhos me vem à cabeça. Vou andar, falta-me o chão. Há sonhos de prazer, mas esses não vou dizer, e recordando a mocidade. Ando no bairro do piando, sonho de vez em quando, até parece que é verdade. Sonhando faço magia, o que não há no dia a dia, tem sonhos a voar. Nesta magia do tempo, deixo-me levar pelo vento e nada me pode alcançar. E é tão bom assim sonhar. E hoje foi isto, meu querido amigo. Um beijinho para todos e até para a semana, se Deus assim o quiser.
1: Uma boa continuação para a Maria José Mirador. Está concluído o Alma da Nossa Terra deste mês de setembro, o ano 2026. Foi o primeiro formato repetição no mês de outubro, no respectivo ano. Obrigado a quem hoje esteve a participar. Temos que agradecer à Manuela Tapadas, ao Tiago Martins, à Ana Gouveia e ao poeta Riso, à Elsa Fonseca, ao Gonçalo Mota, à à Graça Amiguinho, ao Higino Maroto, ao António Colarel, à Feliciano Honório e à Maria José Miradores. No dia 14 de outubro, a janela para a rua. O desafio passa por esse olhar sobre a vida que passa lá fora, a vizinhança, o ritmo da aldeia, da vila, o silêncio da tarde, os cumprimentos de quem passa. É que a janela é a moldura onde a vida da nossa terra pinta todos os dias um quadro diferente. Boas inspirações. 14 de outubro.
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3: Estamos juntos neste novo dia. Faltam 4 minutos para as notícias. Na próxima hora temos altitude de excelência à viticultura da Serra de São Mamede com o engenheiro José Luís Marmelo. E a fechar esta primeira hora, o brasileiro Will Soto, quem tem fé. É para escutar agora. Bom dia.

0: As notícias às 8. Boa quarta-feira.
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1: 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A greve nacional da função pública marcada para a próxima sexta-feira deverá provocar perturbações e possíveis encerramentos em vários serviços públicos do distrito. No distrito de Porto Alegre, o coordenador distrital da função pública, Daniel Reguengo, explica que a paralisação resulta da desvalorização das carreiras gerais desde 2008, ano em que mais de 400 carreiras foram agregadas em apenas 3: técnicos superiores, assistentes técnicos e assistentes operacionais. Entre as reivindicações estão o reconhecimento específico das funções, a valorização imediata das carreiras e o retomar das negociações salariais suspensas há quase 2 décadas. A paralisação deverá afetar vários serviços, nomeadamente nas áreas da saúde, educação, segurança social, higiene urbana, abastecimento de água e justiça.
2: É motivada por vários fatores, portanto, o reconhecimento específico de várias funções, das carreiras, porque isto prende-se com as carreiras gerais da administração pública. Em 2008, portanto, isto é um problema antigo, que o governo recusa perceber, ou percebe, não quer fazer nada em relação a eles. Estamos a falar de 400 carreiras que existiam e que foram agrupadas apenas em 3. Mais de 400 carreiras, aliás, portanto, esta greve vai afetar técnicos superiores, assistentes técnicos e assistentes operacionais. O que se pretende aqui é o reconhecimento específico das funções destes trabalhadores, a valorização imediata das carreiras e o início imediato de negociações com o problema, com o governo, porque, por exemplo, não há negociação da tabela salarial desde 2008. Serviços que vão ser afetados, portanto, há trabalhadores de serviços gerais na saúde, na educação, na segurança social, na higiene urbana, no abastecimento de água, no Ministério da Justiça, na cultura, no ambiente, no desporto, até na investigação e na ciência, na segurança, até no Ministério da Defesa, portanto, em todos os serviços públicos. Há trabalhadores das carreiras gerais e são todos mal pagos, são todos desvalorizados e o governo não quer saber deles para nada. Por exemplo, temos aqui agora a questão das escolas com os técnicos especializados. Portanto, estamos a falar de trabalhadores que estão nas escolas há mais de uma década e o governo agora resolveu abrir concursos para estes trabalhadores, não para os que já estavam lá, portanto abriram concursos para quem quiser concorrer, e estes trabalhadores que já lá estavam, para além de terem uma perca de valorização salarial, porque vão começar de novo, vão entrar com outra categoria. Apesar de não terem qualquer tipo de reconhecimento pelo tempo de serviço que lá estão. É assim, esperamos uma grande mobilização para sexta-feira, em todos os setores, e apelamos também aos trabalhadores do município, porque esta greve não é só da administração pública central, portanto há trabalhadores em todo lado, das carreiras gerais, como há pouco referi, e apela-se aos trabalhadores do município que adiram também a esta greve.
1: Greve nacional da função pública agendada para a próxima sexta-feira, que poderá provocar perturbações ou mesmo encerramento de vários serviços nas áreas da saúde, educação, segurança social, higiene urbana e justiça. A CAP exigiu ao Governo que avance com um pacote de 140 milhões de euros de medidas de apoio aos agricultores, alertando o Hugo Teixeira que, se não houver medidas para recuperar a competitividade do setor, a convocação de protestos será inevitável.
3: A decisão foi tomada por unanimidade na reunião extraordinária do Conselho de Presidentes da Confederação dos Agricultores de Portugal, a CAP. Para a Confederação, liderada por Álvaro Mendonça e Moura, esta é uma resposta indispensável para compensar o agravamento dos custos de produção e atenuar a competitividade perdida face ao país vizinho. A CAP argumenta que o aumento dos preços dos fatores de produção, em particular dos combustíveis e dos fertilizantes, está a comprometer a viabilidade económica das explorações e considera que continua a faltar uma resposta do Governo com dimensão proporcional à gravidade da crise. A Confederação acrescenta que os apoios aos combustíveis e os 20 milhões de euros destinados

aos fertilizantes e a outros fatores de produção ficam manifestamente aquém das necessidades do setor. Ao mesmo tempo, sustenta que a diferença face à Espanha agrava a desigualdade concorrencial dentro do mesmo mercado, notando que os apoios concedidos pelo governo espanhol ascendem a 1 milhão de euros, sendo esmagadoramente superiores aos que Portugal atribuiu ao setor até à data. Refere ainda que Portugal deve utilizar plenamente as possibilidades de reforço nacional previstas nos instrumentos europeus, lembrando que Bruxelas, reconhecendo a excepcional gravidade da situação, desencadeou dois mecanismos de apoio, nomeadamente a reserva de crise e a reprogramação.

0: das reivindicações em mão ao Parlamento e na residência oficial do Primeiro-Ministro a 12 de outubro e remata frisando que sem a reposição das condições mínimas de competitividade do setor, a tomada de medidas concretas de protesto será inevitável. O deputado do Chega, João Lopes Aleixo, eleito por Porto Alegre, questionou o ministro da Administração Interna sobre deficiências nas obras realizadas no posto territorial da GNR de Alter do Chão, pedindo esclarecimentos sobre a execução, fiscalização e responsabilidades da empreitada. As perguntas referem-se às obras lançadas em outubro de 2025, com um preço base de 203 mil euros e um prazo de execução de 120 dias, intervenção que incluía a substituição da cobertura de fibrocimento, pintura exterior e instalação de novas caixilharias. Lopes Aleixo explica que a situação foi discutida na Assembleia Municipal de Alter do Chão, onde foi apresentada informação escrita do Presidente da Câmara relativa a uma visita às instalações realizada em junho deste ano. Nesse registro são apontadas deficiências na execução dos remates das novas caixilharias e anomalias nas redes elétrica, de água e saneamento, além de elevados níveis de umidade, sem que tenham sido feitas intervenções para corrigir estas situações. Na mesma sessão, o Presidente da Câmara afirmou que encontrou condições inadequadas para o trabalho dos militares, referindo que o Ministério apenas lavou a cara ao posto. O deputado quer saber qual o objeto contratual da empreitada, que trabalhos foram realizados, quem fiscalizou a obra, que defeitos foram registados e se foram acionadas garantias ou penalidades. O Presidente da Câmara de Monforte, Miguel Rasquinha, apresentou o novo veículo de combate a incêndios adquirido pelos bombeiros voluntários, resultado de uma candidatura submetida pela corporação e agora aprovada. Segundo o autarca, a aquisição foi possível graças ao apoio financeiro do município, que assegurou a contrapartida nacional num investimento superior a 50 mil euros.
1: Estamos aqui a apresentar um novo veículo de combate a incêndios que os bombeiros adquiriram recentemente, os bombeiros de Monforte, que fizeram uma candidatura aqui há uns meses atrás e que viu agora concretizada essa mesma candidatura. Mas isto só foi possível porque no município de Monforte apoiámos com a contrapartida nacional que os bombeiros obviamente não tinham. Foi um esforço financeiro grande. Foram 50 mil euros, aliás, mais de 50 mil euros, que o município disponibilizou para os bombeiros conseguirem ter esta viatura. É daquelas coisas que esperamos que nunca saia do quartel, como eu dizia ao Sr. Comandante, como eu dizia à Sra. Presidente dos Bombeiros, que queremos que fique lá, porque isso é sinal que não fará falta. Mas ela vai sair, este veículo vai estar nas freguesias, vai passar pelas freguesias, para que todos conheçam este novo veículo de combate a incêndios. Um obrigado muito grande aos bombeiros, em nome do Executivo, obrigado a toda a população, mas é isso que eu quero que saibam, que a Câmara Municipal, fazendo o esforço que tem que fazer, cá estará para vos apoiar.
0: O novo veículo florestal de combate a incêndios reforça a capacidade de resposta e operacionalidade da corporação no socorro às populações. Alegrete-se, no Conselho de Porto Alegre, recebe no domingo a terceira edição da Caminhada das Fontes. A iniciativa, organizada pelo Grupo Desportivo de Alegrete, propõe dois percursos, uma caminhada de 8 km e um mini-trail de 13 km. Em declarações à Rádio Porto Alegre, Carlos Fonseca, presidente do Grupo Desportivo de Alegrete, disse que a organização prevê grande afluência com inscrições ainda abertas.
2: Esta é a terceira vez que vamos fazer esta caminhada das fontes. Temos uma ideia que vamos ter uma grande afluência, embora ainda não estejamos esgotadas as inscrições, mas já temos alguns inscritos e prevemos fechar as inscrições entre hoje e amanhã. Temos tido sempre uma grande participação das pessoas da freguesia e dos arredores, também aqui dos vizinhos da Coteceira, aqui da Raia Espanhola, gostam muito de vir a visitar as nossas fontes e a nossa freguesia. Vai ser um dia porreiro, vai ser um dia que começa no Largo da Praça, né? Que é emblemático aqui para Alegrete, onde temos a nossa igreja matriz, o Coreto. Depois vamos pelo castelo vamos fazer a Rota das Fontes. Pronto. Vamos visitar aquelas mais próximas da Vila de Alegrete a pé. Vamos ligá-las em percursos pedestres. Depois, o nosso município apoia-nos aqui com o autocarro, porque há umas que são muito distantes e pronto, como... como a distância é longa e o percurso não é o mais fácil, esta ajuda é essencial para conseguirmos, durante o dia todo, fazer esses percursos.
3: Carlos, quantas fontes há mais ou menos aí em Alegrete?
2: Estão à volta de 20, mas identificamos 15 para visitar. Há fontes que já não estão...

0: descoberta, já não estão visíveis, está só a água a correr, mas não tem a própria fonte, mas iremos ver à volta de 15.
1: O percurso com partida às 9h30 do próximo domingo na Praça de Alegrete passa pela Igreja Matriz, Coreto e Castelo, seguindo depois pela Rota das Fontes. A Taça de Honra marca no próximo domingo a abertura da temporada 2026-2027 da Associação de Futebol de Porto Alegre, com 8 equipas a entrar em campo na primeira jornada da prova. Na Série A, o Arronche e Benfica recebe o Gavionenses às 15 no Municipal de Arronche, enquanto o Elétrico entra em campo às 17 frente ao Atlético de Arronche em Ponte de Sor. Na Série B, também no domingo, a bola começa a rolar às 15 em dois campos, Mosteirense-Portalegrense, em Mosteiros, e Nisa e Benfica-Gafetense, no campo Gabriela Vieira, em Nisa. O fim de semana competitivo começa no sábado, com o pontapé de saída do Campeonato Distrital de Séniores de Futsal 2026-2027, com 4 jogos, todos às 17 horas. O Domingão recebe o Castelo de Vida, em Ponte de Sor, Belhó e Raposeira defronta Esperança, em Elvas, a União de Sozel joga com o Nisa Futsal em Sozel e o Arnense recebe a Casa do Benfica de Porto Alegre em Santo António das Areias.
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2: Muito bom dia, 8 horas com 17 minutos. É o último dia do mês de setembro no ano de 2026, quarta-feira, 30 de setembro. Um dia marcado pela chuva, a previsão é precisamente essa de precipitação no Alto Alentejo. Aguaceiros fracos com uma probabilidade de precipitação de 98%. O vento sopra moderado de sul, deixaram de estar alguns distritos sob aviso amarelo, apenas se mantém a o aviso para o distrito de Castelo Branco e de Setúbal. Temperaturas máximas, a cidade de Lisboa com 25 graus, no Algarve, Faro e Santarém com 26 graus, 28 a máxima para Évora, Castelo Branco 22 graus, Porto e Porto Alegre com 21 graus de máxima. E amanhã vão subir as temperaturas e depois na sexta-feira há outra alteração, há outra subida nas temperaturas. 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

0: Às quartas-feiras, altitude de excelência à viticultura da Serra de São Mamede com o engenheiro José Luís Marmel, mas a vindima já terminou. O que é que será que o engenheiro tem para informar os nossos ouvintes nesta grande atividade do nosso Alto Alentejo?
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2: Então, muito bom dia a todos. Estamos aqui em mais uma semana no nosso podcast semanal da Rádio Porto Alegre para falar da viticultura aqui na Serra e, em particular, a viticultura que nós tentamos fazer de uma forma cada vez mais a procurar e a visar a qualidade. Para informar que já terminámos a vindima, portanto a vindima decorreu felizmente de uma forma bastante normal e regular, embora tenhamos começado mais cedo do que é também habitual, mas conseguimos a bom termo fazer a colheita nos melhores momentos que foram verificados nas diferentes castas. Nesta fase estamos então a recomendar agora no início do outono fazer um tratamento pós-vindima. O tratamento pós-vindima é um tratamento nutricional para de certo modo a planta, antes agora do repouso estativo, ficar nutrida. Da minha experiência de situações em anos anteriores, notamos que esta fertilização ajuda bastante em termos de regularidade de produção no ano seguinte e também nós estamos sempre aqui a falar de qualidade posterior de uva. A nossa tendência é cada vez mais a procura da melhoria contínua e da qualidade, e daí este tratamento pós-vindima posso também assegurar que é uma operação realmente muito importante e com benefícios para a própria planta e, como é óbvio, também para a qualidade posterior do vinho. Nesta fase, também gostava de deixar algumas informações relevantes para a nossa área da viticultura, que é a possibilidade de as pessoas pretendem fazer alguma reestruturação de vinha. Portanto, as candidaturas ao programa Vitis abriram, essencialmente para comatar os problemas que existiram das intempéries de janeiro e fevereiro passado, que felizmente aqui na nossa zona da Serra de São Mamede não nos afetaram, mas também na mesma portaria existe a possibilidade, e aí já nós aqui poderemos ser elegíveis, de até um hectare de área de vinha possa ser candidatável ao programa Vitis em termos de reestruturação. Uma das condições, à semelhança da portaria anterior, é a vinha ter mais de 16 anos de idade e estar ainda sem ter sido arrancada, portanto ainda em produção. As candidaturas, portanto, já se iniciaram e vão estar disponíveis e a decorrer até o dia 21 de outubro. Portanto, é uma oportunidade para quem tenha e quem esteja, portanto, nesta situação, poder fazer esta mesma candidatura. Outra informação relevante que também já referi aqui também em edições anteriores é a declaração de colheita e produção. Portanto, o período de candidatura já está também a decorrer, portanto, iniciou-se no dia 11 de setembro e vai até ao dia 31 de outubro. Portanto, é uma obrigatoriedade de todos os agentes económicos para quem produz e quem comercializa respectivamente também as uvas. E é, portanto, obrigatório.

0: submeter esta declaração para evitar potenciais coimas. Já também começámos o outono, portanto, e nesta fase também gostava de referir para quem esteja a pensar fazer a instalação de alguns cobertos vegetais nas entrelinhas, portanto, esta altura é a melhor altura para preparar o solo antes da sementeira. Esta sementeira deverá ser feita também com a maior brevidade possível, portanto, os melhores resultados que nós temos sentido é sempre quando se semeia no pó, portanto, ainda antes das chuvas outonais que sejam relevantes, e também ainda numa fase em que as temperaturas não estejam muito baixas, portanto, temperaturas do solo que estejam bastante confortáveis para termos certamente um bom sucesso de instalação do nosso coberto. As vantagens dos cobertos, já em edições anteriores, eu já referi, e certamente também se recordarão que eu sou um acérrimo defensor dos cobertos vegetais nas nossas vinhas, e não só, aliás, acho que o nosso solo, como eu costumo dizer, cada vez mais, e também em particular aqui na Serra de São Mamede, com as pendentes que nós estamos habituados, tem de estar protegido. A proteção é determinante para, de certo modo, tirarmos as melhores rentabilidades possíveis e também preservarmos, acima de tudo, todo este ecossistema que temos aqui no Parque Natural da Serra de São Mamede. E pronto, era a informação e as indicações que tinha esta semana para vos transmitir. Desejo a todos uma excelente semana, votos de bom trabalho e que a viticultura aqui da Serra de São Mamede cada vez mais prospere e seja uma realidade em termos de qualidade. Muito obrigado.
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2: Agora 8 horas com 28 minutos, música nova do Genapa, Coisas Simples.
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0: A banda da Madeira, os Napa, que também já representaram o nosso país no Festival Eurovisão da Canção. Coisas Simples é música nova. Daqui a poucos minutos, esse primeiro olhar sobre as primeiras páginas dos jornais. Hoje é notícia, despejos estão a aumentar. Gêmeas, a Justiça perdoa 4 milhões. Estes e outros destaques, daqui a pouco, depois do intervalo, na revista da imprensa com o apoio da Multi Ribeiro. 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
1: Hoje é quarta-feira, é o último dia do mês de setembro no ano de 2026. Nos jornais de hoje, hoje é notícia: despejos a aumentar. Gêmeas, a justiça perdoa 4 milhões. 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Carla Aguian, muito bom dia. Vamos aos destaques da imprensa escrita nacional desta quarta-feira.
5: Olá César, bom dia. Começamos pela imprensa regional. Alto Alentejo à conquista de jovens médicos e Associação de Atletismo fecha a época com 69 recordes distritais. Os temas de capa hoje no jornal Alto Alentejo. Na imprensa nacional, no Correio da Manhã, Justiça perdoa 4 milhões no caso das gêmeas. Procuradoras nada dizem sobre legitimidade do tratamento. No Público, um quinto dos novos contratos de arrendamento tem empresas como o Senhorio. Sobrelotação, prisões estão a receber 80 novos reclusos por mês. No Jornal de Notícias, governo quer acelerar despejos com o valor das rendas a bater recordes. Vacina da gripe gratuita até aos 4 anos e a partir dos 60. No Diário de Notícias, destaque também para os despejos que estão a aumentar. A principal razão é a falta de pagamento da renda. Espanha, Sánchez aprova decretos. Mari Carmen volta à casa. Protestos continuam. No Negócios, regulador quer baixar prazos nas concessões rodoviárias. E no Jornal Económico, Espanha acentua fosso com Portugal na energia. Nos desportivos, no Record, Prestiani vale o dobro, dispara dos 20 para os 40. No jogo, polémica, azia de CR7 causa mal-estar na seleção. E na bola, situação de

0: crise, não utilização de Cristiano Ronaldo frente à Noruega foi mais complicada do que parecia.
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4: Agora há 14 minutos 19. Bom dia de quarta-feira. Dentro de mais alguns minutos, outro episódio de Dinâmicas da Espiritualidade, mas afinal, o que é o yoga e quais os benefícios para a nossa saúde?
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Olá, ouvintes da Rádio Porto Alegre. Eu sou a Cristina Fernandes e trago-vos dinâmicas de espiritualidade. Hoje o tema está centrado no significado espiritual do yoga. Yoga deriva da raiz em sânscrito yuj, que quer dizer juntar, conectar e unir, simbolizando a integração profunda entre o indivíduo e a consciência universal ou o divino. Embora esta arte seja amplamente difundida no Ocidente como uma maneira de exercitar o físico, uma fórmula de flexibilidade ou de relaxamento, a yoga nasceu há mais de 5 mil anos na Índia, estritamente como um caminho filosófico e espiritual de autoconhecimento. Nas dimensões do seu significado espiritual estão, entre elas, a união com o todo, sendo que o propósito é dissolver a ilusão do ego individual e perceber que a nossa essência, Atman, e a realidade suprema, o Brahman ou o divino, são indissociáveis, o que quer dizer que tudo está em um só. No que concerne à filosofia, o yoga em si não exige a adesão a dogmas de uma religião em específico, funcionando assim como uma filosofia prática de vida voltada para expandir a consciência. O caminho dos 8 passos, segundo a figura mais ocidental, então sistematizada, fala-nos da prática física, a asana, sendo que é uma das etapas preparatórias. O percurso abrange preceitos éticos, como o yamas e o niyamas, o controlo da respiração, a pranayama, o recolhimento dos sentidos, pratyahara, e culmina então na meditação e na concentração e no estado então de samadhi, o designado iluminação ou absorção completa. Temos também o acolhimento da essência, em que utilizamos a prática namastê, a saudação tradicional utilizada nestas práticas, que significa: o ser que habita em mim saúda o ser que habita em ti, reconhecendo assim a centelha divina ou essência comum em todas as pessoas. Estes e

0: Outros temas podem ser acompanhados nas minhas redes sociais. Um beijinho e até já.
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0: Chegamos ao fim com este mau olhado de Bárbara Bandeira. As notícias são às 9. Boa quarta-feira. Bom dia.
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0: 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O deputado do Chega, João Lopes Aleixo, eleito por Porto Alegre, questionou o ministro da Administração Interna sobre deficiências nas obras realizadas no posto territorial da GNR de Alter do Chão, pedindo esclarecimentos sobre a execução, fiscalização e responsabilidades da empreitada. As perguntas referem-se às obras lançadas em outubro de 2025, com um preço base de 203 mil euros e um prazo de execução de 120 dias. Que incluía a substituição da cobertura de fibrocimento, pintura exterior e instalação de novas caixilharias. Lopes Aleixo explica que a situação foi discutida na Assembleia Municipal de Alter do Chão, onde foi apresentada informação escrita do Presidente da Câmara relativa a uma visita às instalações realizada em junho deste ano. Nesse registro são apontadas deficiências na execução dos remates das novas caixilharias e anomalias nas redes elétrica, de água e saneamento, além de elevados níveis de umidade, sem que tenham sido feitas intervenções para corrigir estas situações. Na mesma sessão, o Presidente da Câmara afirmou que encontrou condições inadequadas para o trabalho dos militares, referindo que o Ministério apenas lavou a cara ao posto. O deputado quer saber qual o objeto contratual da empreitada, que trabalhos foram realizados, quem fiscalizou a obra, que defeitos foram registados e se foram acionadas garantias ou penalidades. A greve nacional da função pública marcada para a próxima sexta-feira deverá provocar perturbações e possíveis encerramentos em vários serviços públicos do distrito. No distrito de Porto Alegre, o coordenador distrital da função pública, Daniel Reguengo, explica que a paralisação resulta da desvalorização das carreiras gerais desde 2008, ano em que mais de 400 carreiras foram agregadas em apenas 3: técnicos superiores, assistentes técnicos e assistentes operacionais. Entre as reivindicações estão o reconhecimento específico das funções, a valorização imediata das carreiras e o retomar das negociações salariais suspensas há quase 2 décadas. A paralisação deverá afetar vários serviços, nomeadamente nas áreas da saúde, educação, segurança social, higiene urbana, abastecimento de água e justiça.
1: É motivada por vários fatores, portanto, o reconhecimento específico de várias funções, das carreiras, porque isto prende-se com as carreiras gerais da administração pública. Em 2008, portanto, isto é um problema antigo, que o governo recusa perceber, ou percebe, não quer fazer nada em relação a eles. Estamos a falar de 400 carreiras que existiam e que foram agrupadas apenas em 3. Mais de 400 carreiras, aliás, portanto, esta greve vai afetar técnicos superiores, assistentes técnicos e assistentes operacionais. O que se pretende aqui é o reconhecimento específico das funções destes trabalhadores, a valorização imediata das carreiras e o início imediato de negociações com o governo, porque, por exemplo, não há negociação da tabela salarial desde 2008. Serviços que vão ser afetados, portanto, há trabalhadores de serviços gerais na saúde, na educação, na segurança social, na higiene urbana, no abastecimento de água, no Ministério da Justiça, na cultura, no ambiente, no desporto, até na investigação e na ciência, na segurança, até no Ministério da Defesa, portanto, em todos os serviços públicos. Há trabalhadores das carreiras gerais e são todos mal pagos, são todos desvalorizados e o governo não quer saber deles para nada. Por exemplo, temos aqui agora a questão das escolas com os técnicos especializados. Portanto, estamos a falar de trabalhadores que estão nas escolas há mais de uma década e o governo agora resolveu abrir concursos para estes trabalhadores, não para os que já estavam lá. Portanto, abriram concursos para quem quiser concorrer e estes trabalhadores que já lá estavam, para além de terem uma perca de valorização salarial, porque vão começar de novo, vão entrar com outra categoria. Apesar de não têm qualquer tipo de reconhecimento pelo tempo de serviço que lá estão. É assim, esperamos uma grande mobilização para sexta-feira em todos os setores e apelamos também aos trabalhadores do município, porque esta greve não é só da administração pública central, portanto há trabalhadores em todo lado, das carreiras gerais, como há pouco referi, e apela-se aos trabalhadores do município que adiram também a esta greve.
0: Greve Nacional da Função Pública, agendada para a próxima sexta-feira, que poderá provocar perturbações ou mesmo encerramento de vários serviços nas áreas da saúde, educação, segurança social, higiene urbana e justiça.

0: CAP exigiu ao Governo que avance com um pacote de 140 milhões de euros de medidas de apoio aos agricultores, alertando Hugo Teixeira que, se não houver medidas para recuperar a competitividade do setor, a convocação de protestos será inevitável.
1: A decisão foi tomada por unanimidade na reunião extraordinária do Conselho de Presidentes da Confederação dos Agricultores de Portugal, a CAP. Para a Confederação, liderada por Álvaro Mendonça e Moura, esta é uma resposta indispensável para compensar o agravamento dos custos de produção e atenuar a competitividade perdida face ao país vizinho. A CAP argumenta que o aumento dos preços dos fatores de produção, em particular dos combustíveis e dos fertilizantes,

0: cidades do setor. Ao mesmo tempo, sustenta que a diferença face à Espanha agrava a desigualdade concorrencial dentro do mesmo mercado, notando que os apoios concedidos pelo governo espanhol ascendem a 1 milhão de euros, sendo esmagadoramente superiores aos que Portugal atribuiu ao setor até à data. Refere ainda que Portugal deve utilizar plenamente as possibilidades de reforço nacional previstas nos instrumentos europeus, lembrando que Bruxelas, reconhecendo a excepcional gravidade da situação, desencadeou dois mecanismos de apoio, nomeadamente a reserva de crise e a reprogramação da política agrícola comum a nível nacional, permitindo acrescentar financiamento nacional até 200% da dotação comunitária. A CAP considera inaceitável que o governo prescinda dessa possibilidade enquanto os agricultores acumulam perdas.
1: A CAP sinaliza que vai entregar estas reivindicações em mão ao Parlamento e na residência oficial do Primeiro-Ministro a 12 de outubro e remata frisando que sem a reposição das condições mínimas de competitividade do setor, a tomada de medidas concretas de protesto será inevitável. O Presidente da Câmara de Monforte, Miguel Rasquinha, apresentou o novo veículo de combate a incêndios adquirido pelos bombeiros voluntários, resultado de uma candidatura submetida pela corporação e agora aprovada. Segundo o autarca, a aquisição foi possível graças ao apoio financeiro do município, que assegurou a contrapartida nacional num investimento superior a 50 mil euros.
2: Estamos aqui a apresentar um novo veículo de combate a incêndios que os bombeiros adquiriram recentemente. Os bombeiros de Monforte, que fizeram uma candidatura aqui há uns meses atrás e que viu agora concretizada essa mesma candidatura. Mas isto só foi possível porque no município de Monforte apoiámos com a contrapartida nacional que os bombeiros obviamente não tinham. Foi um esforço financeiro grande, foram 50 mil euros, aliás mais de 50 mil euros, que o município disponibilizou para os bombeiros conseguirem ter esta viatura. É daquelas coisas que esperamos que nunca saia do quartel, como eu dizia ao Sr. Comandante, como eu dizia à Sra. Presidente dos Bombeiros, que queremos que fique lá, porque isso é sinal que não fará falta. Mas ela vai sair, este veículo vai estar nas freguesias, vai passar pelas freguesias, para que todos conheçam este novo veículo de combate a incêndios. Um obrigado muito grande aos bombeiros, em nome do Executivo, obrigado a toda a população, mas é isso que eu quero que saibam, que a Câmara Municipal, fazendo o esforço que tem que fazer, cá estará para vos apoiar.
1: O novo veículo florestal de combate a incêndios reforça a capacidade de resposta e operacionalidade da corporação no socorro às populações. O Centro Vicentino da Serra promove no próximo sábado uma noite de fados solidária em apoio ao projeto Viajar por uma Causa São Tomé e Príncipe. Em declarações à Rádio Porto Alegre, o presidente do Centro Vicentino da Serra, José Figueiredo, anunciou que a iniciativa vai apoiar a Associação Livre, que desenvolve ações junto de crianças em São Tomé e Príncipe, em parceria com a Universidade Politécnica de Porto Alegre. O responsável destacou a presença de vários fadistas, vindos de diferentes localidades, numa noite que pretende reunir a comunidade em torno da música e da solidariedade.
3: Dia 3 de outubro vai ser mais uma noite de fadas solidário, desta vez com a Associação Livre. É uma associação que ajuda miúdos em São Tomé e Príncipe. É dirigida pela doutora Sandra Nicolau, conjuntamente com o IPP de Porto Alegre. Eles todos os anos fazem uma ação junto dos miúdos de São Tomé e Príncipe e nós achamos interessante e achamos que é uma causa que devemos apoiar, como já apoiamos tantas outras.
4: Há um grande leque fadistas esta noite.
3: Vem uma de Mourão, vem uma de Lisboa, vem dois de Porto Alegre, irão de Alvito, são uma miscelândia de artistas. Nós esperamos que agrade às pessoas. E agradam com certeza, até porque as pessoas, independentemente dos fadistas, vão ao Centro Vicentino da Serra por tudo, pelo convívio, pela amizade que têm para connosco, pela solidariedade para com as instituições que nós apoiamos e pelos fatos também, claro.
4: Há inscrições prévias para esta noite?
3: Sim, exatamente, tem que ser com inscrições prévias porque, além do número ser limitado, nós temos que preparar tudo para o jantar das pessoas, temos que ter tudo preparado com inscrições de última hora, isso tem que ser realmente preparado assim com antecedência.
1: Participam os fadistas Carla Morato, Fernando Oliveira, Edgar Baleizão e Bill Malanha, acompanhados por Nuno Cirilo e Edgar Baleizão. O evento, com início marcado para as 20 horas de sábado, conta com o apoio do município de Porto Alegre e da União de Freguesias da Sé e São Lourenço. A Taça de Honra marca, no próximo domingo, a abertura da temporada 2026-2027. 7 da Associação de Futebol de Porto Alegre, com 8 equipas.

0: entrar em campo na primeira jornada da prova. Na Série A, o Arronche e Benfica recebe o Gavionenses às 15 no Municipal de Arronche, enquanto o Elétrico entra em campo às 17 frente ao Atlético de Arronche em Ponte de Sor. Na Série B, também no domingo, a bola começa a rolar às 15 em dois campos: Mosteirense-Porto Alegrense em Mosteiros e Nisa e Benfica-Gafetense no campo Gabriela Vieira em Nisa. O fim de semana competitivo começa no sábado com o pontapé de saída do Campeonato Distrital de Séniores de Futsal 2026-2027, com quatro jogos, todos às 17 horas. O domingão recebe o Castelo de Vida em Ponte de Sor, Belhó e Raposeira defronta Esperança em Elvas, a União de Sozel joga com o Nisa Futsal em Sozel e o Arnense recebe a Casa do Benfica de Porto Alegre em Santo António das Areias.
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1: Bom dia, 9 horas com 16 minutos. Último dia do mês de setembro do ano de 2026 e a indicação, a previsão do IPMA, do Instituto Português do Mar e da Atmosfera, é então de um dia com aguaceiros fracos, probabilidade de precipitação de 98%, com o vento que sopra moderado de sul. Quanto às máximas, Lisboa com 25 graus, no Algarve, Faro 26, 28 a máxima para a cidade de Évora. Castelo Branco, 22 graus, o Porto e Porto Alegre, com 21 graus de máxima. Temos então o cenário de chuva, mas amanhã as temperaturas sobem ligeiramente. 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
1: Bom dia, 9 horas com 17 minutos. Já a seguir a revista da imprensa, contamos com a edição do Pulsar Económico. Empresas estão a demorar mais tempo a contratar por falta de candidatos com as competências necessárias.
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1: Hoje é quarta-feira, é o último dia do mês de setembro no ano de 2026. Nos jornais de hoje, hoje é notícia: despejos a aumentar. Gêmeas, a Justiça perdoa 4 milhões. 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Carla Aguiar, muito bom dia. Vamos aos destaques da imprensa escrita nacional desta quarta-feira.
5: Olá César, bom dia. Começamos pela imprensa regional. Alto Alentejo à conquista de jovens médicos e Associação de Atletismo fecha a época com 69 recordes distritais. Os temas de capa hoje no jornal Alto Alentejo. Na imprensa nacional, no Correio da Manhã, Justiça perdoa 4 milhões no caso das gêmeas. Procuradoras nada dizem sobre legitimidade do tratamento. No Público, um quinto dos novos contratos de arrendamento tem empresas como o Senhorio. Sobrelotação, prisões estão a receber 80 novos reclusos por mês. No Jornal de Notícias, Governo quer acelerar despejos com o valor das rendas a bater recordes. Vacina da gripe gratuita até aos 4 anos e a partir dos 60. No Diário de Notícias, destaque também para os despejos que estão a aumentar. A principal razão é a falta de pagamento da renda. Espanha, Sánchez aprova decretos. Mari Carmen volta à casa. Protestos continuam. No Negócios, regulador quer baixar prazos nas concessões rodoviárias. E no Jornal Económico, Espanha acentua fosso com Portugal na energia. Nos desportivos, no Record,

0: para este ano e vale o dobro, dispara dos 20 para os 40. No jogo, polémica azia de CR7 causa mal-estar na seleção. E na bola, situação de crise. Não utilização de Cristiano Ronaldo frente à Noruega foi mais complicada do que parecia.
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Mais de 30% das empresas entraram em 2026 com uma dívida 3 vezes superior aos lucros que conseguem gerar. É o destaque desta edição do Bolsar Económico.

Segundo a nova edição do índice TSS da Boston Consulting Group, 16,2% das cerca de 1.700 empresas europeias cotadas, analisadas, estão sob pressão para transformar o seu negócio. Este cenário reflete o acúmulo de endividamento durante os anos de taxas de juros baixas, entre 2022 e 2025, o rácio entre a dívida líquida e os lucros antes de juros, impostos, depreciações e amortizações, que subiu 22%, levando quase um terço das empresas a entrar em 2026 com uma dívida superior a 3 vezes a sua capacidade de gerar resultados. A pressão financeira é agravada pelo aumento dos custos de financiamento, pela energia cara, pela inflação no consumo e pelas perturbações nas cadeias de abastecimento e no comércio internacional. A vulnerabilidade varia entre regiões e setores, destacando-se Portugal e Espanha, com 22% das empresas sob pressão, uma das marcas mais elevadas da Europa. O Instituto do Emprego e Formação Profissional vai abrir, já em outubro, um novo período de candidaturas aos programas de estágios Mais Talento e Iniciar. Lançados pelo Governo em 2024 para combater o desemprego jovem, os programas Mais Talento e Iniciar visam apoiar a inserção profissional, consoante o nível de escolaridade dos candidatos, com o financiamento do Instituto do Emprego e Formação Profissional até 80%. O Mais Talento destina-se a jovens até aos 35 anos, qualificados com formação superior, oferecendo bolsas entre 1.181,69€ e 1.396,54€, com forte adesão em áreas como engenharia, medicina veterinária, contabilidade e advocacia. Já o Iniciar foca-se em jovens e desempregados com ensino secundário ou pós-secundário atribuído, com bolsas entre 913,12€ e 966,83€, destacando-se pela adesão de microempresas e presença em territórios do interior. Segundo o Manpower Group Employment Outlook Survey, para o quarto trimestre de 2026, 30% dos empregadores portugueses demoram mais tempo a preencher vagas do que há um ano, uma tendência alinhada com os 29% registados a nível global. O principal entrave reportado pelas empresas é a escassez de competências, seguido da dificuldade em encontrar talentos qualificados no mercado local e no desencontro de expectativas. Esta escassez de qualificações afeta sobretudo áreas que exigem competências técnicas e operacionais, liderando o comércio e logística, a indústria e hotelaria, entre os setores mais pressionados pela falta de aptidões necessárias. Paralelamente, a utilização de inteligência artificial na elaboração de currículos surge como um novo fator a prolongar os recrutamentos. Embora afete apenas 7% do total de empregadores em Portugal, o fenómeno tem um impacto expressivo em áreas específicas, sendo apontado por 43% das empresas de finanças e seguros e 33% do setor de tecnologia e serviços de informação. O preço do algodão aumentou 30% desde o início do ano, resultado sobretudo dos impactos previstos do fenómeno El Niño sobre as colheitas. Com perspectivas de seca e eventos climáticos extremos a afetarem a produção em grandes produtores globais, como os Estados Unidos, a China e a Índia, prevê-se um déficit de oferta, estimando-se uma produção de 25 milhões e meio de toneladas para um consumo global muito próximo dos 27 milhões até 2027. Para além da escassez de volume, as condições meteorológicas adversas ameaçam comprometer a qualidade da fibra e encarecer os custos de transporte, logística e fertilizantes. A subida do preço do algodão é ainda impulsionada pelo encarecimento do petróleo, que eleva o custo das fibras sintéticas concorrentes, como o poliéster. A combinação do calor armazenado no oceano com as alterações climáticas causadas pela atividade humana potencia secas severas, incêndios e precipitações extremas em várias regiões do globo. Como o calor acumulado nos oceanos é gradualmente libertado para a atmosfera no ano subsequente ao pico do fenómeno, diversos cientistas climáticos preveem que 2027 venha a tornar-se o ano mais quente de que há registro. No final de agosto, o valor investido em certificados de aforro atingiu um

Recorde histórico de 44.604 milhões de euros, o montante mais elevado desde o início da série do Banco de Portugal, que teve o arranque em dezembro de 1998. Este crescimento refletiu uma aceleração face aos 14,7% registados em julho, face ao mesmo período do ano passado, somando mais 6.058 milhões de euros do que no mesmo período de 2025 e 753 milhões adicionais em relação ao mês anterior, naquele que foi o 23º mês consecutivo de subida. Apesar de a transição para a Série F ter reduzido as taxas de juro e o interesse inicial dos aforradores, a procura continuou a subir e compensou o desinvestimento nos certificados do Tesouro, que recuou para 6.441 milhões de euros em agosto, apresentando uma quebra de 24,2% em comparação com o ano passado e fixando-se no nível mais baixo desde janeiro de 2015.

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3: Estamos ligados, estamos juntos. Bom dia de quarta-feira, este é o último dia do mês de setembro, no ano de 2026. Vamos a caminho das 10, faltam agora 19 minutos. Bom dia.

Alma Nova e o Primeiro Amor. Estamos a 14 minutos das 10 da manhã. Boa quarta-feira, continuação de Boa Semana e Música Nova, a versão do célebre Conquistadores, aqui pela voz de Clemente. Bom dia.

0: Conquistador.
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E chegamos ao fim do nosso programa da manhã de quarta-feira, 30 de setembro, ano 2026. É o ponto final. Agora só voltamos mesmo em outubro. Por isso, aquele abraço. Fique connosco, fique com a programação da Rádio Porto Alegre. Bom dia.

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8: O presidente da Câmara de Monforte, Miguel Rasquinha, apresentou o novo veículo de combate a incêndios adquirido pelos bombeiros voluntários, resultado de uma candidatura submetida pela corporação e agora aprovada. Segundo o autarca, a aquisição foi possível graças ao apoio financeiro do município, que assegurou a contrapartida nacional num investimento superior a 50 mil euros.
9: Estamos aqui a apresentar um novo veículo de combate a incêndios que os bombeiros adquiriram recentemente. Os bombeiros de Monforte, que fizeram uma candidatura aqui a

0: uns meses atrás e que viu agora concretizada essa mesma candidatura. Mas isto só foi possível porque no município de Monforte apoiámos com a contrapartida nacional que os bombeiros obviamente não tinham. Foi um esforço financeiro grande, foram 50 mil euros, aliás mais de 50 mil euros, que o município disponibilizou para os bombeiros conseguirem ter esta viatura. É daquelas coisas que esperamos que nunca saia do quartel, como eu dizia ao Sr. Comandante, como eu dizia à Sra. Presidente dos Bombeiros, que queremos que fique lá, porque isso é sinal que não fará falta. Mas ela vai sair, este veículo vai estar nas freguesias, vai passar pelas freguesias, para que todos conheçam este novo veículo de combate a incêndios. Um obrigado muito grande aos bombeiros, em nome do Executivo, obrigado a toda a população, mas é isso que eu quero que saibam, que a Câmara Municipal, fazendo o esforço que tem que fazer, cá estará para vos apoiar.
1: O novo veículo florestal de combate a incêndios reforça a capacidade de resposta e operacionalidade da corporação no socorro às populações. A greve nacional da função pública marcada para a próxima sexta-feira deverá provocar perturbações e possíveis encerramentos em vários serviços públicos do distrito. No distrito de Porto Alegre, o coordenador distrital da função pública, Daniel Reguengo, explica que a paralisação resulta da desvalorização das carreiras gerais desde 2008, ano em que mais de 400 carreiras foram agregadas em apenas 3: técnicos superiores, assistentes técnicos e assistentes operacionais. Entre as reivindicações estão o reconhecimento específico das funções, a valorização imediata das carreiras e o retomar das negociações salariais suspensas há quase 2 décadas. A paralisação deverá afetar vários serviços, nomeadamente nas áreas da saúde, educação, segurança social, higiene urbana, abastecimento de água e justiça.
2: É motivada por vários fatores, portanto, o reconhecimento específico de várias funções, das carreiras, que isto prende com as carreiras gerais da administração pública. Em 2008, portanto, isto é um problema antigo, que o governo recusa perceber, ou percebe, não quer fazer nada em relação a eles. Estamos a falar de 400 carreiras que existiam e que foram agrupadas apenas em 3. Mais de 400 carreiras, aliás, portanto, esta greve vai afetar técnicos superiores, assistentes técnicos e assistentes operacionais. O que se pretende aqui é o reconhecimento específico das funções destes trabalhadores, a valorização imediata das carreiras e o início imediato de negociações com o problema, com o governo, porque, por exemplo, não há negociação da tabela salarial desde 2008. Serviços que vão ser afetados, portanto, há trabalhadores de serviços gerais na saúde, na educação, na segurança social, na higiene urbana, no abastecimento de água, no Ministério da Justiça, na cultura, no ambiente, no desporto, até na investigação e na ciência, na segurança, até no Ministério da Defesa, portanto, em todos os serviços públicos. Há trabalhadores das carreiras gerais e são todos mal pagos, são todos desvalorizados e o governo não quer saber deles para nada. Por exemplo, temos aqui agora a questão das escolas com os técnicos especializados. Portanto, estamos a falar de trabalhadores que estão nas escolas há mais de uma década e o governo agora resolveu abrir concursos para estes trabalhadores, não para os que já estavam lá, portanto abriram concursos para quem quiser concorrer, e estes trabalhadores que já lá estavam, para além de terem uma perca de valorização salarial, porque vão começar de novo, vão entrar com outra categoria. E não têm qualquer tipo de reconhecimento pelo tempo de serviço que lá estão. É assim, esperamos uma grande mobilização para sexta-feira, em todos os setores, e apelamos também aos trabalhadores do município, porque esta greve não é só da administração pública central, portanto há trabalhadores em todo lado, das carreiras gerais, como há pouco referi, e apela-se aos trabalhadores do município que adiram também a esta greve.
1: Greve Nacional da Função Pública, agendada para a próxima sexta-feira, que poderá provocar perturbações ou mesmo encerramento de vários serviços nas áreas da saúde, educação, segurança social, higiene urbana e justiça. A CAP exigiu ao Governo que avance com um pacote de 140 milhões de euros de medidas de apoio aos agricultores, alertando o Hugo Teixeira que, se não houver medidas para recuperar a competitividade do setor, a convocação de protestos será inevitável.
3: A decisão foi tomada por unanimidade na reunião extraordinária do Conselho de Presidentes da Confederação dos Agricultores de Portugal, a CAP. Para a Confederação, liderada por Álvaro Mendonça e Moura, esta é uma resposta indispensável para compensar o agravamento dos custos de produção e atenuar a competitividade perdida face ao país vizinho. A CAP argumenta que o aumento dos preços dos fatores de produção, em particular dos combustíveis e dos fertilizantes, está a comprometer a viabilidade económica das explorações.

e considera que continua a faltar uma resposta do Governo com dimensão proporcional à gravidade da crise. A Confederação acrescenta que os apoios aos combustíveis e os 20 milhões de euros destinados aos fertilizantes e a outros fatores de produção ficam manifestamente aquém das necessidades do setor. Ao mesmo tempo, sustenta que a diferença face à Espanha agrava a desigualdade concorrencial dentro do mesmo mercado, notando que os apoios concedidos

0: Ação comunitária. A CAP considera inaceitável que o governo prescinda dessa possibilidade enquanto os agricultores acumulam perdas.
1: A CAP sinaliza que vai entregar estas reivindicações em mão ao Parlamento e na residência oficial do Primeiro-Ministro a 12 de outubro e remata frisando que sem a reposição das condições mínimas de competitividade do setor, a tomada de medidas concretas de protesto será inevitável. O deputado do Chega, João Lopes Aleixo, eleito por Porto Alegre, questionou o Ministro da Administração Interna sobre deficiências nas obras realizadas no posto territorial da GNR de Alter do Chão, pedindo esclarecimentos sobre a execução, fiscalização e responsabilidades da empreitada. As perguntas referem-se às obras lançadas em outubro de 2025, com um preço base de 203 mil euros e um prazo de execução de 120 dias, intervenção que incluía a substituição da cobertura de fibrocimento, pintura exterior e instalação de novas caixilharias. Lopes Aleixo explica que a situação foi discutida na Assembleia Municipal de Alter do Chão, onde foi apresentada informação escrita do Presidente da Câmara relativa a uma visita às instalações realizada em junho deste ano. Nesse registro são apontadas deficiências na execução dos remates das novas caixilharias e anomalias nas redes elétrica, de água e saneamento, além de elevados níveis de umidade, sem que tenham sido feitas intervenções para corrigir estas situações. Na mesma sessão, o Presidente da Câmara afirmou que encontrou condições inadequadas para o trabalho dos militares, referindo que o Ministério apenas lavou a cara ao posto. O deputado quer saber qual o objeto contratual da empreitada, que trabalhos foram realizados, quem fiscalizou a obra, que defeitos foram registados e se foram acionadas garantias ou penalidades. Alegrete, no Conselho de Porto Alegre, recebe no domingo a terceira edição da Caminhada das Fontes. A iniciativa, organizada pelo Grupo Desportivo de Alegrete, propõe dois percursos, uma caminhada de 8 km e um mini-trail de 13 km. Em declarações à Rádio Porto Alegre, Carlos Fonseca, presidente do Grupo Desportivo de Alegrete, disse que a organização prevê grande afluência com inscrições ainda abertas.
2: Esta é a terceira vez que vamos fazer esta Caminhada das Fontes. Temos uma ideia que vamos ter uma grande afluência, embora ainda não estejam esgotadas as inscrições, mas já temos alguns inscritos e prevemos fechar as inscrições entre hoje e amanhã. Temos tido sempre uma grande participação das pessoas da freguesia e dos arredores, também aqui dos vizinhos da Coteceira, aqui da Raia Espanhola, gostam muito de vir visitar as nossas fontes e a nossa freguesia. Vai ser um dia porreiro, vai ser um dia que começa no Largo da Praça, né? Que é emblemático aqui para Alegrete, onde temos a nossa igreja matriz, o Coreto. Depois vamos pelo castelo vamos fazer a Rota das Fontes. Pronto. Vamos visitar aquelas mais próximas da Vila de Alegrete a pé. Vamos ligá-las em percursos pedestres. Depois, o nosso município apoia-nos aqui com o autocarro, porque há umas que são muito distantes e pronto, como a distância é longa e o percurso não é o mais fácil, esta ajuda é essencial para conseguirmos, durante o dia todo, fazer esses percursos.
0: Carlos, quantas fontes há mais ou menos aí em Alegrete?
2: Estão à volta de 20, mas identificamos 15 para visitar. Há fontes que já não estão descobertas, já não estão visíveis, está só a água a correr, mas não tem a própria fonte, mas iremos ver à volta de 15.
1: O percurso, com partida às 9h30 do próximo domingo, na Praça de Alegrete, passa pela Igreja Matriz, Coreto e Castelo, seguindo depois pela Rota das Fontes. A Taça de Honra marca no próximo domingo a abertura da temporada 2026-2027 da Associação de Futebol de Porto Alegre, com 8 equipas a entrar em campo na primeira jornada da prova. Na Série A, o Arronches e o Benfica recebe o Gavionenses às 15 no Municipal de Arronches, enquanto o Elétrico entra em campo às 17 frente ao Atlético de Arronches em Ponte Sor. Na Série B, também no domingo, a bola começa a rolar às 15 em dois campos, Mosteirense-Portalegrense, em Mosteiros, e Nisa e Benfica-Gafetense, no campo Gabriela Vieira, em Nisa. O fim de semana competitivo começa no sábado, com o pontapé de saída do Campeonato Distrital de Séniores de Futsal 2026-2027, com quatro jogos, todos às 17 horas. O Domingão recebe o Castelo de Vida, em Pontessor,

0: Belhói Raposeira defronta Esperança em Elvas, a União de Sozel joga com o Nisa Futsal em Sozel e o Arnense recebe a Casa do Benfica de Porto Alegre em Santo António das Areias.
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10: Ora, então viva para todos. Muito bom dia. Muito obrigada por estar na companhia da Rádio Porto Alegre. Eu sou a Sou Neto e vou contar consigo até ao meio-dia. Tenho para si, já a seguir, mais uma edição do Bom Dia Alentejo.
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10: Quanto à previsão do estado do tempo para este último dia do mês de setembro, quarta-feira 30, e segundo o Instituto Português do Mar e da Atmosfera, temos céu geralmente muito nublado, diminuindo gradualmente de nubosidade a partir do início da tarde. Também ainda há previsão de períodos de chuva por vezes forte, passando gradualmente a regime de aguaceiros. O vento será fraco por vezes moderado. Temos também ainda para hoje uma pequena descida das temperaturas, principalmente da máxima. Máximas para hoje, 21 graus para o Porto, Castelo Branco 22, 27 ainda para Santarém, Lisboa 26, Évora e Beja 29, ou seja, Évora 29, Beja 30, Faro 27, Porto Alegre, conta hoje com uma máxima de 21 graus. 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
1: São 10 horas, praticamente 22 minutos. É mais uma edição do Bom Dia Além. 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E hoje, 30 de setembro, é Dia Internacional da Tradução. O Dia Internacional da Tradução celebra-se anualmente a 30 de setembro e foi escolhido este dia por ser o dia de São Jerónimo, padroeiro dos tradutores. Falecido a 30 de setembro, São Jerónimo foi ele quem traduziu a Bíblia para o latim, tornando-a mais acessível às populações.
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1: 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Bom dia!
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1: 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Agora está na hora da música, porque a música faz sempre tanta falta. Está mal. É do tempo. É verdade, deve vir aí trovada. Beatriz, a cantora chama-se assim, Beatriz, é um nome bonito, sem dúvida. E o tema, eu vou dançar e vamos todos dançar em conjunto. É o Bom Dia Alentejo na sua rádio. Bom dia. Não esqueça, hoje, quarta-feira, é dia de Quartas de Sangue, com o Paulo Cardoso, claro, isto na próxima hora. Bom dia para si, uma excelente quarta-feira.

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2: E continuamos com a música. Temos agora Rita e Daniela, o que é bom para se ver. Sem dúvida, temos Helena Correia, como ela é gato. E muito mais. Bom dia, não se esqueça, no final desta hora vamos ter a receita para o nosso almoço. Quartas sangue na próxima hora. Uma manhã cheia, na companhia da sua rádio. Bom dia. Boa semana. Continuação.

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1: Olá, bom dia. 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Portanto, para a preparação, brócolos, umas 300 gramas, uma batata, ou seja, 150 gramas de batata, cebolas, duas cebolas, azeite São Mamede, uma colher de sopa, litro e meio de água, sal a gosto, folhas de espinafre, umas 200 gramas. 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Junte-os num tacho com azeite São Mamede. Depois é só adicionar a água, temperar com sal e deixar cozinhar durante uns 20 minutos. A seguir, vamos introduzir os espinafres e cozinhar por mais 5 minutos. Logo depois, vamos triturar com a ajuda de um liquidificador até obter um creme. Logo a seguir, com a ajuda de os cortadores, com formatos, por exemplo, que fica mais bonito, corte as fatias de pão e torre no forno durante cerca de 15 minutos. 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E bom apetite!
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Estamos então a terminar esta primeira parte do Bom Dia Alentejo, é a voz de Zé Mário. Na próxima hora temos mais uma edição das quartas de sangue com Paulo Cardoso e hoje traz um convidado.

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0: Previsão de períodos de chuva, por vezes forte, passando gradualmente a regime de aguaceiros. O vento será fraco, por vezes moderado. Temos também uma ligeira descida das temperaturas, em especial da máxima. Quanto às máximas para hoje, 21 graus para o Porto, Castelo Branco 22, Santarém 27, Lisboa 26, Évora 29, Beja 30, Faro 27, Porto Alegre conta hoje com uma máxima de 21 graus. 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
0: Muito bem, seguimos em frente e porque hoje é quarta-feira, temos as Quartas de Sangue, um programa de e para os dadores de sangue com Paulo Cardoso, presidente da direção da FAS Portugal e vice-presidente da Associação de Porto Alegre, que hoje nos traz um convidado Quartas de Sangue, já a seguir na sua rádio.
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0: Paulo Cardoso, bom dia, bem-vindo mais uma vez às Quartas de Sangue, aqui em direto todas as quartas na Rádio Porto Alegre. Está muito sério a olhar, hoje traz boas notícias ou nem por isso? Traz um convidado.
2: A melhor notícia,
0: bom dia.
2: A melhor notícia, bom dia São, bom dia ao nosso auditório. A melhor notícia é mesmo o nosso convidado.
0: Exatamente.
2: Porque não deixa de ser um convidado muito importante, são todos importantes, mas tem uma característica para mim muito especial, porque conheci o Dr. Jorge Paes na fábrica, para onde eu fui trabalhar com 19 anos, onde era diretor de recursos humanos, e diretor de recursos humanos com espírito humanista era uma coisa que realmente caía mesmo muito bem. Foi uma agradável surpresa quando fui convidado para os órgãos sociais da associação. Entrei para os órgãos sociais como secretário da Assembleia Geral. E quem era o presidente da Assembleia, quem era e quem é o presidente da Assembleia Geral da Associação? O Dr. Jorge Paes. Portanto, foi uma agradável surpresa, foi um prazer, foi um orgulho ter sido secretário durante anos. Tive que fazer muitas atas e pronto, e sempre, e depois foi sempre aquele espírito de alguém com experiência, de alguém sensato, que nos deu sempre conselhos, que acompanhou sempre o Sr. António Estáquio, foi sempre um braço direito do ponto de vista de relações públicas, porque o Dr. Jorge Paes é uma pessoa bastante conhecida, uma pessoa com uma implementação muito forte no país, e nós temos um orgulho muito grande de o ter na nossa associação, mesmo com a dificuldade muitas vezes que tem da sua disponibilidade, e é por isso que o trago aqui hoje. Muito obrigado, Dr. Jorge Paes.
0: Muito obrigada.
3: Obrigado eu pelas amáveis palavras, mas eu é que tenho tido o privilégio de, efetivamente, desde a fundação, e por convite do saudoso Sr. António Estáquio, ser, e ao longo de todos estes anos, o Presidente da Assembleia Geral da Associação, e verificar o extraordinário serviço e trabalho que tem desenvolvido, e que é, aliás, reconhecido pelas entidades relacionadas com esta área, às vezes, infelizmente, não tão cooperantes e disponíveis como seria desejável.
2: É verdade. Uhum. E o Dr. Jorge Paes é uma das pessoas que pode testemunhar o que foi o crescimento, o que foi o desenvolvimento da nossa associação, e queria apontar se assim a algum...
0: Estamos todos curiosos também para saber como foi o início também, não é?
2: Sim, e também se há assim, algum episódio que se recorde assim, de interesse para os nossos ouvintes sobre o que foi este processo todo, pronto, e pessoas que nos acompanharam, que também já cá não estão. Lembro-me, por exemplo, do Sr. Padre Américo, que foi uma pessoa também muito, muito presente na nossa associação durante muitos anos, e o Dr. Jorge Paes, melhor do que ninguém conhece, portanto, todo esse percurso, né? E gostava de lhe perguntar se tem assim, algum episódio ou alguma memória que, que, nos,

0: quisesse aqui deixar.
1: Sim, efetivamente, é uma longa história e é natural que no curso de todos estes anos várias situações tenham sido de destacar, mas realmente eu creio que o que era fundamental, embora seja já um lugar comum quase, digamos, porque toda a gente conhece a história e sabe isso, mas, enfim, realçar que esta associação e esta instituição, sem dúvida, nasceu e cresceu pela dinâmica e pelo empenho do Sr. António Eustáquio na sua organização, e ele foi realmente durante muitos anos verdadeiramente a alma desta associação, e foi incansável de dedicação e de esforço para a transformar naquilo que já era quando ele infelizmente nos deixou, e que entretanto tem agora, enfim, também através do seu filho, atual presidente da direção, continuado a singrar o mesmo caminho, a mesma orientação, a mesma dedicação, e é bem patente também a qualidade daquilo que, do serviço que foi feito, como podemos agora também salientar a circunstância do Paulo Cardoso ter sido convidado para o desempenho destas funções de grande responsabilidade a nível nacional, que, da Federação, e portanto não foi por acaso que ele foi escolhido e que foi eleito para esta função. Isso deve-se também ao reconhecimento das outras instituições, nomeadamente da FASE, da qualidade e da capacidade e da dedicação que ele foi demonstrando no exercício de várias funções que teve na Associação de Dadores de Sangue aqui de Porto Alegre, como ele referiu de início como secretário da mesa da Assembleia Geral que eu presidia, mas que, enfim, penso não lhe ter dado também excessivo trabalho, nem ter sido demasiado exigente.
2: Foi um prazer.
1: E depois já em funções mais executivas, na direção, acompanhando e assistindo o Sr. António Eustáquio, que eu sei sempre lhe teve também um carinho até e uma amizade muito grande, e era natural que assim fosse, porque realmente quem o conhecia e quem assistia à sua obra aqui no âmbito da associação não podia resistir e deixar de ter por ele uma admiração enorme e um reconhecimento enorme. E portanto acho que também já foi mencionado o Padre Américo, que foi também Presidente do Conselho Fiscal, e há outras pessoas, portanto, que infelizmente já nos terão deixado, outras que ainda por cá continuam, mas que também colaboraram muito e deram muito de si a esta associação, que é todas elas sem qualquer compensação material e apenas por dedicação a esta grande causa que é a doação de sangue, e que infelizmente muitas vezes, ou quase sempre, as pessoas só dão pela sua necessidade e importância quando elas próprias ou alguns familiares seus têm necessidade do sangue para sobreviverem ou para continuarem a algum tratamento e manterem o seu estado de saúde. Portanto, acho que é fundamental, através destes programas, destas iniciativas, passar esta mensagem e apelar cada vez mais ao aparecimento de novos dadores. Na juventude, acho que seria conveniente, por exemplo, estabelecer qualquer tipo de ligação ou protocolo, não sei se já existe, por exemplo, com as escolas secundárias, o Instituto Politécnico aqui de Porto Alegre, e ter algumas ações junto deste segmento da população, dos mais jovens, que obviamente pela idade estão em outro tipo de preocupações e de vivência, e não estarão talvez muito sensibilizados ou motivados para a importância e necessidade da doação de sangue. E haver também outras, eu próprio, dada a circunstância de ser também presidente do Conselho Fiscal da Confederação Empresarial da CPLP, dos países da CPLP, tenho sugerido a realização de

0: algum protocolo, no caso com a FASE, porque isto é uma organização de âmbito nacional, para motivar a enorme comunidade dos países lusófonos que vivem em Portugal a estarem também a participarem neste ato, e creio que um destes dias conseguiremos então formalizar este acordo e entrar nessa área, como também em breve, aliás, eu convidei o embaixador da Índia em Portugal, que é muito amigo de Portugal, a visitar a região em breve, e dará-lo-ei talvez já no próximo mês, final do próximo mês, aqui à região, e a comunidade indiana em Portugal é a segunda maior a seguir à brasileira, e portanto tem uma comunidade muito forte espalhada por todo o país, mesmo aqui em Porto Alegre, como nós vemos aí no dia-a-dia, e portanto também se calhar é possível junto destas outras comunidades estabelecer ligações e contactos para trazer para a dádiva de sangue estas comunidades imigrantes que estão a viver em Portugal.
1: Eu sei se posso fazer uma pergunta,
2: sim,
1: Paulo.
2: Sim, sim.
1: Doutor Jorge Paes, como é que vê a dádiva de sangue em relação a tempos anteriores, os longínquos, desde que se iniciou? Como é que vê a dádiva de sangue no dia-a-dia?
0: Bom,
1: será que evoluiu?
0: Sim,
1: não?
0: Claro. Não, bom, nós aqui em Porto Alegre, mercê de toda esta ação dos corpos diretivos, da direção, temos sempre conseguido ter resultados destacáveis e significativos a nível dos números, da quantidade de sangue que conseguimos recolher. Mas, efetivamente, os tempos mudam, e há também necessidade de atualizar processos e atitudes. Efetivamente, nem sempre se tem sentido a colaboração e o atendimento da parte de algumas instituições para esta realidade, e infelizmente algumas vezes há recolhas que não se conseguem realizar por indisponibilidade, por exemplo, de alguns técnicos de saúde que obrigatoriamente neste momento, face à lei, à regulação existente, têm de acompanhar estas recolhas de sangue. E, por exemplo, uma atualização que eu julgo que se impunha e que me parece que continua a preservar todos os necessários cuidados de saúde existentes, era a de fazer a capacitação, a formação de alguns voluntários que poderiam substituir os técnicos de saúde nestas recolhas, nestas iniciativas, e evitando que algumas vezes, como tem acontecido, elas tenham que ser canceladas ou suspensas por não haver disponibilidade desses técnicos de saúde. Eu creio que um voluntário com uma formação adequada, e que até me parece não é muito dura muito tempo, tem todas as condições para acompanhar a recolha e dar satisfação aos cuidados que devem ser tomados para garantir a qualidade do sangue recolhido, e isso ultrapassar-nos e ultrapassar esta dificuldade que temos estado a sentir. Portanto, há necessidade de estarmos mais atentos, mais disponíveis todos, e em particular as entidades relacionadas com a área da saúde, porque este é um dos temas centrais nesta área da saúde, não é?
3: É verdade, e o paradigma da dádiva mudou muito, e muitas das coisas que o Dr. Jorge Paes aqui nos disse, dava para estarmos aqui horas a falar sobre o assunto.
1: Exato.
3: Queria aqui lembrar que o Dr. Jorge Paes não fala disto de ânimo leve, além de já o apresentámos como Presidente da Assembleia Geral, mas também foi da dor de sangue. Portanto, também tem esta vertente.
0: Exatamente.
3: De saber quem...
0: E perdi 5 anos de possibilidade de dádiva, porque entretanto, antigamente a idade máxima para dar é 65 anos, e eu deixei de poder dar a partir dos 65 anos, agora mudou para 70, mas eu já passei os 70, portanto...
3: Mas não foi a falta de eu, Paulo Cardoso, tentar que essa lei fosse alterada, porque já em Espanha e em França já tínhamos os 70 como idade limite de referência. Muitas das coisas que o doutor aqui disse são importantes. São importantes e têm muito a ver também com esta proposta última, que será muito discutível, é uma situação que levaria a um debate muito importante, mas que eu lembro aqui, por exemplo, eu a nível do país, que conheço um pouco da dádiva de sangue pelo país todo, só me lembro de termos dois enfermeiros, e curiosamente na zona de Beja, o enfermeiro Geada de Sousa, e pronto, já está fora destes combates, mas ainda temos um enfermeiro Francisco Reis, que além da sua vida profissional, eles exerciam tanto o conhecimento como voluntários. O Dr. Jorge Paes, que há um tempo, até num artigo da revista da FAS, fez esse apelo, portanto, que os próprios profissionais de saúde também fizessem voluntariado, coisa que se vê pouco. Portanto, fica aqui este registro, não é bem uma mágoa, mas é a visão que temos das coisas, que afinal esses profissionais de saúde que conhecem o voluntariado, contactam frequentemente com voluntários e com dadores de sangue, deviam sentir também um bocadinho esse ímpeto de darem também um bocadinho de si, assim, de forma voluntária. Queria aqui também acrescentar, em relação a coisas importantes que o Dr. Jorge Paes aqui disse, que eu agora queria aqui também para que o nosso auditório ficasse informado, há realmente um trabalho neste momento, sempre existiu, mas de forma um bocadinho tímida, mas há neste momento um trabalho da parte da FAS Portugal, que pode vir a ser uma revolução no que diz respeito às ações de sensibilização nas escolas e nas empresas, porque estamos a criar uma rede de formadores a nível nacional, certificados, para poderem falar sobre a dádiva de sangue nas escolas, com toda a autoridade, com materiais, programas já mais atualizados. Nós estávamos a trabalhar com materiais que já estavam um pouco ultrapassados, e esta questão de querermos ir às empresas também é muito importante, porque há empresas interessadas em fazer esse apoio. E depois é mais fácil coordenar os dadores de sangue que estão numa empresa se nós estivermos em articulação com a empresa. E já dei aqui muitas vezes o exemplo da Mabora, em Famalicão, que colabora muito na dádiva de sangue. Peço desculpa aqui por estar aqui a fazer publicidade.
0: É por uma boa causa.
3: Mas é por uma boa causa, e eles realmente merecem ser mencionados pelo trabalho que têm feito até aqui. E depois há outra questão que o Dr. Jorge Paes aqui falou, que também é muito importante. Até este momento só conseguimos um protocolo com a Federação das Associações Angolanas em Portugal. E o Dr. Jorge Paes, na primeira hora, disponibilizou-se para nos ajudar com outros países de expressão portuguesa.
0: A possibilidade são nove países,
3: eu,
0: não é?
3: Eu dou aqui a cara e vou dizer que é mesmo por incapacidade nossa não termos ainda aproveitado esta porta aberta por parte do Dr. Jorge Paes, e que é muito importante, que eu já aqui expliquei num outro programa, que termos essas comunidades cá em Portugal significa que alguns deles, infelizmente, podem vir a necessitar de cuidados de saúde. E há características, também já explicámos aqui em alguns programas, porque fazemos programas temáticos sobre as particularidades das doenças que envolvem a necessidade de componentes sanguíneos, e há determinadas situações em que é necessário ir captar, portanto, esses tipos de sangue, que não estamos a falar só daqueles que nós conhecemos, mas seriam subtipos de sangue, portanto, dessas comunidades, para curar os próprios, portanto, dessa origem. porque há situações, e principalmente em crianças, onde é necessário ir, porque para um tratamento mais eficaz, ter mesmo aquelas características. Portanto, e aqui esta ajuda do Dr. Jorge Paes pode vir a ser muito importante. Eu sei que quando conseguirmos isto, quando somos todos voluntários, temos o nosso tempo também profissional muito ocupado, e não tem sido possível chegarmos um pouco mais longe, mas o ter esta porta aberta é muito importante, e desde já agradeço a disponibilidade do Dr. Jorge Paes, que tenho a certeza que vai ser muito importante para a dádiva de sangue em Portugal, e assim como sei, porque eu tenho essa noção, a própria Presidente do Instituto Português do Sangue, a doutora Maria Antónia Escoval, dá muito valor a isto, e ela sabe a importância de se fazerem estes protocolos e de se conseguir captar a comunidade, essas comunidades imigrantes que cá estão. Vou aqui dar um exemplo, e que vai ao encontro do que o Dr. Jorge Paes disse. Nós temos uma comunidade na zona de Odivelas, que é a comunidade SIC, que são... eles são dadores regulares e um grupo muito generoso. Portanto, eles, sempre que está na altura de dar sangue, eles aparecem, e é de facto uma coisa maravilhosa, pessoas que vão ali com o coração mesmo para a dádiva, cheios de boa vontade, e é um bom exemplo. E isto pode ser transportado às outras comunidades, como o próprio Dr. Jorge Paes aqui nos disse.
0: A comunidade brasileira é a maior residente em Portugal, e portanto... E está, enfim, muitos já estão a residir connosco há vários anos e continuarão a residir, e portanto Brasil, Angola, Cabo Verde, Guiné, é efetivamente todo um conjunto de países e de comunidades que acho que estarão disponíveis para seguirem esse exemplo da comunidade SIC.
3: Muito obrigado, Dr. Jorge Paes, pela sua presença, por seu testemunho, e até pelo apoio que continua a dar à dádiva de sangue, até vamos ver a nível nacional os passos que podemos dar. Hoje não vamos ter a habitual promoção da dádiva para as próximas colheitas, até porque a próxima vai ser só a 10 de outubro, portanto no próximo programa vamos falar sobre isso. Os nossos ouvintes estão mais ou menos habituados também a esta situação, o programa foi um pouco mais extenso que o normal.
1: Mas o doutor Jorge Paes ainda tem tempo de deixar uma mensagem para todos aqueles que estão a ouvir neste momento a Rádio Porto Alegre, e para incentivar a dádiva de sangue. 30 segundos.
0: A minha mensagem, então, é justamente pedir para que não seja apenas nos momentos graves de necessidade que as pessoas reconheçam e sintam e percebam a necessidade da dádiva de sangue, mas que isto seja uma constante ao longo das suas vidas, e que efetivamente se disponibilizem a ser dadores e a dar vida. É para isso que, afinal, nós, nesta travessia que por aqui fazemos, devemos seguir, e devemos conseguir que todos os cidadãos tenham essa possibilidade de viver com saúde.
1: Paulo. Pronto. As nossas despedidas por hoje. Muito obrigada.
3: Hoje é tudo.
1: Muito obrigada ao Dr. Paes por estar aqui presente hoje nas Quartas de Sangue, e nós marcamos encontro para a próxima quarta-feira, neste mesmo horário.
3: Muito bem.
1: Muito obrigada. Quartas de Sangue, às quartas, na Rádio Porto Alegre.
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1: Estamos então a fechar mais uma edição do Bom Dia Alentejo. Temos Emanuel do Mix até bem perto do meio-dia, porque faz falta a música, claro. Logo a seguir teremos o Jornal do Meio-Dia. Marcamos encontro para às 2 da tarde com discos pedidos por telefone. Uma tarde cheia de música. Estamos a meio de mais uma semana, último dia de setembro. Boas saídas e boas e melhores entradas para outubro. Até mais logo.

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O Ministério Público acusou 7 pessoas e 6 empresas de 44 crimes de fraude num esquema que terá gerado mais de 16 milhões de euros em vantagens ilícitas. A investigação abrangeu projetos financeiros em várias zonas do país, incluindo Ponte Sor e Avis, no distrito de Porto Alegre. A GNR deteve um homem de 68 anos por violência doméstica contra a esposa no concelho de Porto Alegre e apreendeu uma arma de calibre 6.35 no âmbito da mesma investigação. A Universidade Politécnica de Porto Alegre colocou 191 estudantes na segunda fase do Concurso Nacional de Acesso ao Ensino Superior de 2026. A Câmara de Marvão decidiu adiar o Festival Almoçaça, inicialmente marcado para os dias 2, 3, 4 e 5 de outubro, para o próximo fim de semana. Foi então adiado para 9, 10 e 11 de outubro devido à previsão de condições climatéricas desfavoráveis.

0: dentro de poucos minutos.
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1: O Ministério Público acusou 7 pessoas e 6 empresas de 44 crimes de fraude na obtenção de fundos europeus e um de branqueamento num esquema que terá gerado mais de 16 milhões de euros em vantagens ilícitas. A investigação, Gabriel Nunes, abrangeu projetos financiados em várias zonas do país, incluindo Pontessor e Avis.
2: A acusação, deduzida para julgamento por tribunal coletivo, descreve um plano alegadamente executado entre 2011 e 2015 para inflacionar despesas em candidaturas ao FEDER e ao PRODER, recorrendo a faturas falsas emitidas por empresas controladas pelos arguidos, muitas vezes relativas a serviços não prestados. Quando confrontados pelo IFAP, os suspeitos apresentavam documentação de entidades sem atividade ou com datas incompatíveis com os alegados trabalhos. O Ministério Público sustenta que o grupo montou também um esquema financeiro destinado a dissimular a origem criminosa dos fundos através de sucessivas transferências bancárias e devoluções internas de valores faturados, apropriando-se de parte das quantias pagas pelo IFAP. Foram financiados com base neste alegado esquema projetos em Grândola, Santiago do Cacém, Ponte de Sor, Abrantes, Avis e Odmira. O Ministério Público pediu ainda a perda de bens no valor de mais de 16 milhões de euros e a aplicação da pena acessória de privação do direito a subsídios públicos aos arguidos singulares.
1: A investigação foi conduzida pelo DIAP Regional de Évora com a colaboração da Polícia Judiciária. Mantém-se a decorrer o prazo para eventual abertura de instrução, fase que pode evitar a ida a julgamento. A GNR deteve um homem de 68 anos por violência doméstica contra a esposa no concelho de Porto Alegre e apreendeu uma arma de calibre 6.35 no âmbito da mesma investigação. O Comando Territorial de Porto Alegre, através do Núcleo de Investigação e Apoio a Vítimas Específicas, desenvolveu diligências que permitiram apurar que o suspeito exercia violência psicológica sobre a vítima de 57 anos. Em cumprimento de mandado de detenção, o homem foi presente no Tribunal Judicial de Porto Alegre no passado dia 28 de setembro. O Tribunal aplicou-lhe termo de identidade e residência, proibição de contactos com a vítima, afastamento da residência e local de trabalho num raio de 500 metros com vigilância eletrónica e a obrigação de não adquirir, deter ou usar armas ou munições. No mesmo processo, a GNR executou mandados de busca domiciliária e não domiciliária, apreendendo uma arma de calibre 6.35, um machado de 26 munições, 2 carregadores e o respectivo livrete. Em nota de imprensa, a GNR recorda que a violência doméstica é crime público e que a denúncia constitui responsabilidade coletiva. A Universidade Politécnica de Porto Alegre colocou 191 estudantes na segunda fase do concurso nacional de acesso ao ensino superior, mantendo a tendência de procura pelos cursos das áreas da educação, saúde e comunicação. Segundo dados oficiais divulgados esta terça-feira, a instituição preencheu integralmente formações como educação básica e jornalismo e comunicação, enquanto outras, sobretudo das engenharias, continuam com vagas por ocupar. Na Escola Superior de Educação e Ciências Sociais, o curso de Educação Básica voltou a destacar-se, com 40 novos alunos e todas as vagas preenchidas. Também Jornalismo e Comunicação encerrou a fase sem lugares sobrantes, com 10 colocações. Enfermagem, Educação Social e Gestão de Recursos Humanos registaram 14 colocações cada, contribuindo para o reforço das áreas mais procuradas no distrito. Já na Escola Superior de Tecnologia e Gestão, a procura ficou aquém da oferta. Engenharia Informática mantém 18 vagas por preencher, enquanto Engenharia Química e Biológica e Aquinicultura somam 14 vagas sobrantes cada. Engenharia Civil não

0: não registou qualquer colocado nesta fase. Com estes resultados, Porto Alegre contabiliza 101 vagas sobrantes após a segunda fase, num total regional que no Alentejo ultrapassa as 370 vagas por ocupar. Ainda assim, a instituição sublinha que a terceira fase poderá ajustar a distribuição final de estudantes pelos cursos com menor procura. A Câmara de Marvão decidiu adiar o Festival Almoçaça para o próximo fim de semana, devido à previsão de condições climatéricas desfavoráveis, disse à Rádio Porto Alegre Luís Costa, é vereador da autarquia local.
1: Nós tivemos a realizar uma reunião neste preciso momento, portanto, onde entendemos que, de acordo com a previsão das condições climatéricas para o próximo fim de semana, o tempo não vai estar de acordo com aquilo que nós queríamos e prevíamos, e tendo isso em consideração, achámos por bem que o mais razoável seria adiarmos precisamente para o fim de semana seguinte. Ou seja, ao invés de realizarmos tal e qual como estava previsto na sexta, sábado, domingo e segunda, sendo que segunda era o 5 de outubro e tínhamos aqui um fim de semana maior, pronto, vamos ter que fazer essa alteração, passa precisamente para o fim de semana seguinte, para o dia 9, 10 e 11, portanto, com tudo o que estava inicialmente previsto, com espetáculos de animação de rua, de palco, com restauração, com o espetáculo no castelo. Este ano temos aqui uma grande inovação a esse nível, sendo que estamos a comemorar os 800 anos da atribuição do Foral a Marvão, portanto a temática será nesse âmbito, e não queríamos perder a oportunidade, obviamente, de fazer esse grande espetáculo. E por esse motivo vamos adiar, pronto, informar as pessoas atempadamente desta alteração, porque a isso obriga, portanto está aqui uma logística enorme. Estamos aqui a pensar que as condições climatéricas que talvez se pudessem alterar, mas estamos a chegar perto do evento e tivemos que tomar esta decisão.
0: Festival Almoçaça em Marvão estava marcado para o próximo fim de semana, de 2 a 5 de outubro, aproveitando o feriado, foi assim adiado para os dias 9, 10 e 11 deste mês. A greve nacional da função pública, marcada para a próxima sexta-feira, deverá provocar perturbações e possíveis encerramentos de serviços no distrito de Porto Alegre. O coordenador distrital da função pública, Daniel Reguengo, explica que a paralisação resulta da desvalorização das carreiras gerais desde 2008, ano em que mais de 400 carreiras foram agregadas em apenas 3. Técnicos superiores, assistentes técnicos e assistentes operacionais. Entre as reivindicações estão o reconhecimento específico das funções, a valorização imediata das carreiras e o retomar das negociações salariais suspensas há quase 2 décadas. Segundo o dirigente sindical, a paralisação deverá afetar vários serviços, nomeadamente nas áreas da saúde, educação, segurança social, higiene urbana e justiça.
2: É motivada por vários fatores, portanto, o conhecimento específico de várias funções, das carreiras, porque isto prende-se com as carreiras gerais da administração pública. Em 2008, portanto, isto é um problema antigo, que o governo recusa perceber, ou percebe, não quer fazer nada em relação a eles. Estamos a falar de 400 carreiras que existiam e que foram agrupadas apenas em 3. Mais de 400 carreiras, aliás, portanto, esta greve vai afetar técnicos superiores, assistentes técnicos e assistentes operacionais. O que se pretende aqui é o reconhecimento específico das funções destes trabalhadores, a valorização imediata das carreiras e o início imediato de negociações com o problema, com o governo, porque, por exemplo, não há negociação da tabela salarial desde 2008. Serviços que vão ser afetados, portanto, há trabalhadores de serviços gerais na saúde, na educação, na segurança social, na higiene urbana, no abastecimento de água, no Ministério da Justiça, na cultura, no ambiente, no desporto, até na investigação e na ciência, na segurança, até no Ministério da Defesa, portanto, em todos os serviços públicos. Há trabalhadores das carreiras gerais e são todos mal pagos, são todos desvalorizados e o governo não quer saber deles para nada.

0: Por exemplo, temos aqui agora a questão das escolas com os técnicos especializados. Portanto, estamos a falar de trabalhadores que estão nas escolas há mais de uma década, e o governo agora resolveu abrir concursos para estes trabalhadores, não para os que já estavam lá, portanto abriram concursos para quem quiser concorrer, e estes trabalhadores que já lá estavam, para além de terem uma perca de valorização salarial, porque vão começar de novo, vão entrar com outra categoria. Apesar de não têm qualquer tipo de reconhecimento pelo tempo de serviço que lá estão. É assim, esperamos uma grande mobilização para sexta-feira em todos os setores e apelamos também aos trabalhadores do município, porque esta greve não é só da administração pública central, portanto há trabalhadores em todo lado, das carreiras de jovens, como há pouco referi, e apela-se aos trabalhadores do município que adiram também a esta greve.
1: Greve Nacional da Função Pública está marcada para a próxima sexta-feira. O Grupo Desportivo e Recreativo Gafetense promove, no próximo fim de semana, a primeira edição do Sons da Vila, um evento dedicado à música local e integrado no plano de atividades do clube. O presidente Pedro Belo Coelho explica que a iniciativa nasce com dois objetivos centrais: promover os projetos musicais locais e garantir receita para reforçar a autonomia financeira da associação.
2: Efetivamente é uma atividade que está inserida no nosso plano de atividades para a presente temporada, que visa fundamentalmente dois objetivos. Em primeiro lugar, promover aquilo que temos na terra no âmbito musical. Temos mais, obviamente, temos mais, mas sendo a primeira edição, quisermos aqui também um pouco jogar pelo seguro e aquilo que tínhamos praticamente dado como adquirido. Os New Noise, os DJs também da vila, DJ Macho, DJ Man Next Door e a banda rock New Noise, que agora com o rejuvenescimento à data promete dar efetivamente um grande concerto. Promover as bandas locais, os artistas locais. Teremos também a apresentação do Tiago Mendonça, piloto gafetense, que vai participar na próxima Baja Porto Alegre. E há aqui uma simbiose perfeita para que seja, de facto, uma grande festa. Aproveitar a data é importante, tratando-se de um fim de semana grande. Gafet irá receber certamente os seus que estão fora e toda a comunidade dos concelhos periféricos. Estamos, de facto, a aguardar que vão a Gafet. Há outro objetivo, claro, com tudo isto, que é a preocupação do Grupo Desportivo e Recreativo Gafetense, no seu plano de atividades e as atividades que se pretende desenvolver, também angariar receita, que é importante, e julgo e defendo isto há muito tempo, que o associativismo e as associações cada vez mais têm que ter a sua autonomia em termos financeiros. E juntamos as duas coisas e esperamos com expectativa, com agrado, e não tenho dúvidas que vai ser um fim de semana grande em Gafet.
1: O evento que vai animar a Vila de Gafet no Conselho do Crato é de entrada livre. A nova temporada do futebol e do futsal sénior da Associação de Futebol de Porto Alegre arranca já no próximo fim de semana, com expectativas positivas, sustentadas pela convicção da direção de que os campeonatos serão equilibrados e competitivos. Daniel Pina, presidente da Associação, considera que o facto de ambos os escalões contarem com 8 equipas, mais uma no caso do futebol, face ao ano passado, reforça a qualidade das provas.
3: As expectativas são boas. Nós este ano temos 8 equipas em ambos os campeonatos. No caso do futebol temos mais uma do que o ano passado, que é sempre tema de todos os anos. Esperamos uns campeonatos equilibrados. Sentimos que daquilo que é do conhecimento público e que as equipas estão a fazer, os clubes estão a fazer e boas equipas, estão a apostar bem, e esperamos que ambas as condições sejam bastante equilibradas no que toca à definição do vencedor final.
4: Daniel Pina, já falamos disso recentemente, no final desta temporada, e devido a alterações do regulamento, o campeão distrital de séniores de futsal sobe diretamente à terceira divisão.
3: Exato, era uma luta antiga, uma luta em que eu e a Associação de Porto Alegre estivemos sempre na linha da frente junto da federação, e finalmente conseguimos

0: tivesse sido proposta justiça nessa questão, isto é, como acontece no futebol, os campeões distritais subirem à prova nacional. Sei que alguns clubes têm essa ambição e nesse caso, ao final do nosso campeonato, saberem que sobem diretamente à terceira divisão, é um motivo ainda que tornará a competição ainda mais forte.
1: O Presidente recorda ainda que esta época traz uma mudança estrutural. O campeão distrital de séniores de futsal passa a subir diretamente à terceira divisão, resultado de uma reivindicação antiga da Associação de Futebol.
0: Era uma luta antiga, uma luta em que eu e a Associação de Porto Alegre estivemos sempre na linha da frente junto da Federação e finalmente conseguimos, ter sido proposta justiça nessa questão, isto é, como acontece no futebol, os campeões distritais subirem à prova nacional. Sei que alguns clubes têm essa ambição e nesse caso, ao final do nosso campeonato, saberem que sobem diretamente à terceira divisão é um motivo ainda que tornará a competição ainda mais forte.
1: No futebol, a Taça de Honra de Séniores Masculinos começa no domingo, reunindo 8 equipas distribuídas por 2 séries. Na Série A jogam Arronches e Benfica, Gavionenses e Elétrico. O Atlético de Arronches, na Série B, entram em campo Mosteirense, Portalegrense e Nisa e Benfica Gafetense. No futsal, o campeonato abre sábado. O Domingão recebe o Castelo de Vida em Ponte Sor. Belhó e Raposeira defronta Esperança em Elvas. União de Sozel joga com o Nisa Futsal em Sozel e o Arnense recebe a casa do Benfica de Porto Alegre em Santo António das Areias. O município de Castelo de Vide vai investir mais de 14 mil euros na substituição integral da iluminação cénica da ermida de Nossa Senhora da Penha, intervenção enquadrada no Fundo de Emergência Municipal após os danos provocados pelo incêndio de 14 de agosto de 2025 na Serra de São Paulo. A intervenção resulta de uma candidatura submetida à CCDR Alentejo no âmbito do contrato de auxílio financeiro destinado à reposição de equipamentos públicos afetados pelos incêndios rurais daquele verão. No caso da ermida de Nossa Senhora da Penha, as luminárias e infraestruturas elétricas ficaram inutilizadas, obrigando a uma substituição integral. O projeto prevê a reposição total das condições de funcionamento elétrico, o reforço da segurança do perímetro e a recuperação da valorização cénica noturna da capela, considerada um dos ex-libris de Castelo de Vide. Os trabalhos têm a duração prevista de 4 semanas. A informação é atualizada às 15.
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1: Olá, bom dia a todos e boa quarta-feira. Eu sou o Afonso Carvalho.
2: E eu sou a Lara Romacho. Estamos aqui no Clamor da Terra para mais 5 minutitos de conversa sobre questões relacionadas com o meio ambiente, relacionadas com o planeta Terra, que é a nossa casa.
1: Hoje vamos falar sobre a água, que é um recurso essencial para todas as pessoas, para a natureza e para a regulação do clima.
2: Não sei se sabem, mas existe o Dia Mundial da Água, que é celebrado anualmente no dia 22 de março. Todos os anos, este dia é celebrado com um tema específico, para orientar as ações e debates relacionados ao uso e à preservação da água, e com o objetivo de consciencializar a população sobre a importância deste recurso natural e promover a sua gestão sustentável.
1: Neste ano de 2025, o tema foi a prevenção dos glaciares. Este tema pretende alertar o papel fundamental que os glaciares desempenham na garantia de água potável, agricultura, energia e ecossistemas globais.
2: Como é sabido, com as alterações climáticas, os fluxos de água de gelo estão a mudar, provocando inundações, secas, deslizamentos de terra e a subida do nível da água do mar. Os glaciares estão a derreter mais depressa do que nunca, e à medida que o planeta aquece, a área gelada está a encolher, tornando o ciclo da água mais imprevisível.
1: Esta realidade leva a que inúmeras comunidades e ecossistemas estejam em risco de devastação, o que afetará milhares de milhões de pessoas.
2: Por isso, é necessário trabalhar em conjunto para mitigar e adaptar o nosso ambiente às alterações climáticas. E a preservação dos glaciares é uma prioridade máxima. As emissões de gases com efeito estufa têm que ser reduzidas para abrandar o recuo dos glaciares e deve haver, além disso, uma gestão da água o mais sustentável possível.
1: De acordo com a Agência Portuguesa do Ambiente, de onde retiramos a informação que estamos prestes a partilhar com vocês, salvar os nossos glaciares é uma estratégia de sobrevivência para as pessoas e para o planeta.
2: Como já referimos várias vezes nas nossas conversas, o nosso país enfrenta grandes desafios de sustentabilidade ambiental, para o qual todos devem estar sensibilizados.

0: É também importante acreditar em que o papel de cada um é determinante para juntos podermos fazer a diferença. Sabemos que a água é um bem essencial à vida, mas não é ilimitado. Por isso é urgente alterarmos pequenos hábitos diários para poupar centenas de litros de água por mês.
1: É verdade. E estas mudanças não irão colocar em causa o vosso conforto, mas irão certamente ter um impacto positivo na gestão deste recurso. Mas antes de vos darmos algumas dicas, deixem-nos dizer-vos que em Portugal cada pessoa consome em média 187 litros de água por dia. Este valor é superior ao valor que as Nações Unidas calculam ser a quantidade de água que um ser humano precisa para satisfazer as suas necessidades básicas diárias, que é de 110 litros.
0: E que repararem que toda a água que cada português gasta, cerca de 60% é utilizada na higiene diária. Daí a importância de alterar alguns comportamentos. Vejamos então.
1: Tomar banho e lavar os dentes. Num duche de 5 minutos, com a torneira aberta, podem gastar 60 litros de água, enquanto que com a torneira fechada, gastam apenas 24 litros. Por isso, optem por duches rápidos e, sempre que possível, fechem a torneira.
0: Sabiam que o duche ou o banho de imersão exagerados representam grande parte do desperdício do consumo médio de uma habitação? Assim como lavarem os dentes sempre com a torneira aberta, aqui gastam cerca de 36 litros de água.
1: E ao falarmos de água gasta sem necessidade alguma, temos que falar das torneiras que ficam a pingar dias e dias seguidos. Verifiquem sempre se fecharam as torneiras e fiquem atentos às torneiras que estão a pingar. Lembrem-se que estes gastos necessários também têm impacto na vossa fatura mensal.
0: Outra fonte de grande desperdício encontra-se no autocolismo. Um autocolismo que não veda totalmente água pode desperdiçar cerca de 200 mil litros de água por ano. Logo, sempre que tenham este problema, reparem o autocolismo imediatamente.
1: Procurem ajustar o autocolismo para o volume de descarga mínimo, para reduzir o consumo e não deitem lixo na sanita. Lembrem-se que cada descarga desnecessária pode consumir entre 10 a 15 litros.
0: Da casa de banho vamos para a água que é gasta na cozinha. Aqui temos as máquinas de lavar a louça e as de lavar a roupa. É importante que as usem sempre com carga completa e sempre que possível escolham programas eco, pois são mais eficazes energeticamente. Mais uma coisa, procurem utilizar detergentes amigos do ambiente.
1: Agora vamos para fora de casa. Se têm um jardim ou uma horta, sabiam que se regarem com a mangueira podem gastar 18 litros de água por minuto? Logo, para fazer uma rega de forma eficiente, devem aproveitar as horas de menos calor, antes das 8 da manhã e após as 6 da tarde, para ter menos perdas por evaporação.
0: Podem instalar redutores de caudal nas vossas torneiras, dentro e fora de casa, para terem uma redução do consumo significativa. Deixem de desperdiçar água e mantêm a pressão e o conforto de utilização.
1: Por último, a lavagem do carro. Quando querem lavar o vosso carro, podem utilizar as estações de serviço ecológicas, que possuem temporizadores na utilização da água. E lavem os carros apenas quando for absolutamente necessário.
0: Bem, ficamos por aqui. Esperamos que agora, tendo consciência da quantidade de água que gastamos no dia-a-dia, direto ou indiretamente, possam ser mais eficazes e optem por soluções alternativas mais amigas do ambiente.
1: Marcamos encontro para a próxima quarta-feira, por volta do 12:30. Até lá!
0: Cuidem-se, cuidem dos outros e cuidem da água que gastam.
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7: Boa tarde e já a seguir vamos então à previsão do estado do tempo para esta quarta-feira, 30 de setembro. E segundo o Instituto Português do Mar e da Atmosfera, temos céu geralmente nublado, diminuindo gradualmente de nubosidade durante o dia de hoje, durante a tarde. Vento fraco a moderado, temos também descida das temperaturas máximas para hoje, 21 graus para o Porto, Castelo Branco 22, Santarém 27, Lisboa 26, Évora 29, Beja 30, Faro 27, Porto Alegre, conta hoje com uma máxima de 21 graus. 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
7: As duas passam um minuto, já sabe que a partir deste momento o telefone está ao seu interdispor, 245-300-556, aproveite para ligar agora, já daqui a pouco temos então a primeira parte das tardes da RP, diz com os pedidos por telefone. São 2 horas, 1 minuto, minuto e meio, volto à antena daqui a 3 minutos e meio, até já, quando consigo, fique bem.
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9: Ora então, viva para todos. Boa tarde. Seguimos em frente com mais uma edição das tardes da IRP. Já a seguir, tenho para si discos pedidos por telefone.
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9: Muito bem, 2:06, sem percas de tempo, vamos trazer à antena a primeira participação de hoje. Boa tarde.
11: Boa tarde, São, como está?
9: Eu estou bem, muito obrigada. Eu estou a falar com...
11: Ana Gouveia do Monte, até estamos satisfeita porque está de chuva e está de
9: É verdade, chuva, não digo, portanto, aqui esta manhã só deu assim um lamirezinho, mas não choveu, provavelmente para a tarde também já não há chuva. Mas as temperaturas estão fantásticas,
11: não,
9: mesmo. Muito bem, Ana, até ficamos com outro ar, não é? Ora, aí está. Ana, e agora com esse ar mesmo, vamos até à Rotunda Alegre?
11: Rotunda Alegre, o seu parceiro de confiança, Zona Industrial de Porto Alegre.
9: Muito bem, vamos ouvir o quê?
11: O septo de Vigilito.
9: O último trabalho, por enquanto,
11: porque
9: vão haver mais trabalho.
11: Ele é um homem de fibra, tem que ser.
9: É verdade. Muito bem, então e é para dedicar?
11: Para dedicar ao Joãozinho de Vila Franca, a Ana Ribeiro, Sónia Ricardo, Sofia, Bruna Azeitona, Amália de Estremoz, Dário Belo, João Maltês, Manuel Gouveia, Rosa Silva e o marido, Fernanda Rosa e Francisco Rosa, Lisete, Pedro Miguel e Angélica, Natalina, Julieta, Balbina, António da Alemanha, Armando Mafaldo, João Miranda, António Clarel, Carlos Lucano, António Justino, Luís Altero do Chão, Conceição Silva e o marido, Fernando Bragança, Helena Batista e a Cristina Tel. E para a ação, tenha uma boa tarde, um bom trabalho e tudo a correr bem.
9: Muito obrigada. Tudo a correr bem consigo e volto sempre um ótimo dia.
11: Obrigada.
9: Muito obrigada.
11: Obrigada.
9: Muito bem, ficamos então a seguir com Dinis Brites e o tema 7.

0: Escutamos então Dinis Brites com 7 e vamos para mais uma participação que está em linha neste momento. Boa tarde.
1: Boa tarde, Sonete.
0: Olá, boa tarde. Eu estou a falar com?
1: Com o Pedro Miguel da Comenda.
0: E como é que está o Pedro? Está bem disposto?
1: O Pedro está bem disposto e a Zão também.
0: Também bem disposta. Muito obrigada. Muito bem, Pedro. Vamos à frase?
1: Vamos, sim, senhora. 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
0: Ora, aí está. E vamos ouvir o quê?
1: O Jorge Freire, o velhinho que caminhava. É para o desantar começar a ir para velhos.
0: Pois, há muita gente que não chega, não é?
1: Pois,
0: é verdade. Infelizmente, infelizmente. Muito bem, Pedro, é para dedicar então?
1: É para dedicar para a minha senhora Angélica, para a senhora Joaquim Nadiz de Gavião, para a Rosa Silva e a Maria António de Comenda, senhor Luciano de Torres das Vargas, para a senhora Gracinda Margarido. Gosto muito de ouvir essa senhora e tudo bom para ela e os seus filhos, o João Marido. Quase todos dizem-os, tudo bom para eles. Para os meus primos Francisco Rosa e Fernanda Rosa. E agora não tenho ido à fonte da Cabo Barágua, porque não vou à Mieira. Para Joaquim da Serra, Lisete Flores, Ana Gouveia, seu marido, Manuel Gouveia, a senhora Brancelina, Cristina Teles, Paulo Teles, tudo de Montapeda. Com um grande abraço para o meu amigo Fernando Bragancinha. Para o Paulo Genoal de Valhascos e para a Cisão, muito gosto de ouvi-la, muito boa tarde e tudo a correr bem. Estou melhor, com muita saúde.
0: Muito obrigada, Pedro. Tudo a correr bem consigo e tenho uma ótima quarta-feira. Volto sempre. Um ótimo dia.
1: Obrigada.
0: Temos então o Jorge Ferreira com o tema Um Velhinho Caminhava e o telefone já está novamente ao seu dispor. Aproveite para ligar agora.

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1: Muito bem, são 2 horas, praticamente 19 minutos. Vamos continuar, temos mais uma participação que está em linha. Ora viva, boa tarde.
2: Boa tarde, São, como está?
1: Olá, boa tarde, eu estou a falar com...
2: Rosa Silva da Comenda.
1: Como é que está a Rosa? Está bem disposta?
2: Está bem disposta, sim, obrigada.
1: Ótimo. Muito bem, Rosa, vamos à frase?
2: Rotunda Alegre, o seu parceiro de confiança na Zona Industrial de Porto Alegre.
1: Ora aí está, e vamos ouvir o quê?
2: Paulo Gonçalves, Espelho de Outra Água.
1: E é para dedicar.
2: Olha, dedico ao meu marido, ao meu pai e à minha mãe, à Dona Elisete Flores, ao Sr. Pedro Miguel e à esposa Angélica, à Dona Amélia Tomé, à Dona Gracinda Margarida, à Fernanda Rosa e Francisco Rosa, à Ana Gouveia e seu marido, ao Sr. Fernando Bragança, à Conceição Chur e a todos os ouvintes que estejam na escuta. Para si, desejo-lhe a continuação de uma excelente tarde e até amanhã, possivelmente.
1: Muito obrigada, tudo a correr bem consigo e volte sempre, Rosa. E viva quem é uma flor. Muito obrigada. Beijinho grande. Olá, só para ouvir a sua gargalhada, vale tudo. Muito obrigada.
2: Vale tudo,
1: é isso. Beijinho grande. Muito obrigada. Temos então o Paulo Gonzo com o Espelho de Outra Água, é o que vamos ouvir. E o telefone já está novamente disponível. Aproveite a sua vez de ligar.

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0: Paulo Gonzo e Espelho de Outra Água. São 12h25, antes do próximo intervalo, vamos já seguir para mais uma participação que está em linha. Boa tarde.
1: Boa tarde,
0: Paulo. Olá, boa tarde. Eu estou a falar com quem?
1: Com a Lisete Flores da Comenda.
0: E como é que está a Lisete? Está bem disposta?
1: Bem disposta, graças a Deus. Estou sempre bem disposta.
0: Ótimo. Lisete, ainda bem que é assim. Nem toda a gente é assim. Há pessoas que fazem o favor de pôr as outras mal dispostas.
1: Ai, mas eu não.
0: Mas é verdade.
1: Eu não.
0: E conforme a idade, pior. Muito bem.
1: Mas eu não.
0: Ainda bem. Nota-se mesmo. Lisete, vamos à frase.
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0: Ora, aí está, e vamos ouvir o quê?
1: Vamos ouvir o Trio de Mida no Anel de Noivado.
0: Então, e é para dedicar? Sim.
1: Dedicar aqui à minha filha, o meu genro, à Rosa Silva e ao marido, à Angélica para o marido Pedro, à Andrelina e para o marido dela, para a Ana Gouveia do Monte Pedra, toda a família, para o senhor Luciano da Torre das Barjas, para o senhor Luís da Alcatejão, para a dona Amália de Tremores, para a dona Gacinda Margarido, para a Amélia Tomé, para a minha amiga do Gavião, para o José Agostinho e a família dela toda, e para todos os ouvintes da Rádio Porto Alegre e para ir para vocês. Um grande beijinho e até amanhã, se Deus quiser.
0: Muito obrigada, tudo a correr bem consigo e volto sempre. Um ótimo dia para si. Muito obrigada. Trio Odmira com Anel de Noivado é o que vamos ouvir. Logo depois teremos um breve intervalo, mas claro, o telefone ainda vai continuar ao seu dispor. Aproveito para ligar agora. Quando consigo, espero por si. Até já.

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6: Estamos agora a 22 minutos das 3. Vamos continuar com discos pedidos por telefone. Mais uma participação em linha. Boa tarde.
8: Olá, boa tarde.
6: Olá, boa tarde. Eu estou a falar com quem?
8: É a Gracinda Margarida, que fala da Serra Porto Alegre.
6: E como é que está a Gracinda? Está bem disposta?
8: Estou muito bem disposta, só muito obrigada.
6: Ótimo, que maravilha.
8: A muito bem.
6: Também? Também bem disposta. Às vezes faz-se por isso, mas pronto.
8: Pois, assim, à altura tem que ser.
6: Só que o meu costumo dizer, eu venho aqui para o microfone, não vou transportar os meus males pessoais aí para vocês, não tenho culpa
8: nenhuma.
6: Nem é da
8: praxe,
6: aí está. É, claro que sim, claro que sim. Concordo a 200%.
8: Muito... Está pronto, ainda bem, só.
6: Gracinda. E agora vamos à frase.
8: Vamos, sim, senhora. 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
6: Ora, aí está, e vamos ouvir o quê?
8: Amália Rodrigues, ao povo que lavas no Rio.
6: Magnífico. E é para dedicar?
8: Sim, só vou dedicar a todo o auditório Rádio Porto Alegre. Está toda a minha família incluída. E quero enviar aí um beijinho e oferecer este fadinho à dona Lisete Flores. Uma vez que tem a amabilidade de dizer que eu tenho a voz bonita, então eu, ao contrário...
6: É agradável mesmo.
8: Sim. Pronto, amor com amor se paga, então dedico-lhe este fadinho. Ah, senhora, e desejo tudo bom para ela e para toda a família. E quero aqui também enviar dois beijinhos, oferecer a música, claro, e dois beijinhos para a dona Joaquina Jacobi. É assim, dona Joaquina, vão dois beijinhos por ser uma pessoa de bem. Vão através da rádio, não contagiam ninguém.
6: Ah, sempre a rimar. É, que maravilha. Oh, um Joaquina Jacó, já viu isto? Ela é sabe bem. Que
8: um
6: é
8: grande
6: assim.
8: Beijinho, eu sei que sim. Um grande beijinho para ti, Sal, também lhe dedico a música.
6: Obrigada
8: por estar aí desse lado e até amanhã, se Deus quiser.
6: Tudo a correr bem consigo e vão sempre, Gracinda.
8: Muito
6: tudo
8: obrigada.
6: Muito você, obrigada, eu. Temos Amália, nome de fado, Amália Rodrigues, com Povo que Lavas no Rio. Logo depois dos comerciais, estarei de volta. O intervalo é bem pequenino, por isso aproveite para ligar agora. Até já!

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1: 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E estamos agora a 10 minutos das 3. Vamos continuar. Temos mais uma participação em linha. Boa tarde.
2: Boa tarde, Sonete.
1: Olá, boa tarde. Eu estou a falar com quem?
2: O Sr. Luís Alter do Chão.
1: Ai, o Sr. Luís de Alter do Chão. E como é que está o Sr. Luís de Alter do Chão?
2: Esta horazinha é a hora sagrada do relaxe.
1: Ai, do relaxe. Sim, senhor. O Luís a esta hora está sempre relaxado.
2: Exatamente, okay. Tem que ser. O meu patrão paga-me para isso.
1: Aí o patrão paga para ficar relaxado.
2: Ora, claro, sim.
1: Então, assim, não se trabalha.
2: Agora já paga para isso.
1: Pronto, já percebi.
2: Já percebi, pronto.
1: Muito bem. Ó, Luís, como é que é a frase, diga?
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1: Ora, aí está. Vamos ouvir o quê?
2: Bernardo Almeida, o teu retrato.
1: E é para dedicar?
2: É para dedicar aí para as costumes. Dona Lisete da Comenda, Ana Gouveia de Monte da Pedra e vamos ao fado.
1: Uhum.
2: É questão nacional aí.
1: Sim, senhores. Muito obrigada. Tudo a correr bem consigo.
2: Adeus,
1: e você.
2: Adeus, Lisete, amanhã. Muito obrigado para
1: atenção.
2: Ótimo
1: dia.
2: Obrigado.
1: Muito obrigada.
2: Obrigado.
1: Temos então o Manuel de Almeida e o teu retrato. Se for rápido a ligar e se a música for mais pequenininha, ainda há tempo para mais uma participação. Aproveitem de ligar, é agora mesmo neste momento.

0: Manuel de Almeida, o teu retrato, muito rapidamente. Vamos para a última participação. Nunca se deve interromper um fado, mas tem de ser para atender mais outra participação. A última. Boa tarde. Boa tarde, eu estou a falar com...
1: António Monteiro, de Estremoz.
0: Oi, António, como é que está? Bem disposto?
1: Bem, é disposto.
0: Ótimo, António, vamos à frase. Temos de ser rápidos. A
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0: Alegre.
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0: E vamos ou então ouvir... Luís Capão,
1: Luís
0: Monteiro,
1: Capão.
0: Vira Alentejano.
1: Luís Capão.
0: É para indicar, António.
1: Palmeiras, dentro da Guarda Republicana.
0: Sim, senhores. Tudo a correr bem consigo e volto sempre a um ótimo dia. Muito obrigada.
1: Obrigado,
0: Deus,
1: obrigado.
0: Um ótimo dia.
1: Obrigado.
0: Vamos fechar-se com Luís Capão e Alter Vila Alentejana. Já sabe que a seguir vamos ter as notícias. Eu volto e hoje é quarta-feira. Claro, como todos os dias acontece, na próxima hora o Pulsar Económico. Até já.

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1: O Ministério Público acusou 7 pessoas e 6 empresas de 44 crimes de fraude na obtenção de fundos europeus e um de branqueamento num esquema que terá gerado mais de 16 milhões de euros em vantagens ilícitas. A investigação abrangeu projetos financiados em várias zonas do país, incluindo Ponte Soria Viz, no distrito de Porto Alegre. Jornalista Gabriel Nunes.
2: A acusação, deduzida para julgamento por tribunal coletivo, descreve um plano alegadamente executado entre 2011 e 2015 para inflacionar despesas em candidaturas ao FEDER e ao PRODER, recorrendo a faturas falsas emitidas por empresas controladas pelos arguidos, muitas vezes relativas a serviços não prestados. Quando confrontados pelo IFAP, os suspeitos apresentavam documentação de entidades sem atividade ou com datas incompatíveis com os alegados trabalhos. O Ministério Público sustenta que o grupo montou também um esquema financeiro destinado a dissimular a origem criminosa dos fundos através de sucessivas transferências bancárias e devoluções internas de valores faturados, apropriando-se de parte das quantias pagas pelo IFAP. Foram financiados com base neste alegado esquema projetos em Grândola, Santiago do Cacém, Ponte de Sor, Abrantes, Avis e Odmira. O Ministério Público pediu ainda a perda de bens no valor de mais de 16 milhões de euros e a aplicação da pena acessória de privação do direito a subsídios públicos aos arguidos singulares.
1: A investigação foi conduzida pelo DIAP Regional de Évora com a colaboração da Polícia Judiciária. Mantém-se a decorrer o prazo para eventual abertura de instrução, fase que pode evitar a ida a julgamento. A GNR deteve um homem de 68 anos por violência doméstica contra a esposa no concelho de Porto Alegre e apreendeu uma arma de calibre 6.35 milímetros no âmbito da mesma investigação. O Comando Territorial de Porto Alegre, através do Núcleo de Investigação e Apoio às Vítimas Específicas, desenvolveu diligências que permitiram apurar que o suspeito exercia violência psicológica sobre a vítima de 57 anos. Em cumprimento do mandado de detenção, o homem foi presente no Tribunal Judicial de Porto Alegre no dia 28 deste mês. O Tribunal aplicou-lhe termo de identidade e residência, proibição de contactos com a vítima, afastamento da residência e local de trabalho num raio de 500 metros com vigilância eletrónica e a obrigação de não adquirir, deter ou usar armas ou munições. No mesmo processo, a GNR executou mandatos de busca domiciliária e não domiciliária, apreendendo uma arma de calibre 6.35 milímetros, um machado de 26, munições ainda, 2 carregadores e o respectivo livrete. Em nota de imprensa, a GNR recorda que a violência doméstica é crime público e que a denúncia constitui responsabilidade coletiva. Uma mulher de 77 anos ficou ferida esta quarta-feira ao ser atropelada pelo próprio carro na cidade de Ponte Sor. De acordo com o Comando Subregional de Emergência e Proteção Civil do Alto Alentejo, o alerta para o acidente, cujas circunstâncias são desconhecidas, foi recebido às 10 horas e 18 minutos. A mesma fonte adiantou que a vítima, que sofreu ferimentos considerados leves, foi transportada para o Hospital de Abrantes. As operações de socorro envolveram 5 operacionais dos bombeiros e GNR, auxiliados por 3 viaturas. A Câmara de Marvão decidiu adiar o Festival Almoçaça, inicialmente marcado para este fim de semana, e assim vai decorrer de 9 a 11 de outubro, devido à previsão de condições climatéricas desfavoráveis. A decisão foi tomada esta quarta-feira, após uma reunião interna onde o município avaliou as previsões meteorológicas para os próximos dias e para o fim de semana em particular. Segundo a informação transmitida pelo vice-presidente da autarquia, Luís Costa, a análise das previsões indicava que o estado do tempo não seria compatível com a realização do evento, tal como estava planeado. A autarquia conclui que a solução mais razoável seria transferir o festival para a semana seguinte, garantindo assim melhores condições para participantes, visitantes e a estrutura montada na vila.
3: Nós tivemos a realizar uma reunião neste preciso momento, portanto, onde entendemos que, de acordo com a previsão das condições climatéricas para o próximo fim de semana, o tempo não vai estar de acordo com aquilo que nós queríamos e previmos, e tendo isso em consideração, achamos por bem que o mais razoável seria adiarmos precisamente para o fim de semana seguinte. Ou seja, ao invés de realizarmos tal e qual como estava previsto na sexta, sábado, domingo e segunda, sendo que segunda era o 5 de outubro e tínhamos aqui um fim de semana maior, pronto, vamos ter que fazer essa alteração, passa precisamente para o fim de semana seguinte, para o dia 9, 10 e 11, portanto, com tudo o que estava inicialmente previsto, com espetáculos de animação de rua, de palco, com restauração, com o espetáculo no castelo. Este ano temos aqui uma grande inovação a esse nível, sendo que estamos a comemorar os 800 anos da atribuição do Foral a Marvão, portanto a temática será nesse âmbito, e não queríamos perder a oportunidade, obviamente, de fazer esse grande espetáculo. E por esse motivo vamos adiar, pronto, informar as pessoas atempadamente desta alteração, porque a isso obriga, portanto há aqui uma logística enorme. Estamos aqui a pensar que as condições climatéricas talvez se pudessem alterar, mas estamos a chegar perto do evento e tivemos que tomar esta decisão.
1: O programa mantém-se integralmente, incluindo animação de rua, espetáculos de palco, restauração e o espetáculo no castelo, que este ano assinala os 800 anos da transmissão do Foral a Marvão. A autarquia sublinha que não queria perder a oportunidade de concretizar este momento comemorativo, razão pelo qual optou pelo adiamento em vez do cancelamento. A mudança de datas implica uma operação logística significativa que o município considera necessária face à proximidade do evento e à persistência das previsões de mau tempo. A greve nacional da função pública, marcada para esta sexta-feira, deverá provocar perturbações e possíveis encerramentos em vários serviços públicos no distrito de Porto Alegre. Segundo o coordenador nesta região distrital da função pública, Daniel Reguengo, explica que a paralisação resulta da desvalorização das carreiras gerais desde 2008, ano em que mais de 400 carreiras foram agregadas em apenas 3: técnicos superiores, assistentes técnicos e assistentes operacionais. Entre as reivindicações estão o reconhecimento específico das funções, a valorização imediata das carreiras e o retomar das negociações salariais suspensas há quase 2 décadas. A paralisação deverá afetar vários serviços, nomeadamente nas áreas da saúde, educação, segurança social, higiene urbana, abastecimento de água e justiça.
4: É motivada por vários fatores, portanto, pelo reconhecimento específico de várias funções, das carreiras, porque isto prende-se com as carreiras gerais da administração pública. Em 2008, portanto, isto é um problema antigo, que o governo recusa perceber, ou percebe, não quer fazer nada em relação a eles. Estamos a falar de 400 carreiras que existiam e que foram agrupadas apenas em 3. Mais de 400 carreiras, aliás, portanto, esta greve vai afetar técnicos superiores, assistentes técnicos e assistentes operacionais. O que se pretende aqui é o reconhecimento específico das funções destes trabalhadores, a valorização imediata das carreiras e o início imediato de negociações com o problema, com o governo, porque, por exemplo, não há negociação da tabela salarial desde 2008. Serviços que vão ser afetados, portanto, há trabalhadores de serviços gerais na saúde,

na educação, na segurança social, na higiene urbana, no abastecimento de água, no Ministério da Justiça, na cultura, no ambiente, no desporto, até na investigação e na ciência, na segurança, até no Ministério da Defesa, portanto, em todos os serviços públicos. Há trabalhadores das carreiras gerais e são todos mal pagos, são todos desvalorizados e o governo não quer saber deles para nada. Por exemplo, temos aqui agora a questão das escolas com os técnicos especializados. Portanto, estamos a falar

0: quarta-feira, em todos os setores, e apelamos também aos trabalhadores do município, porque esta greve não é só da administração pública central, portanto há trabalhadores em todo lado, que das carreiras de jovens, como há pouco referi, e apela-se aos trabalhadores do município que adiram também a esta greve.
1: Declarações do coordenador distrital da Função Pública em Porto Alegre, do sindicato Daniel Reguengo. Recordo que há greve da Função Pública esta sexta-feira.
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8: Renovos votos de uma ótima quarta-feira. Bem-vindos para a segunda hora das tardes da RP. Já seguires.
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8: Temos então uma quarta-feira, 30 de setembro, e segundo o Instituto Português do Mar e da Atmosfera, com céu geralmente nublado, está a diminuir de nubosidade durante a tarde de hoje. Vento fraco a moderado, temos descida das temperaturas, são 21 graus de máxima para Porto Alegre. 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
8: Estamos então com as tardes da IRP. Já sabe que nesta hora e daqui a alguns minutos vamos ter mais uma edição do Pulsar Económico com a Rui Anacleto. E quanto aos destaques para esta quarta-feira, mais de 30% das empresas entraram em 2026 com uma dívida 3 vezes superior aos lucros que conseguem gerar. Candidaturas

estágios do IFP reabrem com bolsas até 1.396 euros. Empresas estão a demorar mais tempo a contratar por falta de candidatos com as competências necessárias. Preço do algodão aumentou 30% desde o início do ano. Investimento em certificados de aforro volta a aumentar para um novo máximo histórico. São todos estes os destaques a desenvolver já daqui a alguns minutos em mais uma edição do Pulsar Económico com o Rui Anacleto. E para já, temos música, é a matemática do amor, que às vezes é uma matemática tão difícil. E outras vezes, muito fácil, claro. A voz é de Matias Damasio, boa tarde, são 3h20.

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2: Mais de 30% das empresas entraram em 2026 com uma dívida 3 vezes superior aos lucros que conseguem gerar. É o destaque desta edição do Bolsar Económico.

segundo a nova edição do índice TSS da Boston Consulting Group, 16,2% das cerca de 1.700 empresas europeias cotadas, analisadas, estão sob pressão para transformar o seu negócio. Este cenário reflete o acúmulo de endividamento durante os anos de taxas de juros baixas, entre 2022 e 2025, o rácio entre a dívida líquida e os lucros antes de juros, impostos, depreciações e amortizações, que subiu 22%, levando quase um terço das empresas a entrar em 2026 com uma dívida superior a 3 vezes a sua capacidade de gerar resultados. A pressão financeira é agravada pelo aumento dos custos de financiamento, pela energia cara, pela inflação no consumo e pelas perturbações nas cadeias de abastecimento e no comércio internacional. A vulnerabilidade varia entre regiões e setores, destacando-se Portugal e Espanha, com 22% das empresas sob pressão, uma das marcas mais elevadas da Europa. O Instituto do Emprego e Formação Profissional vai abrir, já em outubro, um novo período de candidaturas aos programas de estágios Mais Talento e Iniciar. Lançados pelo Governo em 2024 para combater o desemprego jovem, os programas Mais Talento e Iniciar visam apoiar a inserção profissional, consoante o nível de escolaridade dos candidatos, com o financiamento do Instituto do Emprego e Formação Profissional até 80%. O Mais Talento destina-se a jovens até aos 35 anos, qualificados com formação superior, oferecendo bolsas entre 1.181,69 € e 1.396,54 € com forte adesão em áreas como engenharia, medicina veterinária, contabilidade e advocacia. Já o Iniciar foca-se em jovens e desempregados com ensino secundário ou pós-secundário atribuído, com bolsas entre 913,12 € e 966,83 €, destacando-se pela adesão de microempresas e presença em territórios do interior. Segundo o Manpower Group Employment Outlook Survey para o quarto trimestre de 2026, 30% dos empregadores portugueses demoram mais tempo a preencher vagas do que há um ano, uma tendência alinhada com os 29% registados a nível global. O principal entrave reportado pelas empresas é a escassez de competências, seguido da dificuldade em encontrar talentos qualificados no mercado local e no desencontro de expectativas. Esta escassez de qualificações afeta sobretudo áreas que exigem competências técnicas e operacionais, liderando o comércio e logística, a indústria e a hotelaria, entre os setores mais pressionados pela falta de aptidões necessárias. Paralelamente, a utilização de inteligência artificial na elaboração de currículos surge como um novo fator a prolongar os recrutamentos. Embora afete apenas 7% do total de empregadores em Portugal, o fenómeno tem um impacto expressivo em áreas específicas, sendo apontado por 43% das empresas de finanças e seguros e 33% do setor de tecnologia e serviços de informação. O preço do algodão aumentou 30% desde o início do ano, resultado sobretudo dos impactos previstos do fenómeno El Niño sobre as colheitas. Com perspectivas de seca e eventos climáticos extremos a afetarem a produção em grandes produtores globais, como os Estados Unidos, a China e a Índia, prevê-se um déficit de oferta, estimando-se uma produção de 25 milhões e meio de toneladas para um consumo global muito próximo dos 27 milhões até 2027. Para além da escassez de volume, as condições meteorológicas adversas ameaçam comprometer a qualidade da fibra e encarecer os custos de transporte, logística e fertilizantes. A subida do preço do algodão é ainda impulsionada pelo encarecimento do petróleo, que eleva o custo das fibras sintéticas concorrentes, como o poliéster. A combinação do calor armazenado no oceano com as alterações climáticas causadas pela atividade humana potencia secas severas, incêndios e precipitações extremas em várias regiões do globo. Como o calor acumulado nos oceanos é gradualmente libertado para a atmosfera no ano subsequente ao pico do fenómeno, diversos cientistas climáticos preveem que 2027 venha a tornar-se o ano mais quente.

diferente de que há registro. No final de agosto, o valor investido em certificados de aforro atingiu um recorde histórico de 44.604 milhões de euros, o montante mais elevado desde o início da série do Banco de Portugal, que teve o arranque em dezembro de 1998. Este crescimento refletiu uma aceleração face aos 14,7% registados em julho, face ao mesmo período do ano passado, somando mais 6.058 milhões de euros do que no mesmo período de 2025 e 753 milhões adicionais em relação ao mês anterior, naquele que foi o 23º mês consecutivo de subida. Apesar de a transição para a Série F ter reduzido as taxas de juro e o interesse inicial dos aforradores, a procura continuou a subir e compensou o desinvestimento nos certificados do Tesouro, que recuou para 6.441 milhões de euros em agosto, apresentando uma quebra de 24,2% em comparação com o ano passado, e fixando-se no nível mais baixo desde janeiro de 2015.

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2: Boa noite, gente.
3: Mas você é uma menina.
2: Ai, obrigada.
3: Você sempre.
2: Uma honra estar aqui, querido.
3: Pra mim, meu amor. Pra
2: obrigada
3: mim,
2: pelo convite.
3: Obrigado por ter aceitado esse convite e ter vindo, né? Veio de lá de fora, veio. Do Panamá, você veio do... Não, veio dos Estados Unidos, né?
2: Veio. De Miami.

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0: estão as tardes com muita música escolhida a dia de pensar e assim que está na nossa companhia. Muito obrigada. E Yola Semedo. Atrás deixamos também a Juvencio Luís. Estamos praticamente a 10 minutos das 4 a seguir ao intervalo. A música está de volta. Até já. Até às 6. Conto consigo. Boa tarde.
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0: E temos um outono bastante ameno, com temperaturas bastante amenas. Está mais fresco, mas está muito bom, sem dúvida. Aqui também, na Rádio Porto Alegre, as tardes vão continuar ainda até às 6. Já está no ar Gabriel, o Pensador, com a Festa da Música. Estamos a 7 minutos das 4. Às 4 teremos então as notícias. Eu volto então logo a seguir com mais música, boa distribuição, parecia em especial uma ótima quarta-feira, boas saídas. Estamos a terminar o mês de setembro, minha já em outubro, o tempo passa depressa. Então até já, conto consigo, sempre.

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1: O Ministério Público acusou 7 pessoas e 6 empresas de 44 crimes de fraude na obtenção de fundos europeus e um de branqueamento num esquema que terá gerado mais de 16 milhões de euros em vantagens ilícitas. A investigação abrangeu projetos financiados em várias zonas do país, incluindo Ponte Sor e Avis, no distrito de Porto Alegre. Jornalista Gabriel Nunes.
2: A acusação, deduzida para julgamento por tribunal coletivo, descreve um plano alegadamente executado entre 2011 e 2015 para inflacionar despesas em candidaturas ao FEDER e ao PRODER, recorrendo a faturas falsas emitidas por empresas controladas pelos arguidos, muitas vezes relativas a serviços não prestados. Quando confrontados pelo IFAP, os suspeitos apresentavam documentação de entidades sem atividade ou com datas incompatíveis com os alegados trabalhos. O Ministério Público sustenta que o grupo montou também um esquema financeiro destinado a dissimular a origem criminosa dos fundos através de sucessivas transferências bancárias e devoluções internas de valores faturados, apropriando-se de parte das quantias pagas pelo IFAP. Foram financiados com base neste alegado esquema, projetos em Grândola, Santiago do Cacém, Ponte de Sor, Abrantes, Avis e Odmira. O Ministério Público pediu ainda a perda de bens no valor de mais de 16 milhões de euros e a aplicação da pena acessória de privação do direito a subsídios públicos aos arguidos singulares.
1: A investigação foi conduzida pelo DIAP Regional de Évora com a colaboração da Polícia Judiciária. Mantém-se a decorrer o prazo para eventual abertura de instrução, fase que pode evitar a ida a julgamento. A GNR deteve um homem de 68 anos por violência doméstica contra a esposa no Conselho de Porto Alegre e apreendeu uma arma de calibre 6.35 milímetros no âmbito da mesma investigação. O Comando Territorial de Porto Alegre, através do Núcleo de Investigação e Apoio às Vítimas Específicas, desenvolveu diligências que permitiram apurar que o suspeito exercia violência psicológica sobre a vítima de 57 anos. Em cumprimento do mandado de detenção, o homem foi presente no Tribunal Judicial de Porto Alegre no dia 28 deste mês. O Tribunal aplicou-lhe termo de identidade e residência, proibição de contactos com a vítima, afastamento da residência e local de trabalho num raio de 500 metros com vigilância eletrónica e a obrigação de não adquirir, deter ou usar armas ou munições. No mesmo processo, a GNR executou mandatos de busca domiciliária e não domiciliária, apreendendo uma arma de calibre 6.35 milímetros, um machado de 26, munições ainda, 2 carregadores e o respectivo livrete. Em nota de imprensa, a GNR recorda que a violência doméstica é crime público e que a denúncia constitui responsabilidade coletiva. Uma mulher de 77 anos ficou ferida esta quarta-feira ao ser atropelada pelo próprio carro na cidade de Ponte Sor. De acordo com o Comando Subregional de Emergência e Proteção Civil do Alto Alentejo, o alerta para o acidente, cujas circunstâncias são desconhecidas, foi recebido às 10 horas e 18 minutos. A mesma fonte adiantou que a vítima, que sofreu ferimentos considerados leves, foi transportada para o Hospital de Abrantes. As operações de socorro envolveram 5 operacionais dos bombeiros e GNR, auxiliados por 3 viaturas. A Câmara de Marvão decidiu adiar o Festival Almoçaça, inicialmente marcado para este fim de semana, e assim vai decorrer de 9 a 11 de outubro, devido à previsão de condições climatéricas desfavoráveis. A decisão foi tomada esta quarta-feira, após uma reunião interna onde o município avaliou as previsões meteorológicas para os próximos dias e para o fim de semana em particular. Segundo a informação transmitida pelo vice-presidente da autarquia, Luís Costa, a análise das previsões indicava que o estado do tempo não seria compatível com a realização do evento.

0: Tal como estava planeado, a autarquia conclui que a solução mais razoável seria transferir o festival para a semana seguinte, garantindo assim melhores condições para participantes, visitantes e a estrutura montada na vila.
1: Nós estivemos a realizar uma reunião neste preciso momento, portanto, onde entendemos que, de acordo com a previsão das condições climatéricas para o próximo fim de semana, o tempo não vai estar de acordo com aquilo que nós queríamos e prevíamos, e tendo isso em consideração, achámos por bem que o mais razoável seria adiarmos precisamente para o fim de semana seguinte. Ou seja, ao invés de realizarmos tal e qual como estava previsto na sexta, sábado, domingo e segunda, sendo que segunda era o 5 de outubro e tínhamos aqui um fim de semana maior, pronto, vamos ter que fazer essa alteração, passa precisamente para o fim de semana seguinte, para o dia 9, 10 e 11, portanto, com tudo o que estava inicialmente previsto, com espetáculos de animação de rua, de palco, com restauração, com o espetáculo no castelo. Este ano temos aqui uma grande inovação a esse nível, sendo que estamos a comemorar os 800 anos da atribuição do Foral a Marvão, portanto a temática será nesse âmbito, e não queríamos perder a oportunidade, obviamente, de fazer esse grande espetáculo. E por esse motivo vamos adiar, pronto, informar as pessoas atempadamente desta alteração, porque a isso só obriga, portanto está aqui uma logística enorme. Estamos aqui a pensar que as condições climatéricas talvez se pudessem alterar, mas estamos a chegar perto do evento e tivemos que tomar esta decisão.
0: O programa mantém-se integralmente, incluindo animação de rua, espetáculos de palco, restauração e o espetáculo no castelo, que este ano assinala os 800 anos da transmissão do Foral a Marvão. A autarquia sublinha que não queria perder a oportunidade de concretizar este momento comemorativo, razão pelo qual optou pelo adiamento em vez do cancelamento. A mudança de datas implica uma operação logística significativa que o município considera necessária face à proximidade do evento e à persistência das previsões de mau tempo. A greve nacional da função pública, marcada para esta sexta-feira, deverá provocar perturbações e possíveis encerramentos em vários serviços públicos no distrito de Porto Alegre. Segundo o coordenador nesta região distrital da função pública, Daniel Reguengo, explica que a paralisação resulta da desvalorização das carreiras gerais desde 2008, ano em que mais de 400 carreiras foram agregadas em apenas 3: técnicos superiores, assistentes técnicos e assistentes operacionais. Entre as reivindicações estão o reconhecimento específico das funções, a valorização imediata das carreiras e o retomar das negociações salariais suspensas há quase 2 décadas. A paralisação deverá afetar vários serviços, nomeadamente nas áreas da saúde, educação, segurança social, higiene urbana, abastecimento de água e justiça.
2: É motivada por vários fatores, portanto, pelo reconhecimento específico de várias funções, das carreiras, porque isto prende-se com as carreiras gerais da administração pública. Em 2008, portanto, isto é um problema antigo, que o Governo recusa perceber, ou percebe, não quer fazer nada em relação a eles. Estamos a falar de 400 carreiras que existiam e que foram agrupadas apenas em 3. Mais de 400 carreiras, aliás. Portanto, esta greve vai afetar técnicos superiores, assistentes técnicos e assistentes operacionais. O que se pretende aqui é o reconhecimento específico das funções destes trabalhadores, a valorização imediata das carreiras e o início imediato de negociações com o problema, com o governo, porque, por exemplo, não há negociação da tabela salarial desde 2008. Serviços que vão ser afetados, portanto, há trabalhadores de serviços gerais na saúde, na educação, na segurança social, na higiene urbana, no abastecimento de água, no Ministério da Justiça, na cultura, no ambiente, no desporto, até na investigação e na ciência, na segurança, até no Ministério da Defesa, portanto, em todos os serviços públicos. Há trabalhadores das carreiras gerais e são todos mal pagos, são todos desvalorizados e o Governo não quer saber deles para nada. Por exemplo, temos aqui agora a questão das escolas com os técnicos especializados. Portanto, estamos a falar de trabalhadores que estão nas escolas há mais de uma década e o Governo agora resolveu abrir concursos para estes trabalhadores, não para os que já estavam lá. Portanto, abriram concursos para quem quiser concorrer e estes trabalhadores que já lá estavam, para além de terem uma

perca de valorização salarial, porque vão começar de novo, vão entrar com outra categoria. Apesar de não têm qualquer tipo de reconhecimento pelo tempo de serviço que lá estão. É assim, esperamos uma grande mobilização para sexta-feira em todos os setores e apelamos também aos trabalhadores do município, porque esta greve não é só da administração pública central, portanto há trabalhadores em todo lado, que das carreiras de jaive, como há pouco referi, e apelo-se aos

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5: Boa tarde, na Rádio Porto Alegre já a seguir. Vamos então à previsão do estado do tempo para amanhã, quinta-feira, 1 de outubro.
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5: A previsão do estado do tempo para amanhã, e segundo o Instituto Português do Mar e da Atmosfera, espera-se céu pouco nublado, aumentando temporariamente de nubosidade nas regiões do interior durante a tarde, vento fraco a moderado. Vamos ter uma ligeira subida da temperatura máxima, máximas de 22 graus para o Porto, 27 para Castelo Branco e Santarém, 24 para Lisboa, 28 para Évora, Beja e também para Faro. Agora Porto Alegre, amanhã só para 26 graus de máxima e 14 de mínima. 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
5: E vamos em frente com a música na terceira hora das tardes da RP, já a seguir.
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5: É mais uma tarde cheia de música, conto consigo até às 6. São 4h19, temos Elisa e Tiago Nogueira. Como é fraco o coração, temos também Susana Félix, Marisa, Agir e muito mais.

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2: E é verdade, o tempo não para. É a voz de Marisa, e amanhã já é outubro. Temos um outubro em que as temperaturas ainda vão subir mais um pouco. São temperaturas, vá lá, podemos dizer, amenas e quentinhas para a época. Tenho uma ótima tarde, são 4:27. 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Ainda temos a agir antes do próximo intervalo com o tema Minha Flor. Espero que goste da nossa seleção musical. Meu nome é São Neto, ainda vou contar consigo até bem perto das 6. Uma obrigada por estarem aí.

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A voz inconfundível de Agir. E este é um dos temas da minha preferência também, deste cantor. Chama-se Minha Flor. 4h31, uma ótima tarde para si. Volto depois com André Sarda e também Marisa Liz e Maninho. A da música é na sua rádio.

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1: E assim com João Pedro Paes e um Voltchai, é verdade, se volto já daqui a pouco para a última hora das tardes de RP com músicas que marcaram gerações.
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1: Terminamos então musicalmente esta hora, terceira hora das tardes de RP. Volto então já a seguir.

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20: Boa tarde na Rádio Porto Alegre. Já a seguir, vamos então à previsão do estado do tempo para amanhã, quinta-feira.
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20: E para amanhã, 1 de outubro, e segundo o Instituto Português do Mar e da Atmosfera, espera-se céu um pouco nublado, aumentando temporariamente de nubosidade nas regiões do interior.

0: Durante a tarde, vento fraco, por vezes moderado, temos uma ligeira subida da temperatura máxima. Máximas previstas 22 graus para o Porto, Castelo Branco e Santarém 27, Lisboa 24, 28 graus para Évora, Beja e também para Faro, agora Porto Alegre. Amanhã espera uma máxima de 26 graus, mínima de 14. 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
1: E como eu estava a dizer, é mais uma maratona de boa música, de grandes clássicos a rodar por aqui até bem perto das 6. Então prepare-se para mais uma viagem no tempo. Porque há músicas que nunca passam de moda, como o próximo, a próxima música de 1986, Miss Hotlegs, Tina Turner, Typical Male, fantástico. Qualquer tema dela, claro. Mike and Mechanics, logo depois com Over My Shoulder. Temos também músicas em português. E claro, são as tardes da RP, são 5 e 12. Boa tarde.

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Aqui com os Delfins, este clássico Vejam Bem. Atrás deixámos António Variações com Estou Além e estou aqui para si até bem perto das 6. Tenha a continuação de uma ótima tarde. Aumente o volume e deixe a música fazer parte do seu momento. Boa viagem, se for esse o seu caso, vá devagar, devagar se vai ao longe. Fique sempre na companhia da Rádio Porto Alegre. Leve-nos consigo. Até às 6. Fico por aqui, claro, estamos a 11 minutos das 6, a continuação de uma ótima tarde. A seguir aos comerciais, estou de volta, até já.

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5: E a sua companhia é sem dúvida a melhor. Boa tarde. Estamos a 7 minutos das 6. Estamos praticamente prestes a pôr um ponto final em mais uma edição das tardes de RP. O escolhi Bon Jovi com Bed of Roses. É magnífico este tema. Os grandes clássicos sempre a marcarem a sua presença na Rádio Porto Alegre nesta última hora das tardes da IRP, entre as 5 e as 6. Às 6, Jornal das 18, e nós vamos marcar novamente encontro para amanhã, já é outubro. Uhum. Que venha por bem, que nos traga muita paz e muita saúde para todos. Mês de outubro, um dos meses que eu mais gosto do ano, sem dúvida. Marcamos então o encontro para amanhã a partir das 10 no Bom Dia Alentejo. Continuação de uma ótima tarde, quarta-feira, e até amanhã.

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7: Vamos a esta hora conhecer as linhas com que se conta a atualidade nesta quarta-feira e que estarão em destaque no Jornal das 18. O município de Porto Alegre já tem em marcha o programa Porto Alegre Cuida, uma iniciativa integrada no projeto Pontos de Saberes, que leva fisioterapia ao domicílio.

0: da população sénior das freguesias rurais. A Universidade Politécnica de Porto Alegre colocou 191 estudantes na segunda fase do Concurso Nacional de Acesso ao Ensino Superior de 2026, mantendo a tendência de procura pelos cursos das áreas da Educação, Saúde e Comunicação. A Infraestruturas de Portugal lançou um concurso de 12 milhões de euros para a habilitação integral da ponte sobre o Rio Tejo que liga Vila Velha de Ródão a Nisa. A Câmara de Marvão decidiu adiar o Festival Almoçaça, inicialmente marcado para 2 a 5 de outubro, para o fim de semana de 9, 10 e 11 de outubro, devido à previsão de condições climatéricas desfavoráveis. A Guarda Nacional Republicana teve um homem de 68 anos por violência doméstica contra a esposa no concelho de Porto Alegre e apreendeu uma arma de calibre 6.35 no âmbito da mesma investigação. Vai ser assim o Jornal das 18 para esta quarta-feira que começa já a seguir a um curto intervalo.
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12: O município de Porto Alegre já tem em marcha o programa Porto Alegre Cuida, uma iniciativa integrada no projeto Pontes de Saberes, que leva fisioterapia ao domicílio da população sénior das freguesias rurais. O objetivo é o de aproximar

0: os cuidados de saúde, promover a autonomia e melhorar a qualidade de vida dos idosos, especialmente daqueles que enfrentam limitações de mobilidade ou vivem em zonas mais isoladas. Segundo a vereadora Lourdes Porto, o projeto nasce da vontade de levar a fisioterapia mais perto das pessoas idosas, garantindo que o apoio chega às freguesias rurais e às casas dos utentes.
1: A fisioterapia mais perto das pessoas idosas, junto das freguesias rurais, em que a fisioterapeuta inclusivamente vai à casa desses idosos. O serviço

0: ela este mês já vai começar a fazer aquela primeira abordagem junto das juntas de freguesia, dos novos idosos nas freguesias, e depois irá passar para a fase de tratamento. Temos aqui várias situações. Temos sessões de fisioterapia, de exercícios só de reabilitação e capacitação motora, quando se trata, por exemplo, de uma simples massagem ou de uma situação em que estamos só a estimular a motricidade fina. Essa avaliação funcional e a reavaliação periódica é feita única e exclusivamente pela fisioterapeuta. Quando temos uma situação mais complicada, que já necessita de outra intervenção, inclusivamente de prescrição médica, nós fazemos aqui a ponte com o médico de família, de forma a que aquela pessoa tenha a documentação toda e que possa dar uma avaliação mais exaustiva e mais assertiva e concreta para a fisioterapeuta de fazer as suas sessões juntamente com as pessoas de idade.
1: Autarca adiantou que o serviço já iniciou a fase de avaliação primária com inscrições abertas nas juntas de freguesia.
0: Nós já iniciámos, já começámos juntos das freguesias a fazer esta avaliação primária por parte da fisioterapeuta. Nós temos uma ficha de inscrição, entretanto, há esta primeira abordagem com a fisioterapeuta e depois de entregarem a sua candidatura, depois desta primeira abordagem, não é? Tem que ter o comprovativo da residência, tem que ter a informação clínica ou sinalização só técnica, em muitos casos, não é? Tem que fazer a demonstração dos rendimentos através do IRS, que é a única forma que nós temos de checar essa situação, não é?
1: Podem candidatar-se a este programa pessoas com 65 ou mais anos, pensionistas ou reformados, residentes nas freguesias rurais do concelho, que apresentem limitações funcionais ou dificuldade de mobilidade. Entre os critérios de prioridade estão o grau de dependência, a situação socioeconómica, o isolamento geográfico e social e a ausência de redes de apoio familiar. O rendimento per capita do agregado familiar deve ser igual ou inferior ao salário mínimo nacional, atualmente fixado em 920 euros. A Universidade Politécnica de Porto Alegre colocou 191 estudantes na segunda fase do Concurso Nacional de Acesso ao Ensino Superior de 2026, mantendo a tendência de procura pelos cursos das áreas da Educação, Saúde e Comunicação. Segundo dados oficiais divulgados esta terça-feira, a instituição preencheu integralmente formações como Educação Básica e Jornalismo e Comunicação, enquanto outras, sobretudo das engenharias, continuam com vagas por ocupar. Na Escola Superior de Educação, o curso de Educação Básica voltou a destacar-se com 40 novos alunos e todas as vagas preenchidas. Também Jornalismo e Comunicação encerrou a fase sem lugares sobrantes com 10 colocações. Enfermagem, Educação Social e Gestão de Recursos Humanos registaram 14 colocações cada, contribuindo para o reforço das áreas mais procuradas no distrito. Já na Escola Superior de Tecnologia e Gestão, a procura ficou aquém da oferta. Engenharia Informática mantém 18 vagas por preencher, enquanto Engenharia Química e Biológica e Equinicultura somam 14 vagas sobrantes cada. Engenharia Civil não registou qualquer colocado nesta fase. Com estes resultados, Porto Alegre contabiliza 101 vagas sobrantes após a segunda fase, num total regional que no Alentejo ultrapassa as 370 vagas por ocupar. Ainda assim, a instituição sublinha que a terceira fase poderá ajustar a distribuição final de estudantes pelos cursos com menor procura. A Infraestruturas de Portugal lançou um concurso de 12 milhões de euros para a reabilitação integral da ponte sobre o Rio Tejo que liga Vila Velha de Roda a Nisa. A obra, com prazo de execução de 600 dias, prevê a substituição total do tabuleiro, reforço dos pilares e construção de uma nova plataforma com vigas metálicas e lajes de betão. Com a intervenção, a largura do tabuleiro aumenta

0: aberta para 10,4 metros, mantendo-se duas vias de circulação e passeios de 90 centímetros, sendo que o projeto inclui barreiras de segurança para motociclistas, acesso para cadeiras de rodas e proteção contra erosão na base dos pilares. A obra obrigará ao corte total da circulação por um período que não deverá ultrapassar 12 meses, antecedido por condicionamentos iniciais. Durante o encerramento da ponte ao trânsito, o desvio será feito pelo IP2 via barragem do Fratel, mantendo-se os acessos locais nas duas margens. A Câmara de Marvão decidiu adiar o Festival Almoçaço, inicialmente marcado para 2 a 5 de outubro, para o fim de semana de 9, 10 e 11 de outubro, devido à previsão de condições climatéricas desfavoráveis. A decisão foi tomada esta quarta-feira, durante a manhã, após uma reunião interna onde o município avaliou as previsões meteorológicas para o próximo fim de semana. Segundo informação transmitida pelo vice-presidente da autarquia, Luís Costa, a análise das previsões indicava que o estado do tempo não seria compatível com a realização do evento, tal como estava planeado. Nesse sentido, a autarquia concluiu que a solução mais razoável seria transferir o festival para a semana seguinte, garantindo melhores condições para participantes, visitantes e estruturas montadas na vila.
1: Nós tivemos a realizar uma reunião neste preciso momento, portanto, onde entendemos que, de acordo com a previsão das condições climatéricas para o próximo fim de semana, o tempo não vai estar de acordo com aquilo que nós queríamos e previmos, e tendo isso em consideração, achamos por bem que o mais razoável seria adiarmos precisamente para o fim de semana seguinte. Ou seja, ao invés de realizarmos tal e qual como estava previsto na sexta, sábado, domingo e segunda, sendo que segunda era o 5 de outubro e tínhamos aqui um fim de semana maior, pronto, vamos ter que fazer essa alteração, passa precisamente para o fim de semana seguinte, para o dia 9, 10 e 11, portanto, com tudo o que estava inicialmente previsto, com espetáculos de animação de rua, de palco, com restauração, com o espetáculo no castelo. Este ano temos aqui uma grande inovação a esse nível, sendo que estamos a comemorar os 800 anos da atribuição do Foral a Marvão, portanto a temática será nesse âmbito, e não queríamos perder a oportunidade, obviamente, de fazer esse grande espetáculo. E por esse motivo vamos adiar, pronto, informar as pessoas atempadamente desta alteração, porque é isso só obriga, portanto há aqui uma logística enorme. Estamos aqui a pensar que as condições climatéricas que talvez se pudessem alterar, mas estamos a chegar perto do evento e tivemos que tomar esta decisão.
0: Apesar do adiamento, o programa do festival mantém-se integralmente, incluindo animação de rua, espetáculos de palco, restauração e o espetáculo no castelo, que este ano assinala os 800 anos da transmissão do Foral a Marvão. A Guarda Nacional Republicana anunciou ter detido um homem de 68 anos por violência doméstica contra a esposa no concelho de Porto Alegre e apreendeu uma arma de calibre 6.35 no âmbito da mesma investigação. O Comando Territorial de Porto Alegre, através do Núcleo de Investigação e Apoio a Vítimas Específicas, desenvolveu diligências que permitiram apurar que o suspeito exercia violência psicológica sobre a vítima de 57 anos. Em cumprimento de mandado de detenção, o homem foi presente no Tribunal Judicial de Porto Alegre no dia 28 de setembro. O Tribunal aplicou-lhe termo de identidade e residência, proibição de contactos com a vítima, afastamento da residência e local de trabalho num raio de 500 metros, com vigilância eletrónica, e a obrigação de não adquirir, deter ou usar armas ou munições. No mesmo processo, a GNR executou mandados de busca domiciliária e não domiciliária, apreendendo uma arma de calibre 6.35, um machado, 26 munições, dois carregadores e o respectivo livrete. Uma mulher de 77 anos ficou ferida esta quarta-feira ao ser atropelada pelo próprio carro na cidade de Ponte Soura. De acordo com o comando subregional de emergência e proteção civil do Alto Alentejo, o alerta para o acidente, cujas circunstâncias são desconhecidas, foi recebido às 10h18. A mesma fonte adiantou que a vítima, que sofreu ferimentos considerados leves, foi transportada para o Hospital de Abrantes. As operações de socorro envolveram 5 operacionais, entre bombas e GNR, auxiliados por 3 viaturas. A nova temporada do futebol e do futsal sénior da Associação de Futebol de Porto Alegre arranca no próximo fim de semana, com expectativas positivas, sustentadas pela convicção da direção de que os campeonatos serão equilibrados e competitivos. Daniel Pina, presidente da Associação de Futebol de Porto Alegre, considera que o facto de ambos os escalões contarem com 8 equipas, mais uma no caso do futebol face ao ano passado, reforça a qualidade das provas.
2: As expectativas são boas. Nós este ano temos 8 equipas em ambos os campeonatos. No caso do futebol temos mais uma do que o ano passado, que é sempre tema de todos os anos. Esperamos uns campeonatos equilibrados. Sentimos que daquilo que é do conhecimento público e que as equipas estão a fazer, os clubes estão a fazer e boas equipas, estão-se a apostar bem, e esperamos que ambas as condições sejam bastante equilibradas no que toca à definição do vencedor final.
0: O dirigente recorda ainda que esta época traz uma mudança estrutural, é que o campeão distrital de séniores de futsal passa a subir diretamente à terceira divisão, resultado de uma reivindicação antiga da Associação de Futebol de Porto Alegre.
2: Era uma luta antiga, uma luta em que eu e a Associação de Futebol de Porto Alegre estivemos sempre na linha da frente junto da federação, e finalmente conseguimos ter sido resposta de justiça nessa questão, isto é, como acontece no futebol, os campeões distritais subirem à prova nacional. Sei que alguns clubes têm essa ambição e nesse caso, ao final do nosso campeonato, saberem que sobem diretamente à terceira divisão é um motivo ainda que tornará a competição ainda mais forte.
0: Ora, no futebol, a Taça de Honra de Séniores Masculinos começa no domingo, reunindo 8 equipas distribuídas por 2 séries. Na Série A jogam Arronches e Benfica Gavionenses e Elétrico Atlético de Arronches, enquanto que na Série B entram em campo Mosteirense Portalegrense e Nisa e Benfica Gavetense. No futsal, o campeonato distrital abre sábado, o Domingão recebe o Castelo de Vida em Ponte Soura, o Belhói Raposeira defronta as França em Elvas, a União de Sozel joga com o Nisa Futsal em Sozel e o Arnense recebe a Casa do Benfica de Porto Alegre em Santo António das Aroias. O município de Castelo de Vide vai investir mais de 14 mil euros na substituição integral da iluminação cénica da Ermida de Nossa Senhora da Penha, intervenção enquadrada no Fundo de Emergência Municipal após os danos provocados pelo incêndio de 14 de agosto de 2025 na Serra de São Paulo. A intervenção resulta de uma candidatura submetida à CCDR Alentejo no âmbito do contrato de auxílio financeiro destinado à reposição de equipamentos públicos afetados pelos incêndios rurais daquele verão. No caso da ermida de Nossa Senhora da Penha, as luminárias e infraestruturas elétricas ficaram inutilizadas, obrigando a uma substituição integral. O projeto prevê a reposição total das condições de funcionamento elétrico, o reforço da segurança do perímetro e a recuperação da valorização cénica noturna da capela, considerada um dos ex-libris de Castelo de Vide. Os trabalhos têm a duração prevista de 4 semanas. Portugal registrou 8.025 incêndios rurais desde o início do ano e 74.286 hectares de área ardida até 30 de setembro, segundo dados provisórios do ICNF. No distrito de Porto Alegre, os dados oficiais mais recentes indicam 155 incêndios e 529 hectares ardidos até meados de agosto.

0: com o Fogo de Castelo de Vida a representar a maior área do ano, cerca de 291 hectares. A fase Delta, o período mais crítico do dispositivo de combate a incêndios rurais, que arrancou a 1 de julho, terminou esta quarta-feira. Com o fim da fase mais exigente, o dispositivo ajusta-se agora ao risco diário, mantendo meios terrestres e aéreos em prontidão no Alto Alentejo. O Grupo Desportivo e Recreativo Gavetense promove no próximo fim de semana, sábado e domingo, a primeira edição do Sons da Vila, um evento dedicado à música local e integrado no plano de atividades do clube. O presidente, Pedro Bel Coelho, explicou que a iniciativa nasce com dois objetivos centrais: promover os projetos musicais locais e garantir receita para reforçar a autonomia financeira da associação.
1: Efetivamente, é uma atividade que está inserida no nosso plano de atividades para a presente temporada, que visa fundamentalmente dois objetivos. Em primeiro lugar, promover aquilo que temos na terra no âmbito musical. Temos mais, obviamente, temos mais, mas sendo a primeira edição, quisermos aqui também um pouco jogar pelo seguro e aquilo que tínhamos praticamente dado como adquirido. Os New Noise, os DJs também da vila, DJ Macho, DJ Man Next Door e a banda rock New Noise, que agora com o rejuvenescimento à data promete dar efetivamente um grande concerto. Promover as bandas locais, os artistas locais. Teremos também a apresentação do Tiago Mendonça, piloto gavetense, que vai participar na próxima Baja Porto Alegre. E há aqui uma simbiose perfeita para que seja, de facto, uma grande festa. Aproveitar a data é importante, tratando-se de um fim de semana grande. Gaf irá receber certamente os seus que estão fora e toda a comunidade dos concelhos periféricos. Estamos, de facto, a aguardar que vão a Gaf. Há outro objetivo, claro, com tudo isto, que é a preocupação do Grupo Desportivo e Recreativo Gavetense no seu plano de atividades e as atividades que se pretende desenvolver, também angariar receita, que é importante, e julgo e defendo isto há muito tempo, o associativismo e as associações cada vez mais têm que ter a sua autonomia em termos financeiros. E juntamos as duas coisas e esperamos com expectativa, com agrado, e não tenho dúvidas que vai ser um fim de semana grande em Gato.
0: O programa da primeira edição do Sons da Vila, que vai ter como palco a Sociedade Artística e Recreativa Gavetense, abre sábado, com a apresentação do piloto Tiago Mendonça, que vai participar na próxima edição da Baixa de Porto Alegre, seguindo-se o concerto dos New Noise e a atuação do DJ Man Next Door. No domingo, o destaque vai para o DJ Macho. O evento que vai animar a Vila de Gafte, no concelho do Crato, é de entrada livre.
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1: O principal protagonista da história anterior foi o jovem advogado José Domingos Rudo Godinho. 23 anos depois, vamos encontrá-lo enquanto deputado em acalorado duelo parlamentar com um deputado castelvidense. Eram quase 15 horas do dia 26 de janeiro de 1889. As galerias do Parlamento estavam já repletas de público. A sessão do dia estava prestes a começar. Portugal estava à beira de um conflito com a Inglaterra a propósito do célebre mapa cor-de-rosa, representação gráfica das pretensões portuguesas de administração dos territórios africanos situados entre Angola e Moçambique, que chocavam com os interesses ingleses e de que resultaria, 2 anos depois, o ultimato inglês. Ao mesmo tempo, e após sucessivas crises financeiras, o país estava praticamente na bancarrota, facto que viria a ser decretado no fatídico ano de 1891. Porém, não eram estas as questões vitais para o destino do país que mobilizavam o público lisboeta a lotar as galerias do Palácio das Cortes. E também não eram elas o objetivo dos debates parlamentares. Aquilo que movia deputados e público era o que, anos antes, já Ramalho Ortigão e Eça de Queiroz descreviam com rigor nas suas famosas farpas. As galerias enchem-se de uma multidão desocupada e ociosa que não vai à Câmara, levada pelas curiosidades científicas, nem pelos interesses patrióticos. Vai apenas desfrutar os contendores, rir-se deles, apupá-los no fundo da sua consciência e, o que é pior de tudo, perverter-se e desmoralizar-se no contacto da corrupção. Vão ver a maledicência de lacerar as reputações,

como as feras nos ciscos romanos dilaceravam os mártires, e aprender do exemplo dos novos lidadores do decoro a desprezar a honra diante do insulto, e assim como nas antigas lutas de gladio se aprendia a desprezar a vida diante da peleja. A sessão desse dia de janeiro de 1889 prometia mais um espetáculo aliciante entre os deputados do Partido Regenerador na oposição e os do Partido Progressista apoiante do governo, partidos que há anos protagonizavam o rotativismo do poder em Portugal, ofuscando os partidos fora do arco do governo, o Partido Republicano e o Partido Socialista. A mesa da Assembleia ocupou o seu lugar e o burburinho dos 90 deputados que, entretanto, tinham enchido a sala cessou. O presidente Francisco de Barros Coelho e Campos abriu os trabalhos e foi lida a ata da sessão anterior. As hostilidades começaram de imediato e, a propósito de uma frase proferida pelo presidente do Conselho, os deputados da oposição sentiam-se visados e insultados pelas palavras do chefe do governo e pretendiam que a ata as reproduzisse com exatidão. No meio da refrega levantou-se José Domingos Ruivo Godinho, natural de Povimiadas e deputado por Castelo Branco. Ruivo Godinho, com 51 anos, granjeara já o estatuto de grande parlamentar. A sua fama de lutador vinha de há mais de 20 anos, quando em 1866, à frente de um punhado de ceareiros da sua terra, tivera a coragem de enfrentar o todo-poderoso Duque de Olé num conflito sobre os direitos dos foreiros. Esta aura de lutador juntava ao facto, não menos importante, de ser amigo de Manuel Vaz Preto Geraldes, o grande cacique da Beira. A sua pequena estatura não impressionava, mas a sua voz esganiçada ecoa na sala e diz-se de acordo com o Diário das Sessões: Senhor Presidente, não costumo fazer questão de palavras quando elas não influem no estado da questão. Por isso, não teria dúvida em aceder à indicação do Senhor Ministro das Obras Públicas, se tal indicação não fosse contra o que julgo ser a verdade dos factos. Pretendo o Senhor Ministro das Obras Públicas que eu retire da minha proposta ou emenda a palavra acusar, que julga não foi empregada pelo Senhor Presidente do Conselho. Aqui é que está precisamente a questão. Eu bem sei que a palavra sindicato não tem em si uma significação injuriosa, mas também todos sabemos que hoje se lhe atribui, muitas vezes, uma significação desonrosa. E desde que o Sr. Presidente do Conselho disse que quanto a sindicatos tinha mais do que acusar do que ser acusado, é claro que se referia a sindicatos no sentido ofensivo e não no sentido ordinário. E se assim não fosse, nem nós nos julgaríamos ofendidos, mesmo se referissem a nós, posto que não entramos ainda em sindicato de qualidade alguma, nem o Sr. Presidente do Conselho reconheceria a necessidade de nos dar explicações a este respeito. Não há dúvida nenhuma, foi neste sentido que o Sr. Presidente do Conselho se referiu a sindicatos, e porque disse precisamente que se não referia a nós, e porque deste dizer-se pode concluir que se referia a qualquer outro grupo da oposição, e a oposição regeneradora reclamou que o Sr. Presidente do Conselho declarasse se era com efeito a ela que se tinha querido referir, nestas circunstâncias, mantenho a minha emenda, nos termos em que está concebida, por me parecer ser a expressão da verdade. Do outro lado da sala, levantou-se José Frederico Laranjo, natural de Castelo de Vide e deputado por Porto Alegre. Com 43 anos, Frederico Laranjo era, acima de tudo, um prestigiado académico na área do direito, ciência em que se havia doutorado pela Universidade de Coimbra. O castelvidense preparou a voz para enfrentar o povoense, num duelo de palavras que, dobrado, com o seu farfalhudo bigode negro a vibrar, respondeu assim, como conta o Diário das Sessões: Parece-me que o Sr. Presidente do Conselho disse que não se queria referir a ninguém pessoalmente e que não queria acusar ninguém. Foi isto que começou por dizer o Sr. Presidente do Conselho. Depois, interrogado pelos Srs. Ruivo Godinho e Rodrigues dos Santos sobre este assunto, não fez mais do que aplicar a estes senhores a declaração geral que tinha feito. Disse, é verdade, outro dia o Sr. Presidente do Conselho, que ele, às acusações do Partido Regenerador de ter o Partido Progressista consentido ou auxiliado sindicatos, tinha que responder e responderia não só defendendo-se, mas também acusando o Partido Regenerador, que também na sua história tem sindicatos. Mas isto não quer dizer que ele acusava de um ato qualquer ilegal, pouco nobre ou pouco conveniente, qualquer dos deputados que se sentam nesta Câmara. O Sr. Presidente do Conselho quis dizer que se desse lado da Câmara se acusassem os processos da política progressista, ele podia também dizer que não era só ele que usava esses processos, que eles tinham começado a ser empregados pelo Partido Regenerador,

0: E que os deputados desse lado da Câmara, quando acusavam, não podiam ser simplesmente acusadores. Haviam de ser também réus. Parece-me que não há motivo para cada um dos senhores deputados estar a pedir atestados de bom comportamento, de que não têm necessidade, e estarem todos assim a converter em questões pessoais o que é simplesmente questão de processos políticos e administrativos. Portanto, peço que se retifique a ata conforme as palavras e a significação que lhes ligou o Sr. Presidente do Conselho. Não se tratava, repito, de uma questão pessoal com qualquer dos senhores deputados, tratava-se sim de julgar os processos políticos empregados na administração pública pelos diversos partidos. Eu reconheço aos ilustres deputados o direito de acusarem e censurarem o Partido Progressista por usar da sua administração e na gerência dos negócios públicos este ou aquele processo, mas reconheço também, Suas Excelências, o direito de nos defendermos e devolver para lá essas acusações. Parece-me conveniente para todos aceitarmos esta doutrina para se evitar que por qualquer coisa se levante questões pessoais descabidas. Descabidas porque se levantam sempre sobre aquilo que não é senão uma apreciação de processos de administração, de interesse geral do país e de interesse dos partidos. Com efeito, que necessidade temos nós de andarmos aqui todos os dias a transformar as palavras partidas de um ou outro lado da Câmara em questões pessoais, de dignidade e de honra que ninguém contesta? Porventura, quando outro dia o Sr. Lopo Vaz dizia que o Sr. Presidente do Conselho ainda não tinha dado ordem para que se assassinasse, perguntámos nós ao Sr. Lopo Vaz se Sua Excelência queria chamar assassino ao Sr. Presidente do Conselho. Não. Entendemos que as palavras que Sua Excelência dirigia ao Sr. Presidente do Conselho eram dirigidas não ao homem, não à dignidade, nem ao período de Sua Excelência, mas ao processo político, à maneira. Neste ponto, a ala esquerda da Câmara salta algumas gargalhadas. Sobressaído as de Rui Vogodinho, Frederico Laranjo grita: "Vejam, Vossa Excelência, o Sr. Rui Vogodinho ri-se", arrancando agora risos do lado direito. O duelo entre os dois fica ainda mais animado. De eu me rir, porque se admira Vossa Excelência. E por que é que Vossa Excelência se admira de que eu me admire? Eu não reconheço a pessoa alguma o direito de se admirar de eu me rir. Tenho, como todos, o direito de me rir e de apreciar o que Vossa Excelência diz. É extraordinário, Sr. Presidente, quando Sua Excelência fala raras vezes, sai daqui qualquer interrupção. Bom seria que Suas Excelências correspondessem de igual modo à maneira que eu os trato. Para isso era preciso que Vossa Excelência as desse o exemplo. Vossa Excelência é o interruptor mor desta casa. As gargalhadas estenderam-se às galerias. Fala um ministro, fala um deputado da maioria. Não é em regra um discurso, é um diálogo em que o Sr. Rui Godinho faz a segunda parte. Até a própria ala esquerda não resiste e deixa escapar algumas gargalhadas. Rui Godinho tenta uma manobra de diversão. Eu pedi à Vossa Excelência que falasse de modo que pudesse ser aqui ouvido. Frederico Laranjo não desarma e termina a sua intervenção aplaudido pela sua bancada. Portanto, eu, Sr. Presidente, peço que se altere a ata no sentido de dizer que o Sr. Presidente do Conselho não queria fazer referência alguma a ninguém pessoalmente. Simplesmente, quando acusado pelos processos políticos empregados na administração pública, dissera que estes processos haviam sido iniciados e empregados por outros partidos e, portanto, que as acusações que se lhe faziam podiam ser-lhes tão bem aplicadas. No final, José Frederico Laranjo deitou água na fervura e desculpou-se a José Domingos Rui Godinho nos seguintes termos: "E visto que estou com a palavra e parecendo que o Sr. Rui Godinho se melindrou com o facto de eu dizer que era o interruptor-mor desta casa, declaro a Sua Excelência que tenho por si muita estima, muita consideração. É meu patrício e tem sido sempre meu amigo. Mas irritou-me um pouco os nervos o facto de ouvir interromper sempre quem está falando. E por isso lhe dirigi aquelas palavras de que me parece que Sua Excelência não pôde queixar-se, nem levá-las à altura de um ato de desconsideração e descortesia para com Sua Excelência, que eu realmente não quis praticar, nem pratiquei." Com isto passaram horas. A sessão foi encerrada pouco depois das 6 da tarde. Era assim naquele tempo o Parlamento. No dia seguinte, o jornal O Tempo noticiava o debate, cujo relato alimentou nos dias seguintes a rivalidade Póvoa-Castelo de Vide, que mais do que se dividir entre progressistas e regeneradores, se alinhava por Rui Godinho ou Frederico Laranjo. Hoje os debates não são muito diferentes, mas com muito menos educação e elegância.
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aceitem as minhas saudações. O meu nome é Francisco Ferreira. Sejam bem-vindos a mais uma edição do Espaço APD. A última do mês de setembro. Would it be a classic? I gotta send it right away. Se vai na estrada, conduza com cuidado. Tenham uma ótima viagem. Se está doente, as rápidas melhoras. Se está no seu local de trabalho, que este trabalho esteja a decorrer da melhor maneira. 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Em estúdio, até bem perto das 20 horas, está este vosso amigo, que se chama, como já disse, Francisco Ferreira, até bem perto das 20 horas. Fique bem, fique por aí. Hoje vamos ter música estrangeira. Eu estou a contar consigo aí desse lado.

só grandes músicas para si que está aí desse lado ou que está a ouvi-la no seu automóvel. Boa viagem.

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O sistema Volta deve garantir igualdade de acesso. Na sequência de queixas apresentadas por diversos sócios sobre dificuldades na utilização do sistema Volta, a APD enviou à CRD, a Associação Gestora do Sistema de Depósitos e Reembolso, um parecer em que alerta para as barreiras à utilização autónoma dos equipamentos de recolha de embalagens por pessoas com deficiência. Designadamente, a altura dos equipamentos, a localização do ecrã e da abertura para introdução das embalagens, a ausência de informação sonora e de interfaces acessíveis para pessoas cegas ou com baixa visão. Recordando que a acessibilidade constitui um direito fundamental consagrado

na Convenção das Nações Unidas sobre os direitos das pessoas com deficiência na legislação nacional e na lei europeia da acessibilidade. Espaço a perder um espaço com informação e música. Se está doente, as rápidas melhoras.

E seguimos em frente com mais música. Natalie Imbruglia. Boa viagem.

Conduza sempre com cuidado. 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Acessibilidades no bairro Amarelo em debate. O dirigente da APD, Álvaro Cartas, participou no passado de mês de agosto num debate televisivo de NU sobre a falta de acessibilidades no bairro Amarelo, em Almada, onde esteve em discussão a situação vivida pelas pessoas com deficiência naquele bairro. Mobilidade e acessibilidade no Algarve. O dirigente da APD, João Gonçalves, participou em agosto numa reunião da AMAL em Faro, dedicada ao Plano de Mobilidade Urbana Sustentável. Foram acordados problemas que continuam a afetar as pessoas com deficiência, como a falta de estacionamento acessível, a recusa de transporte de passageiros em cadeira de rodas por alguns táxis e TVDE e as dificuldades no acesso ao transporte ferroviário sem marcação prévia. A participação da APD procurou levar para a discussão do novo plano das acessibilidades concretas das pessoas com deficiência. 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Se está no seu local de trabalho, que esse trabalho esteja a decorrer da melhor maneira.

Só grandes músicas a passarem aqui no espaço APD. Boa viagem. Bom serão.

todas as quartas-feiras aqui na Mais Ouvida do Alentejo. Francisco Ferreira com o espaço APD. 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A informação e também sempre as grandes músicas. Projeto Rei prossegue com resultados promissores. A Associação Portuguesa de Deficientes continua a desenvolver o referencial de educação inclusiva. Segurança para Todos, um projeto financiado pelo Instituto para os Direitos das Pessoas com Deficiência.

EIDPDIP, que tem como objetivo apoiar organizações públicas e privadas na preparação e gestão de evacuações que considerem as necessidades de todas as pessoas. Depois da fase inicial de investigação e de levantamento de boas práticas, o projeto alcançou um marco importante com a realização do primeiro simulacro de evacuação inclusiva, desenvolvido em parceria com o município de Loures. Entre as principais evidências recolhidas, destacam-se a importância de... Ponto 1. Integrar a acessibilidade no planeamento da emergência desde a fase de preparação. Ponto 2. Assegurar sistemas de alerta e comunicação acessíveis a diferentes utilizadores. Ponto 3. Capacitar trabalhadores e equipas de primeira intervenção para responder a diferentes necessidades funcionais. Ponto 3. Envolver as pessoas com deficiência na definição, teste e avaliação dos procedimentos de evacuação. Ponto 4. Adequar os procedimentos às características dos edifícios e das pessoas que os utilizam. Próxima etapa, novo simulacro em outubro, destinado a consolidar o referencial antes da versão final, a ser validada pela Conferência Internacional no final de novembro. 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

Espaço ao Pneu, espaço com informação e música. 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Na próxima quarta-feira vamos ter aqui uma entrevista com o Tenente-Coronel António Neves. Depois da guerra, mais de 50 anos em luta pelos direitos dos nossos combatentes. Gotta write a classic. Entre as associações portuguesas de deficientes, a Associação dos Deficientes das Forças Armadas ocupa um lugar de destaque devido ao papel desempenhado na luta dos militares deficientes pelo reconhecimento dos seus legítimos direitos. Indelevelmente ligada aos valores do 25 de Abril, a ADFA tem pugnado pelo direito de todos os deficientes a uma vida digna numa sociedade democrática, contribuindo para o desenvolvimento e mudança de mentalidades propícias à construção de uma sociedade mais inclusiva. É pois com elevada estima e consideração que reproduzimos a conversa

Entrevista ao atual presidente da ADFA, o Sr. Tenente Coronel António Neves, realizada durante o mês de julho. O Tenente António Neves, que nasceu em Lessa da Palmeira. Portanto, já sabe, na próxima edição do Espaço APD, a entrevista com Tenente Coronel António Neves. Aqui na sua rádio.

Estamos na reta final de mais uma edição do Espaço APD. Um espaço com informação e música. Aqui deste lado esteve Francisco Ferreira com a realização e apresentação do Espaço APD e com o apoio da APD que fica em Lisboa, no Lar do Rato. Aqui passou a informação e também sempre as grandes músicas. Não se esqueça que na próxima quarta-feira a entrevista com o Tenente-Coronel António Neves. Foi um prazer estar aqui deste lado. Este lado é aqui. Eu sei que vós estáis do lado lá e o lado lá é aí. Em toda a minha parte, despeço-me com amizade. Obrigado uma vez mais. Se for acaso, um bom serão. Tudo a correr pelo melhor. Até lá. Fiquem bem, fiquem com mais ouvida do Alentejo. Eu vou voltar na próxima quarta-feira, se Deus quiser. Tudo a correr pelo melhor.

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Então, boa tarde, ouvintes da Rádio Porto Alegre, ou bom dia para aqueles que nos ouvem às quintas-feiras, entre as 6 e as 7 da manhã. Bem-vindos para mais um programa que é feito de si. Um programa de uma hora de conversa entre João Bugalhão e figuras públicas do Distrito de Porto Alegre. Hoje teremos um programa diferente, pois não teremos convidados. Ou por outra, teremos 10 convidados, tantos quantos os que participaram nesta primeira temporada e que hoje aqui iremos recordar através das suas escolhas musicais, pois através da música também se conhecem as pessoas. Todas as músicas escolhidas são portuguesas, porque estamos em Portugal e a defesa do nosso património não pode ser uma expressão em vão. Ao longo destes primeiros 10 programas, aqui tivemos pessoas de 5 dos 10 concelhos do Distrito de Porto Alegre: Castelo de Vide, Marvão, Sozel, Porto Alegre e Nisa. A idade média dos convidados foi de 66 anos. Portanto, pessoas com experiência de vida que nos deixaram os seus testemunhos. Sendo que, desses 10, 8 foram homens e 2 foram mulheres. E como diz o indicativo do nosso programa, tivemos pessoas da política, da cultura, do desporto e da saúde. Digamos que, de um modo geral, estamos a cumprir os nossos objetivos. O nosso primeiro convidado foi Carolino Tapadejo, um castelvidense que dispensa apresentações, devido à sua obra não só enquanto autarca, mas também enquanto agente cultural e social. Devido a isso, tivemos-lo como convidado também no 6º programa. Uma das suas escolhas musicais foi um passo-doble que 2 músicos castelvidenses lhe dedicaram e que deram o nome Presidente Carolino e que hoje aqui recordamos.

No nosso segundo programa tivemos convidado António Moura Andrade, um marvanense dos quatro costados, presidente da Câmara Municipal de Marvão durante 12 anos e uma vida dedicada ao movimento associativo do concelho. A sua eleição musical não podia ser mais pertinente ao escolher uma música do nosso Alentejo cantada pela nossa gente. Ficamos, pois, com a sua escolha. Um dia hei de voltar com Buba Espinho.

nosso terceiro convidado não foi o homem dos sete instrumentos, mas foi um cantor de sete vozes, do rock ao folclore, do clássico ao litúrgico. Estamos a falar do canense José Marcelino Carlinhos, que nos brindou com a sua voz ao interpretar ele próprio o tema O Vento Mudou.

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1: O nosso convidado para o quarto programa foi Sebastião Matos Rosa, um homem que nasceu em Belvedere, concelho do Gavião, mas que se radicou em Porto Alegre desde os 5 anos de idade. Quisemos saber dele por ter sido uma personalidade que, no distrito, desempenhou vários papéis. Foi professor, atleta, treinador, dirigente, desportivo, autarca, etc, etc. Uma personalidade marcante na vida porto-alegrense. A sua escolha musical revela certamente um pouco da sua crença e caráter. 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

Como quinto convidado, tivemos a primeira mulher neste programa. Todos sabemos como é difícil ainda ter mulheres na vida pública, mas a nossa convidada tem fugido a essa regra, intervalando com o seu papel de esposa e mãe. A sua atividade tem estado sobretudo ligada à área da comunicação social e ao seu jornal Fonte Nova, do qual tem a expectativa que volte a dar notícias do nosso distrito. Manuela Lambranca, que nasceu na povoação de Benavila, Avis, mas que desde os 15 anos vive em Porto Alegre, deixou-nos a sua escolha. Uma música de combate, típica da personalidade da convidada. O homem do leme, chutes e pontapés.

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E como diz o povo, que não há duas sem três, logicamente, também não há uma sem duas. E a nossa sétima convidada foi outra mulher que, com a sua voz radiofónica, quase deixou envergonhado este humilde apresentador. E que voz? Uma das primeiras desta rádio, que ajudou a criar e divulgar. Exatamente, Carla XIII, que aqui nos deixou as suas memórias sobre o início da Rádio Porto Alegre e que nos brindou com uma escolha musical. Vamos fazer o que ainda não foi feito.

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1: O oitavo convidado do programa foi uma das pessoas com maior currículo político do nosso distrito, Cristóvão Crespo, deputado, governador civil e autarca, mas sem nunca descurar a sua vida profissional de técnico tributário e funcionário do Sindicato dos Bancários. A sua escolha musical recaiu sobre um tema do início dos anos 80 e o de um grupo que revolucionou o rock português.

Apesar de estar pessoalmente ligado à área de saúde, só ao 9º programa convidei uma pessoa dessa área, José Luís Bacharel, talvez o dirigente dos serviços de saúde do distrito que mais contribuiu para a reforma e instalação dos novos serviços de cuidados de saúde primários do Serviço Nacional de Saúde no distrito. Durante a sua gestão, construíram-se de raiz uma dúzia de centros de saúde e fez-se a integração completa dos diversos serviços concelhios, tais como hospitais concelhios, serviços médico-sociais e centros de saúde primeira geração. Uma obra que convinha recordar nos tempos que correm. A sua escolha musical, como fez questão de referir, seria um fado, enquanto canção nacional e com ligação à sua

Por fim, e para terminar esta primeira temporada, convidámos uma personalidade que já vai sendo raro encontrar, mas a quem quisemos dar voz neste programa politicamente plural. Manuel Braga, uma personalidade ligada ao Partido Comunista Português, mas também um homem da cultura e do social. Natural de Pias, aqui se radicou desde 1978 e, enquanto funcionário do seu partido, aqui exerceu as suas atividades de coordenação, dinamização partidária e também de autarca. Na área cultural, tem estado ligado a diversas atividades, sobretudo na música popular e folclore. A sua escolha musical não podia fugir a esta área e, assim, brindou-nos com um tema lindíssimo e tradicional da nossa cidade. As Maias, numa interpretação única da secção infantil do Rancho Folclórico da Boa Vista. 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

com este resumo, terminamos a primeira temporada do programa O Que É Feito de Si. Para a semana, aqui estaremos para dar início à segunda temporada. Eu sou João Bugalhão e apresentei este programa que, como sempre, é um original produzido pela Rádio Porto Alegre. Assim, boa noite e até à próxima quarta-feira.

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2: Olá, então, boa tarde, bem-vindos ao regresso, bem-vindos a mais uma edição da Praça da República, isto depois de 5 meses de férias passados, pelo menos o Mário nas Bahamas, eu fiquei por cá, pronto, nós os pobres somos assim. Então, esta é a edição 466 da Praça da República, para este dia 30 de setembro, do ano da graça 2026, José Polainas e Mário Casanova Martins.
3: Boa noite a todos.
2: Hello.
3: Eu sou aqui um mero apêndice. Sou um mero apêndice. Portanto, se não houve programas antes, a culpa foi tua, Zé.
2: Não,
3: que eu sou um mero apêndice.
2: Tu estavas nas Bahamas.
3: Era bom. Não, mas olha, também te digo, foi um mês de agosto praticamente fora de Porto Alegre, que, para recarregar baterias, e depois o eterno retorno, não é?
2: Sim, isto, eu este ano as coisas foram um bocado up and down em termos das pessoas que por cá estiveram, porque tive cá os americanos, digamos.
3: Exatamente.
2: Assim.
3: Exatamente, pronto. Mas isso ainda em julho?
2: Depois as coisas acalmaram, entretanto a descendente regressou à Inglaterra e regressou aos Estados Unidos.
3: Exatamente.
2: Por isso estamos outra vez todos fora, e o outro descendente,
3: o João, também está fora.
2: Agora está fora, pronto, anda a ultimar as situações, mas pronto, também foram uns meses por cá, também não esticamos as situações para muita coisa, porque... Por causa, claro, do último fim de semana fomos até à Costa Nova juntar-nos com a família. Portanto, não nos tínhamos visto este verão. Juntar-nos com a família e fomos até lá acima. Mas pronto, passaram 2 meses e meio. O mundo está pior, nada está melhor.
3: Pois.
2: Por isso não temos grandes melhorias a reportar. Nós estamos na mesma, um bocadinho mais velhos, pronto, tu estás mais bronzeado.
3: Não, os teus ouvintes não te conseguem ver, mas realmente
2: estás na mesma. Não tem imagens, não tem streaming. Mas pronto, andámos nestes tempos todos e regressámos então agora para uma nova...
3: Regressaste tu com o teu programa, que fazes o favor de me cá ter.
2: Pronto, e tu... Aliás,
3: sim.
2: Tenho de ver se me lembro. Mas eu vou-me esquecendo de tudo, além das dívidas que tenho para contigo. Nós estivemos a despejar a casa
3: do teu sogro.
2: Sim, e havia lá duas ou três coisas que a Branca pôs de lado para tu veres, de livros antigos,
3: sim,
2: e coisas,
3: sim,
2: antigas.
3: Sim.
2: E eu depois, ela ainda há pouco, pá, esqueci-me, porque agora, quer dizer, temos tudo. É um pouco como tu, amontoado. Pronto.
3: Exatamente,
2: agora tenho que perceber onde é que aquilo está. Se vale a pena, se não, depois
3: tempo,
2: também.
3: Há tempo,
2: também
3: há tempo.
2: Porque depois fomos lá dar com umas coisas lá. Epá, não sei onde é que foi buscar, ou comprou, ou alguém deu, ou qualquer coisa. E depois a Branca disse: epá, mas te pergunto ao Mário, porque às vezes pode haver aqui alguma coisa minimamente interessante,
3: sim,
2: e que vai dar a pena alguém manter, senão. Pessoal mais novo que nós, para ninguém quer nada.
3: Ninguém quer saber disso.
2: Ninguém
3: eu
2: quer
3: falo
2: nada.
3: Por mim.
2: Não. E a coisa vai embora e toca andar. Não.
3: Mas o que é curioso, subentende-se que são livros.
2: Sim.
3: A loucura de venda de livros.
2: Também,
3: mas por outro lado, depois, bem, e de agora, e tu sabes, neste fim de semana que passou, estive em Coimbra e depois,
2: sim,
3: de Coimbra fui para.

0: Correlo.
1: Correlo, sim.
0: E fui na sexta-feira, fui almoçar ao Rui Manuel dos Ossos.
1: Sim, tu puseste estas fotos.
0: Pois, eu mandei-te isso, que era um antigo empregado do Zé, do clássico, do Zé Manuel dos Ossos, que já não é ele que está à frente do Zé Manuel dos Ossos. E aproveitei para ir à Almedina da Baixa, até depois no fim disse à senhora, olha, é a primeira vez que entro aqui nesta vossa loja, porque antigamente a Almedina tinha a loja na Ferreira Borges. E agora não, é lá ao pé do Arco da Almedina, mas essa curiosamente até é primitiva. E fui comprar 3 livros por 15 euros.
1: Sim.
0: Olha, um livro, sabes tu bem, do Vilfredo Pareto, um outro...
1: Ei.
0: Sim, sim, sim, sim, quem nem sabia...
1: Já
0: que...
1: lá vai tempo, já pois, lá vai tempo.
0: Um outro do inglês, que é 7 histórias da economia. Aos anos que eu não comprava livros de economia. E um terceiro que é o Sistema Nacional de Saúde no tempo do Estado Novo.
1: Tá? Sim, sim.
0: Ora, esses livros custavam à roda de 20 euros cada um. Mas pronto, era uma promoção que havia os 3 livros 15 euros. Mas foi muito melhor do que os terem guilhotinado, como antigamente faziam.
1: Sim,
0: mas quer dizer, mas são livros que não são vendáveis. Só os romances. Só os romances é que é.
1: Só os romances
0: mas isso
1: grandes,
0: são os milhares.
1: E aquilo que perdura para essas séries de
0: Exatamente.
1: E não sei como é que os autores têm capacidade de fazer escrever 600 páginas cada vez.
0: Extraordinário.
1: Presumo que não sejam só eles a escrever, mas pronto, isso aí
0: pois,
1: é outra questão.
0: Pois, poderá a coisa. Mas olha, lembro do Paulini com o Aragorn.
1: Sim.
0: Também foram os 6 livros, aquilo, enfim. Mas pronto.
1: E o João tem lá esses.
0: Eu também tenho.
1: E depois
0: isso.
1: É com cada calhamaço.
0: Cada calhamaço, não é? E depois fizeram um filme, só o primeiro. Que foi um flop em termos de bilheteira, também não percebo porquê, porque eu já vi N vezes esse filme e gosto de o ver. E até mais ou menos é fiel ao primeiro volume, depois a partir daí não fizeram.
1: Viste o Odisseia?
0: Não. Nunca mais fui ao cinema.
1: Eu fui agora 2 vezes com o João.
0: Cá em Porto Alegre?
1: Sim, pois. Odisseia. E depois o do Ridley Scott, que tem a ver com 2035, no futuro,
0: sim.
1: E uma epidemia, e morreram todos, por incrível que pareça, passa-se em Denver, estás a ver esta questão?
0: Onde a Filipa está, exatamente.
1: Passa-se em Denver, e depois há uns que sobrevivem, pronto, e depois estão muito localizados, mas um dos grupos está localizado, isto são coisas encomendadas, não pode ser de outra forma.
0: Sim.
1: É um grupo de mormons.
0: Pois são.
1: Eu para já não percebo porque é que o Ridley Scott fez aquele filme. Devia ter aquilo em carteira e tinha ali uns tostões e toma lá, faz lá isto.
0: E aquilo é sempre
1: vendável.
0: Sucesso, é sempre vendável.
1: Eu agora não me lembro o nome daquilo.
0: Pois.
1: Aquilo tem a ver, pronto, aquilo é em 2035. É um indivíduo depois que pilota aviões. Depois há uma realidade que ele ouve na rádio e vai lá ter, mas aquilo era uma coisa muito artificial e matavam até. Quer dizer, como viravam ir lá, mas se tu fosses dispensável, matavam-te, ficavas como carne para o futuro
0: e ficava.
1: Tanto que do grupo uma que dizia que era médica, então esta não é dispensável, pronto. E depois eles voltam atrás, depois há aqueles grupos de assassinos que matam toda a gente para destruir, não sei o que, não sei quantos, pronto, é um tipo...
0: Mas é um filme para sair no cinema.
1: Sim.
0: Para sair no grande ecrã.
1: O Odisseia.
0: É diferente.
1: O Odisseia.
0: Não fui ver, não. Eu tenho.
1: Regressa à mitologia grega.
0: Pois.
1: Há quem diga, os estudiosos dessas obras, dessa mitologia, que o realizador do Odisseia não percebeu os livros.
0: Pois. Pronto, como sabes,
1: mas por isso é que eu tinha curiosidade, tu ires ver aquilo e depois falarmos disso.
0: Aquilo, não, mas existe o Troia, e isso eu tenho.
1: Sim.
0: Mas sabes, aquilo é um poema, são poemas. Mas eu, por exemplo, as 2 versões que tenho, curiosamente, uma da Sada Costa, da saudosa Sada Costa. Outra, duas, isso é a Odisseia. A Ilíada tem 2 volumes, ambos da Europa América, um livro de bolso e um outro. Pronto, o texto é praticamente o mesmo, com as notas de rodapé, que são centenas, também da Europa América, mas comprei este ano na Feira do Livro. Pois aquilo são adaptações, o próprio que eu tenho acesso. Há as traduções da Ilíada e da Odisseia, agora não sei se é João Canito Franco, que há o poema.
1: Sim. Sim.
0: Pois. Mas não, eu tenho as versões em texto, não é em poema.
1: Mas se tiveres a oportunidade de ver,
0: Pronto, isto não é, as nossas conversas em off...

0: Sabes, eu já ando cansado de tudo. E já antigamente isso nada me falhava.
1: Pois.
0: E agora não tenho paciência. Não, isto é um...
1: Porque eu estava cá, estava com o João. Pois, aqui. É pá, então olha, damos um pulo ao cinema, porque pronto, e eu disse, tinha muita gente a ver. Tinha muita gente a ver.
0: Peço desculpa, Frederico Lourenço.
1: Mas tinha.
0: Portanto, a tradução da Ilíada de Odisseia dele, e não só, eu até tenho outras coisas de traduções dele, de grande categoria. Mas não, não eu assumo publicamente, quer dizer, sinto-me cansado disto tudo. E então essas coisas faz, mas se quiseres só para terminar, de facto, e

0: português, quer dizer, há ali um corte de 40 minutos. Pronto, não
1: é longe.
0: É pá, mas é, não faz sentido, não é? Mas, já faz só sujeito. Eles andam a fazer novas edições de certas obras, assim. Mas primeiro passam-nos em Lisboa, lá em 4K.
1: Praça da República, 466, dia 30 de setembro de 2026, Jorge Polões, Mário Casanova Martins. Os primeiros apontamentos para esta hora, não sei se vamos ter tempo de os passar todos. Joe Bonamassa, The Spirit of Rory, live from Cork. Joe Bonamassa foi convidado pela família do malogrado Rory Gallagher para evocar a memória deste extraordinário guitarrista irlandês, ao qual ele acedeu. Estava para ser um espetáculo, de repente foram três shows. Pronto, esta é a edição, que provavelmente foste tu que compraste, com os CDs e o Blu-ray, claro. Então, Joe Bonamassa,
0: a
1: evocar Rory Gallagher, The Cradle Rock e Walk on Hot Coals. Nós vamos voltar daqui a bocado. Vamos lá ver se acerta aqui nisto. Ora, aqui está. Joe Bonamassa. Até já.

0: Bom, Mário, nós, com esta coisa toda, estamos mesmo a caminhar para o diálogo ao final. Vamos ainda ter tempo para mais um tema de Joe Bonamassa, aqui a celebrar a carreira, a vida e obra de Rory Gallagher com Tattooed Lady. Não temos tempo para o I Wonder Who, pode ser que para a semana eu me lembre de o trazer. E pronto, olha, então... Falta um tema para acabar esta primeira parte da edição 466 da Praça da República para este dia 30 de setembro de 2026. Chaplinas e Mário Casanova Martins, de regresso às ondas hercianas, não é assim que se diz, Mário?
1: Penso eu de quê?
0: Penso eu de quê? Eu, por acaso, escrevi essa expressão numa mensagem à minha chefe. Penso eu de quê? E salvo erro, penso eu de quê? Isso leva-nos ao mundo do futebol, que nós não queremos falar.
1: não vale a pena falar de futebol.
0: Não.
1: Nem de política.
0: Embora
1: tu disseste no início que está tudo na mesma, mas...
0: Não, pior, está tudo cada vez pior.
1: Está tudo cada vez pior.
0: Então, pronto, temos a falência total e absoluta de todas as instâncias que, entre aspas, deveriam proteger este mundo, mas pronto, não vale a pena. Cada um fala para si, para o seu lado, cada um puxa a braço à sua sardinha, mas é assim. Joe Bonamassa, Cradle Rock, Walk on Hot Coals e Tattoo Lady. Nós vamos regressar depois deste tema e depois dos compromissos publicitários que marcam o final da primeira parte desta edição 466. Então, até já.

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4: Olá, então, mais uma vez, bem-vindos a esta que é a segunda e última parte da edição 466 desta nossa e vossa Praça da República. Regressámos depois de não compromissos publicitários, esses foram há pouco, que marcaram o intervalo, mas depois de alguns meses de descanso, 2 meses e meio.
5: Bem, de descanso. É melhor não falarmos dos insultos a que fui sujeito agora neste intervalo publicitário.
4: Acho que nós devemos fazer isto sempre seguido, que é para não haver problemas. Senão as coisas depois desmoronam. Não,
5: mas estavas a falar de um almoço que em breve irá acontecer num local que nós... com dificuldade identificámos.
4: Não, só pode ser aí onde está. Só pode ser aí
5: onde era o António.
4: Onde nesse aí, com aquela parte cá para fora, etc, etc. Pronto, para mim é sempre mais chato porque estou mais apertado em termos do tempo do almoço. E pronto, e depois vá lá descontando os 10 minutos para lá e para cá, pronto, de repente as coisas ficam assim um bocadinho apertadas. Mas pronto, logo se verá o que é que o pessoal
5: diz. Na tua idade, mas na minha idade e dos outros componentes, que alguns até são mais velhos do que eu, realmente os jantares já são muito violentos e tem que ser almoço do EC. Pronto.
4: Podia ser um almoço de um sábado.
5: Tu és o único que não está...
4: Ai,
5: tu e o Altino
4: sim, mas o Altino
5: únicos.
4: Não tem horário.
5: Não, e o Viegas.
4: Sim, tu, o Viegas também só pode ser... O Viegas só pode ser de sextas
5: lá.
4: E pois, não sei quê, não é?
5: És tu, o Altino e o Viegas são os únicos que ainda têm...
4: Desempenhamos funções profissionais.
5: Pois, o resto está tudo despachado. Passa a expressão. E com devido respeito.
4: Não, mas pronto, temos de perceber, porque de facto o Viegas depois colocou aquela questão dos horários. E tenta-se tentar perceber aqui...
5: Porque ele sai ao meio-dia e meia, também lá chegar...
4: Só pode às segundas e sextas a partir das 12h30 e quartas a partir das 13h30, o que já é um bocado
5: ti é impossível.
4: Complicado, não é? Pois, e a partir das 12h30, ainda vá que não vá, a coisa consegue-se...

0: Consegue-se
1: estás
0: conjugar.
1: A ver? E o nosso amigo Altino, entre 3 e 10, tem uma formação internacional em Castelo de Vide. Depois, depois ele sai a 25 para Barcelona.
0: É.
1: Pronto, olha, que seja assim.
0: Bom,
1: e o nosso ilustríssimo amigo Manuel de Jesus, dos Vultos da Ascensão, diz: uma sugestão para o almoço. Rabos de novilho. É belíssimo.
0: Rabo de boi.
1: Exato. Mas ele, o Manel.
0: Ele mudou agora para rabos de novilho. Falando nisso, não tem nada a ver com o assunto. Tive a felicidade de ter agora nas últimas semanas em minha casa uma aluna que esteve cá comigo há 12 anos. Cuja amizade se mantém, que desta vez convenceu o marido barra companheiro a virem da Lituânia até Málaga. Em Málaga apanharam um carro e ficaram cá 3 dias em minha casa para recordar Porto Alegre, recordar amizades. Aliás, ela até pôs uma fotografia muito simpática nossa, eu, ela e a filha em Marvão, que ficou... me sensibilizou, porque trazido à letra é bom mantermos estas pessoas
1: sem
0: na
1: dúvida,
0: nossa vida. E porquê é que estou a falar disto, Rabo? Não sei, porque ela arriscou e comprou um bilhete para ir ver uma corrida de touros a Sevilha.
1: Ah, sim, sim, sim.
0: No regresso para lá, e disse: olha, atenção, Guidrick, isso é um espetáculo violento. Tu vê lá.
1: O espanhol mais que
0: ah,
1: nosso,
0: mas então. Greveiras, desistiram ao segundo touro.
1: Pois, não estão, não estão.
0: Não estão, não, não, não estão. Aquilo. Foi um bocado, mas eu disse: olha, toma lá atenção, que a coisa não é fácil, até para o Tuga, entre aspas, muitos deles, pois. Muitos de nós não gostam, não apreciam aquele tipo de espetáculo. Eles então arriscaram, compraram bilhetes, o Edvinas comprou bilhetes para ele, ela e para a filha, a miúda, puseram-na logo a ver um filme no telemóvel, e eles ao segundo touro desistiram da situação. Enfim. Pronto,
1: eu não sou contra as touradas, mas nunca fui a nenhuma, porque realmente é um espetáculo, não aprecio, mas não sou contra, que fique bem claro.
0: Mas ela, pronto, quis experimentar, eu disse: atenção, vê lá, mas pronto. Ora, quê?
1: Já atravessei essa praça, já estive mesmo, não é? Mas nunca fui.
0: Bruce Springsteen e The Heat Street Band 2024, live from Ashbury Park. Um espetáculo gravado na zona de Ashbury Park, que deu lugar há uns anos atrás também a um álbum de Bruce Springsteen, uma zona que depois sofreu algum ocaso em termos populacionais, está agora a ressurgir, e neste caso então temos aqui o duplo ao vivo gravado em 2024, live from Ashbury Park, Springsteen and the E Street Band, com Lonesome Day e Blinded by the Light. Esta é a edição 466 da Praça da República. Publiquei então Bruce Springsteen e The E Street Band. Nós vamos voltar daqui a pouco. Vamos então Lonesome Day e Blinded by the Light.
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0: Bom, Mário,
1: um vá-parler.
0: Um vá-parler.
1: Esse teu francês, perfeito.
0: Nós estamos mesmo.
1: Aliás, quando te reformares, podias ir viver para a França com esse teu francês.
0: Estou a pensar, je pense que...
1: Estás a pensar, mas aí para a América. País para aquela América. País para aquela América que eu gosto. Aquela América.
0: Terei de lá ir, pronto, por obrigações. Por obrigações de. Familiar.
1: Exato. Fizeste familiar. O favor de me mandar aquela fotografia, as duas fotografias.
0: Ora bem.
1: Exatamente.
0: Pronto, as coisas terão de ser assim, olha.
1: Exatamente, então, é assim a vida. Mas é aquela América. Aquela América sulista. Que é a minha América. Para vou entender-me, a palavra basta.
0: Palavra basta. Praça da República, 466, dia 30 de setembro de 2026. Já Planas, Mário Casanova Martins, Joe Bonamassa, Cradle Rock, Welcome Out Cold, Statue Lady. Não tivemos tempo para I Wonder Who. E já nesta segunda parte, Live from Ashbury Park, Springsteen in the Street Band, Lonesome Day, Blinded by the Lights. E vamos até acabar o programa 4 of July, Ashbury Park. Parque Angry Heart. Vamos ver se isto cabe tudo. Nós vamos tentar regressar para a próxima semana, para aquela que poderá vir a ser a edição 467 da Praça da República. Estamos quase nas 500.
1: É verdade, sim senhor.
0: Temos de fazer uma grande festa.
1: Sim senhor.
0: Bom, nós vamos tentar regressar então para a semana, para 467. Eu e o Mário despedimos com um abraço a vocês todos.
1: De todos, que é o mais importante.
0: Fiquem bem, então, Bruce Springsteen, 4 of July, Ashbury Park e Angry Heart. Um abraço, até para a semana. 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

0: pá. Ouve lá, niga, tu és niga.
1: Eu sou niga e tu és niga, niga.
2: Eu sou muita niga, niga. Sou tão niga que até chateia, niga.
3: Não, tu não és niga, niga.
2: Eu sou niga, niga. Fogo, as cenas que eu já passei por ser niga, niga.
3: O que é que tu passaste, niga?
2: Cenas, niga.
0: Não, niga, tu não és niga, niga. Tu não representas, niga.
2: Ah, isso é que represento, niga. Ouve lá, oh, niga, eu não represento.
4: Representas, niga?
2: Ah, pois represento, nigas.
0: Também eu, nigas, represento tanto que até há quem diga: ui, o que este niga representa, nigas?
4: A mim, quando vou na rua, dizem: olha aquele niga a representar, niga.
0: Ah, e o que é que tu representas, niga?
4: Não sei.
5: Vês.
3: Pessoal, o que é niga?
5: Sei lá.
2: Não faço ideia.
4: Também não sei. Mas diz que é espetacular.

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1: O município de Porto Alegre já tem em marcha o programa Porto Alegre Cuida, uma iniciativa integrada no projeto Pontos de Saberes, que leva fisioterapia ao domicílio da população sénior das freguesias rurais. A Universidade Politécnica de Porto Alegre colocou 191 estudantes na segunda fase do Concurso Nacional de Acesso ao Ensino Superior de 2026, mantendo a tendência de procura pelos cursos das áreas da Educação, Saúde e Comunicação. A Infraestruturas de Portugal lançou um concurso de 12 milhões de euros para a reabilitação integral da ponte sobre o Rio Tejo, que liga Vila Velha de Ródão a Nisa. A Câmara de Marvão decidiu adiar o Festival Almoçaça, inicialmente marcado para 2 a 5 de outubro, para o fim de semana de 9, 10 e 11 de outubro, devido à previsão de condições climatéricas desfavoráveis. A Guarda Nacional Republicana teve um homem de 68 anos por violência doméstica contra a esposa no concelho de Porto Alegre e apreendeu uma arma de calibre 6.35 no âmbito da mesma investigação.

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4: O município de Porto Alegre já tem em marcha o programa Porto Alegre Cuida, uma iniciativa integrada no projeto Pontes de Saberes, que leva fisioterapia ao domicílio da população sénior das freguesias rurais. O objetivo é o de aproximar os cuidados de saúde, promover a autonomia e melhorar

0: A qualidade de vida dos idosos, especialmente daqueles que enfrentam limitações de mobilidade ou vivem em zonas mais isoladas. Segundo a vereadora Lourdes Porto, o projeto nasce da vontade de levar a fisioterapia mais perto das pessoas idosas, garantindo que o apoio chega às freguesias rurais e às casas dos utentes.
1: Uma fisioterapia mais perto das pessoas idosas, junto das freguesias rurais, em que a fisioterapeuta inclusivamente vai à casa desses idosos.
0: O serviço é gratuito e totalmente suportado pelo município, que contratou uma fisioterapeuta para realizar as primeiras avaliações junto das juntas de freguesia.
1: Nós já agilizámos aqui um concurso para a contratação de uma fisioterapeuta. Ela este mês já vai começar a fazer aquela primeira abordagem junto das juntas de freguesia, dos nossos idosos nas freguesias, e depois irá passar para a fase de tratamento. Temos aqui várias situações. Temos sessões de fisioterapia, de exercícios só de reabilitação e capacitação motora, quando se trata, por exemplo, de uma simples massagem ou de uma situação em que estamos só a estimular a motricidade fina. Essa avaliação funcional e a reavaliação periódica é feita única e exclusivamente pela fisioterapeuta. Quando temos uma situação mais complicada, que já necessita de outra intervenção, inclusivamente de prescrição médica, nós fazemos aqui a ponte com o médico de família, de forma a que aquela pessoa tenha a documentação toda e que possa dar uma avaliação mais exaustiva e mais assertiva e concreta para a fisioterapeuta de fazer as suas sessões juntamente com as pessoas de idade.
0: Autarca adiantou que o serviço já iniciou a fase de avaliação primária com inscrições abertas nas juntas de freguesia.
1: Nós já iniciámos, já começámos juntos das freguesias a fazer esta avaliação primária por parte da fisioterapeuta. Nós temos uma ficha de inscrição, entretanto, há esta primeira abordagem com a fisioterapeuta e depois de entregarem a sua candidatura, depois desta primeira abordagem, não é? Tem que ter o comprovativo da residência, tem que ter a informação clínica ou sinalização só técnica, em muitos casos, não é? Tem que fazer a demonstração dos rendimentos através do IRS, que é a única forma que nós temos de checar essa situação, não é?
0: Podem candidatar-se a este programa pessoas com 65 ou mais anos, pensionistas ou reformados, residentes nas freguesias rurais do concelho, que apresentem limitações funcionais ou dificuldade de mobilidade. Entre os critérios de prioridade estão o grau de dependência, a situação socioeconómica, o isolamento geográfico e social e a ausência de redes de apoio familiar. O rendimento per capita do agregado familiar deve ser igual ou inferior ao salário mínimo nacional, atualmente fixado em 920 euros. A Universidade Politécnica de Porto Alegre colocou 191 estudantes na segunda fase do Concurso Nacional de Acesso ao Ensino Superior de 2026, mantendo a tendência de procura pelos cursos das áreas da Educação, Saúde e Comunicação. Segundo dados oficiais divulgados esta terça-feira, a instituição preencheu integralmente formações como Educação Básica e Jornalismo e Comunicação, enquanto outras, sobretudo das engenharias, continuam com vagas por ocupar. Na Escola Superior de Educação, o curso de Educação Básica voltou a destacar-se com 40 novos alunos e todas as vagas preenchidas. Também a Jornalismo e Comunicação encerrou a fase sem lugares sobrantes com 10 colocações. Enfermagem, Educação Social e Gestão de Recursos Humanos registaram 14 colocações cada, contribuindo para o reforço das áreas mais procuradas no distrito. Já na Escola Superior de Tecnologia e Gestão. A procura ficou aquém da oferta. Engenharia Informática mantém 18 vagas por preencher, enquanto Engenharia Química e Biológica e Equinicultura

0: somam 14 vagas sobrantes cada. Engenharia Civil não registou qualquer colocado nesta fase. Com estes resultados, Porto Alegre contabiliza 101 vagas sobrantes após a segunda fase, num total regional que no Alentejo ultrapassa as 370 vagas por ocupar. Ainda assim, a instituição sublinha que a terceira fase poderá ajustar a distribuição final de estudantes pelos cursos com menor procura. A Infraestruturas de Portugal lançou um concurso de 12 milhões de euros para a reabilitação integral da ponte sobre o Rio Tejo que liga Vila Velha de Ródão a Nisa. A obra, com prazo de execução de 600 dias, prevê a substituição total do tabuleiro, reforço dos pilares e construção de uma nova plataforma com vigas metálicas e lajes de betão. Com a intervenção, a largura do tabuleiro aumenta para 10,4 metros, mantendo-se duas vias de circulação e passeios de 90 centímetros, sendo que o projeto inclui barreiras de segurança para motociclistas, acesso para cadeiras de rodas e proteção contra erosão na base dos pilares. A obra obrigará ao corte total da circulação por um período que não deverá ultrapassar 12 meses, antecedido por condicionamentos iniciais. Durante o encerramento da ponte ao trânsito, o desvio será feito pelo IP2 via barragem do Fratel, mantendo-se os acessos locais nas duas margens. A Câmara de Marvão decidiu adiar o Festival Almoçaço, inicialmente marcado para 2 a 5 de outubro, para o fim de semana de 9, 10 e 11 de outubro, devido à previsão de condições climatéricas desfavoráveis. A decisão foi tomada esta quarta-feira, durante a manhã, após uma reunião interna onde o município avaliou as previsões meteorológicas para o próximo fim de semana. Segundo informação transmitida pelo vice-presidente da autarquia, Luís Costa, a análise das previsões indicava que o estado do tempo não seria compatível com a realização do evento, tal como estava planeado. Nesse sentido, a autarquia concluiu que a solução mais razoável seria transferir o festival para a semana seguinte, garantindo melhores condições para participantes, visitantes e estruturas montadas na vila.
1: Nós tivemos a realizar uma reunião neste preciso momento, portanto, onde entendemos que, de acordo com a previsão das condições climatéricas para o próximo fim de semana, o tempo não vai estar de acordo com aquilo que nós queríamos e previmos, e tendo isso em consideração, achámos por bem que o mais razoável seria adiarmos precisamente para o fim de semana seguinte. Ou seja, ao invés de realizarmos tal e qual como estava previsto na sexta, sábado, domingo e segunda, sendo que segunda era o 5 de outubro e tínhamos aqui um fim de semana maior, pronto, vamos ter que fazer essa alteração, passa precisamente para o fim de semana seguinte, para o dia 9, 10 e 11, portanto, com tudo o que estava inicialmente previsto, com espetáculos de animação de rua, de palco, com restauração, com o espetáculo no castelo. Este ano temos aqui uma grande inovação a esse nível, sendo que estamos a comemorar os 800 anos da atribuição do Foral a Marvão, portanto a temática será nesse âmbito, e não queríamos perder a oportunidade, obviamente, de fazer esse grande espetáculo. E por esse motivo vamos adiar, pronto, informar as pessoas atempadamente desta alteração, porque a isso só obriga, portanto está aqui uma logística enorme. Estamos aqui a pensar que as condições climatéricas talvez se pudessem alterar, mas estamos a chegar perto do evento e tivemos que tomar esta decisão.
0: Apesar do adiamento, o programa do festival mantém-se integralmente, incluindo animação de rua, espetáculos de palco, restauração e o espetáculo no castelo, que este ano assinala os 800 anos da transmissão do Foral a Marvão. A Guarda Nacional Republicana anunciou ter detido um homem de 68 anos por violência doméstica contra a esposa no concelho de Porto Alegre e apreendeu uma arma de calibre 6.35 no âmbito da mesma investigação. O Comando Territorial de Porto Alegre, através do Núcleo de Investigação e Apoio a Vítimas Específicas, desenvolveu diligências que permitiram apurar que o suspeito exercia violência psicológica sobre a vítima de 57 anos. Em cumprimento de mandado de detenção, o homem foi presente no Tribunal Judicial de Porto Alegre no dia 28 de setembro. O Tribunal aplicou-lhe termo de identidade e residência, proibição de contactos com a vítima, afastamento da residência e local de trabalho num raio de 500 metros, com vigilância eletrónica e a obrigação

0: Ativo Livreto. Uma mulher de 77 anos ficou ferida esta quarta-feira ao ser atropelada pelo próprio carro na cidade de Ponte Soura. De acordo com o comando, sub-regional de Emergência e Proteção Civil do Alto Alentejo, o alerta para o acidente, cujas circunstâncias são desconhecidas, foi recebido às 10h18. A mesma fonte adiantou que a vítima, que sofreu ferimentos considerados leves, foi transportada para o Hospital de Abrantes. As operações de socorro envolveram 5 operacionais, entre bombas e GNR, auxiliados por 3 viaturas. A nova temporada do futebol e do futsal sénior da Associação de Futebol de Porto Alegre arranca no próximo fim de semana, com expectativas positivas, sustentadas pela convicção da direção de que os campeonatos serão equilibrados e competitivos. Daniel Pina, presidente da Associação de Futebol de Porto Alegre, considera que o facto de ambos os escalões contarem com 8 equipas, mais uma no caso do futebol face ao ano passado, reforça a qualidade das provas.
1: As expectativas são boas. Nós este ano temos 8 equipas em ambos os campeonatos. No caso do futebol, temos mais uma do ano passado, que é sempre tema de todos os anos. Esperamos uns campeonatos equilibrados. Sentimos que, daquilo que é do conhecimento público, e que as equipas estão a fazer, os clubes estão a fazer boas equipas, estão a apostar bem, e esperamos que ambas as condições sejam bastante equilibradas no que toca à definição do vencedor final.
0: O dirigente recorda ainda que esta época traz uma mudança estrutural, é que o campeão distrital de séniores de futsal passa a subir diretamente à terceira divisão, resultado de uma reivindicação antiga da Associação de Futebol de Porto Alegre.
1: Era uma luta antiga, uma luta em que eu e a Associação de Futebol de Porto Alegre estivemos sempre na linha da frente junto da federação, e finalmente conseguimos, ter sido proposta justiça nessa questão, isto é, como acontece no futebol, os campeões distritais subirem à prova nacional. Sei que alguns clubes têm essa ambição e nesse caso, ao final do nosso campeonato, saberem que sobem diretamente à terceira divisão, é um motivo ainda que tornará a competição ainda mais forte.
0: Ora, no futebol, a Taça de Honra de Séniores Masculinos começa no domingo, reunindo 8 equipas distribuídas por 2 séries. Na Série A jogam Arronches e Benfica Cavionenses e Elétrico Atlético de Arronches, enquanto que na Série B entram em campo Mosteirense Portalegrense e Nisi Benfica Gavetense. No futsal, o campeonato distrital abre sábado, o Domingão recebe o Castelo de Vida em Ponte Soura. O Belhó e Raposeira defronta a Esperança em Elvas, a União de Sozel joga com o Nisa Futsal em Sozel e o Arnense recebe a Casa do Benfica de Porto Alegre em Santo António das Aroias. O município de Castelo de Vide vai investir mais de 14 mil euros na substituição integral da iluminação cénica da ermida de Nossa Senhora da Penha, intervenção enquadrada no Fundo de Emergência Municipal após os danos provocados pelo incêndio de 14 de agosto de 2025 na Serra de São Paulo. A intervenção resulta de uma candidatura submetida à CCDR Alentejo no âmbito do contrato de auxílio financeiro destinado à reposição de equipamentos públicos afetados pelos incêndios rurais daquele verão. No caso da ermida de Nossa Senhora da Penha, as luminárias e infraestruturas elétricas ficaram inutilizadas, obrigando a uma substituição integral. O projeto prevê a reposição total das condições de funcionamento elétrico, o reforço da segurança do perímetro e a recuperação da valorização cénica noturna da capela, considerada um dos ex-libris de Castelo de Vide. Os trabalhos têm a duração prevista de 4 semanas. Portugal registrou 8.025 incêndios rurais desde o início do ano e 74.286 hectares de área ardida até 30 de setembro, segundo dados provisórios do ICNF. No distrito de Porto Alegre, os dados oficiais mais recentes indicam 155 incêndios e 529 hectares ardidos até meados de agosto, com o fogo de Castelo de Vida a representar a maior área do ano,

0: cerca de 291 hectares. A fase Delta, o período mais crítico do dispositivo de combate a incêndios rurais, que arrancou a 1 de julho, terminou esta quarta-feira. Com o fim da fase mais exigente, o dispositivo ajusta-se agora ao risco diário, mantendo meios terrestres e aéreos em prontidão no Alto Alentejo. O Grupo Desportivo e Recreativo Gavetense promove no próximo fim de semana, sábado e domingo, a primeira edição do Sons da Vila, um evento dedicado à música local e integrado no plano de atividades do clube. O presidente Pedro Bel Coelho explicou que a iniciativa nasce com dois objetivos centrais: promover os projetos musicais locais e garantir receita para reforçar a autonomia financeira da associação.
1: Efetivamente é uma atividade que está inserida no nosso plano de atividades para a presente temporada, que visa fundamentalmente dois objetivos. Em primeiro lugar, promover aquilo que temos na terra no âmbito musical. Temos mais, obviamente, temos mais, mas sendo a primeira edição, quisermos aqui também um pouco jogar pelo seguro e aquilo que tínhamos praticamente dado como adquirido. Os New Noise, os DJs também da Vila, DJ Macho, DJ Man Next Door e a banda rock New Noise, que agora com o rejuvenescimento à data promete dar efetivamente um grande concerto. Promover as bandas locais, os artistas locais. Teremos também a apresentação do Tiago Mendonça, piloto gavetense, que vai participar na próxima Baja Porto Alegre. E há aqui uma simbiose perfeita para que seja, de facto, uma grande festa. Aproveitar a data é importante, tratando-se de um fim de semana grande. Gaf irá receber certamente os seus que estão fora e toda a comunidade dos concelhos periféricos. Estamos, de facto, a aguardar que vão a Gaf. Há outro objetivo claro com tudo isto, que é a preocupação do Grupo Desportivo e Recreativo Gavetense no seu plano de atividades e as atividades que se pretende desenvolver, também angariar receita, que é importante, e julgo e defendo isto há muito tempo, o associativismo e as associações cada vez mais têm que ter a sua autonomia em termos financeiros. E juntamos as duas coisas e esperamos com expectativa, com agrado, e não tenho dúvidas que vai ser um fim de semana grande em Gato.
0: O programa da primeira edição do Sons da Vila, que vai ter como palco a Sociedade Artística e Recreativa Gavetense, abre sábado, com a apresentação do piloto Tiago Mendonça, que vai participar na próxima edição da Baixa de Porto Alegre, seguindo-se o concerto dos New Noise e a atuação do DJ Man Next Door. No domingo, o destaque vai para o DJ Macho. O evento que vai animar a Vila de Gafte no concelho do Crato é de entrada livre.
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